0: 5 horas em Moçambique. Bom dia. As notícias apresentadas por Jacinta Nhamitambo. 3 pessoas morreram e outras 21 ficaram feridas, das quais 11 com gravidade, em consequência de um acidente de aviação ocorrido esta quinta-feira em Nhamakonza, ao longo da Estrada Nacional número 6, província de Manica. O acidente, do tipo choque e capotamento, envolveu uma viatura de transporte semicoletivo de passageiros e um caminhão de carga. O comandante da PRM no distrito de Manica, Leonardo Colher, disse que o excesso de velocidade, associado à ultrapassagem irregular, são apontados como as principais causas do acidente.
1: As causas que foram avançadas pela nossa equipa de peritos da Polícia de Trânsito que estiveram no local apontam para a velocidade excessiva, associada à mudança de direção irregular do veículo que seguia, tanto na frente que o alto pesado de mercadorias.
0: O diretor distrital de saúde em Manica, Bartolomeu António, referiu que algumas vítimas do sinistro serão transferidas para o Hospital Provincial de Chimoio devido à gravidade dos ferimentos. O presidente da República afirma que o governo está a trabalhar para encontrar alternativas que garantam reservas de combustíveis no país para assegurar o abastecimento regular no mercado nacional. Daniel Chapo falava esta quinta-feira em Tete, no âmbito da visita que efetua àquela província.
2: Por causa desta guerra, os preços estão a aumentar. Nós aqui em Moçambique temos a sorte de que temos tanques para guardar combustível no porto de Maputo, porto da Beira, porto de Nacala, e ainda estamos a trabalhar para aumentar a capacidade. Nestes nossos 3 portos, queremos também aumentar a quantidade no porto da Zambeze, em Quelimane, e outros portos.
0: O chefe de Estado lembra que a crise de combustíveis que afeta o país não é um fenômeno isolado de Moçambique, mas deriva da guerra no Médio Oriente e do bloqueio do Estreito de Hormuz. O Parlamento aprovou esta quinta-feira, em definitivo e por consenso, as propostas de revisão das leis de minas e de petróleo. Os 2 instrumentos foram submetidos ao Parlamento pelo Presidente da República com caráter de urgência. A iniciativa de leis enquadra-se no pacote de reformas estruturais que Daniel Chapo tem vindo a defender para o setor extrativo, com o objetivo de assegurar que os recursos minerais e hidrocarbonetos do país sejam convertidos em motores efetivos de desenvolvimento econômico e social. E o governo vai introduzir a obrigatoriedade de submissão de relatórios periódicos sobre a observância de direitos humanos nas áreas de exploração de petróleos no país. O ministro dos Recursos Minerais e Energia, Estevão Pale, explicou que a adoção desta lei visa reforçar a valorização dos recursos petrolíferos como ativo estratégico para a transformação econômica nacional.
3: A proposta contempla inovações como sejam o estabelecimento de pelo menos 15% do interesse participativo para o representante exclusivo do Estado, que resultará na obrigação de financiamento designado free carry até o início da produção comercial, o que reduz esforço e exposição de riscos financeiros ao Estado nas operações petrolíferas. A atribuição de áreas estratégicas para a realização de operações petrolíferas à empresa nacional. A promoção do empresariado nacional com vista ao acesso de parte das ações detidas pelas empresas do Estado na cadeia de valor via mercado bolsista e também a reserva de áreas exclusivamente dedicadas a operadores nacionais.
0: Estevão Pale disse ainda que a adoção da nova lei de petróleos não vai ter impacto orçamental negativo, antes, pelo contrário, vai garantir maior retorno econômico e controle da soberania. A governadora de Manica insta os gestores de empresas públicas, privadas e de projetos econômicos a aderirem à Bolsa de Valores de Moçambique para potenciar o seu capital com vista a garantir a soberania econômica do país. Francisca Tomás afirmou que a adesão das empresas à Bolsa de Valores de Moçambique vai permitir uma exploração sustentável dos recursos e oportunidades que o país possui e que mais moçambicanos tenham acesso aos mesmos. A dirigente, que falava esta quinta-feira em Chimoio, na abertura do Seminário de Divulgação das Obrigações Legais das Empresas, sob tutela ou supervisão ministerial, disse que o mercado de capitais e participação em negócios bolsistas são oportunidades para que pessoas singulares obtenham suas participações em grandes empresas.
4: Como governo provincial, estamos convictos de que as empresas que operam sob tutela ou supervisão ministerial desempenham um papel estratégico na dinamização da economia, na criação de empregos e na prestação de serviços essenciais à população.
0: Governadora de Manica insta os gestores de empresas públicas, privadas e de projetos econômicos a aderirem à Bolsa de Valores de Moçambique para potenciar o seu capital com vista a garantir a soberania econômica do país. Na atualidade internacional, a Organização Mundial de Saúde registrou 5 casos confirmados de contágio por antivírus no surto registrado num navio de cruzeiro, admitindo que o número aumente. Falando na primeira conferência de imprensa desde a eclosão do antivírus, o diretor da OMS, Tedros Adhanom, referiu que, considerando o período de incubação do vírus, antes, que pode chegar a 6 semanas, é possível que sejam reportados mais casos. A presidente da Comissão Europeia, Ursula von der Leyen, acusou esta quinta-feira a Rússia de não falar a sério sobre o cessar-fogo ou paz na Ucrânia, apesar do recente anúncio de trégua de 2 dias. A Rússia anunciou uma trégua de 2 dias na guerra na Ucrânia a partir desta sexta-feira para as comemorações do Dia da Vitória, que assinala a derrota da Alemanha nazi. O tempo. A cidade de Tete poderá registrar esta sexta-feira 37 graus centígrados de temperatura máxima, seguida por Beira e Quelimane com 33 graus. Nampula, 32. Inhambane, 31. Pemba e Vilanculo, 30. Chimoio, 27. Lixinga, 26. Xaxai, 25. E, por fim, Maputo, com 24 graus centígrados de temperatura máxima. Apresentamos as notícias a esta hora. Escuta as próximas, quando for 6 horas, no Jornal da Manhã.

0: surto começou no distrito de Cai, mas alastrou-se para os dois distritos circunvizinhos, que é o distrito de Marromé e o distrito de Xiringoma, mais concretamente para a área de saúde de Anambas.
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2: Queremos reiterar que estaremos ainda a fazer trabalho em todos os locais que forem possíveis para garantir que não haja criminalidade a partir das penitenciárias.
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0: mas de forma concreta, que benefícios podemos ter quando apostamos na vacinação de animais contra a raiva? Continue desse lado. Entre outros aspectos importantes, a vacinação contra a raiva pode prevenir mortes em animais e humanos, pode reduzir os custos associados ao tratamento e controle da raiva, além de ser uma medida importante para proteger a saúde pública e prevenir surtos da doença. Quem assim o diz é a técnica da área de pecuária no Serviço Distrital de Atividades Econômicas de Inhassoro, na província de Inhambane, Rosalina Vilanculos, e lembra que, se for feita de forma regular e logo cedo, a vacinação dos animais ajuda a criar uma barreira imunológica que diminui o risco de transmissão da raiva em áreas urbanas e rurais.
1: A vacina é importante porque protege o animal da doença. A vacina cria imunidade no próprio animal.
2: Por quanto tempo?
1: Por um ano. A vacinação é durante o ano todo. Durante o ano todo. E leva-se o animal a partir dos 3 meses para vacinar. Mas já vê que o teu cachorrinho em casa já tem 3 meses. Contacta o técnico do Serviço de Estudos de Econômico para poder vacinar. Não espera, se vacinou este mês de setembro, até o próximo mês de setembro para voltar a levar. Se tem um outro animal em casa ou adquiriu um outro animal, espera até o próximo ano, não. Nós temos vacina disponível durante todo o ano.
0: Geralmente administrada em animais a partir dos 3 meses de idade, a vacina deve ser reforçada anualmente. É fundamental que os proprietários de animais sigam o calendário de vacinação recomendado pelos veterinários e autoridades de saúde para garantir a proteção eficaz contra a raiva. Já dissemos que é importante que a vacinação seja administrada regularmente, pois ajuda a manter a imunidade dos animais contra a raiva e a prevenir surtos da doença em áreas urbanas e rurais. Segundo a técnica da área de pecuária no Serviço Distrital de Atividades Econômicas de Inhassoro, na província de Inhambane, além desses aspectos, há outros cuidados que os proprietários de animais devem seguir e explica.
1: O intervalo da vacinação é de 1 ano. Se vacina no dia 27 de setembro, até o próximo dia 27 de setembro, pode levar de novo a vacinar. Mas temos que controlar os nossos animais. Se vacina no dia 27 de setembro e ao longo do ano ver que o animal tem um comportamento estranho, tais como a salivação, o comportamento agressivo, temos que voltar a contactar os técnicos para dar a segunda dose da vacinação. O primeiro cuidado é sempre levar seu cão a vacinar. Seria o primeiro cuidado. O segundo, sempre tem que manter seu cão dentro do seu quintal. Não abrir de qualquer maneira os portões para aqueles que têm seu, sabe, têm seu cão de estimação na sua casa, porque constitui o perigo para as crianças, principalmente. Tem que sempre controlarmos nossos animais. Vacinou? Mesmo que já vacinou, já tem que parar, sim. Tem que observar, fazer acompanhamento do animal. Se apresentar sinais agressivos, como agressividade, salivação, leva o animal.
0: As fontes aproveitam os nossos

0: microfones para apelarem aos criadores de diferentes tipos de animais a cuidarem destes, priorizando a sua vacinação, de modo a evitar e combater os casos de raiva canina.
1: Apelar a todos aqueles que têm cães para anualmente levarem os seus cães para serem vacinados. A vacina contra a raiva deve ser administrada anualmente, uma vez por ano, e dizer que para quem ainda não vacinou, pode aproveitar esta campanha que pode ser de forma gratuita, não se paga nenhum valor. Tudo que apelamos é cada o responsável, né? É só trazer o seu animal para o local a ser indicado no bairro.
2: Dizer que vamos levar os nossos animais a vacinar. Vamos contactar os serviços distritais econômicos para vacinar os nossos animais. A vacina está disponível durante todo o ano. O apelo mais importante é que devemos cuidar dos nossos animais. Se adquirimos com gosto de querer conviver com aquele animal, sem animal de estimação, temos que continuar a dar essa atenção ao animal.
0: Chefe do Departamento da Pecuária, na Direção Provincial da Agricultura e Pescas de Manica, Jimmy Deve, e a técnica da área de pecuária no Serviço Distrital de Atividades Econômicas de Inhassoro, na província de Inhambane, Rosalina Vilanculos, apelando aos criadores de diferentes tipos de animais a cuidarem destes, priorizando a vacinação de modo a evitar e combater os casos de raiva canina. E quanto à importância de vacinação de animais contra a raiva, amigo ouvinte, hoje paramos por aqui.

0: Caminhamos a passos largos para o fim do programa Campo e Desenvolvimento, que hoje teve como tema principal importância da vacinação de animais contra a raiva, uma doença viral letal que afeta o sistema nervoso central dos mamíferos, incluindo outros animais. Dissemos neste programa que a vacinação de animais, especialmente cães e gatos, é importante, pois ajuda a prevenir a transmissão da raiva para humanos, reduzindo o risco de exposição. Vimos que, apesar de os cães e gatos serem os principais reservatórios do vírus da raiva, há outros animais que devem ser vacinados regularmente, como os que têm contato frequente com humanos ou outros animais, como cavalos, gado, animais de zoológicos, entre outros. Dissemos ainda que a vacinação regular desses e outros animais, ou pelo menos uma vez por ano, ajuda a criar uma barreira imunológica que diminui o risco de transmissão da doença em áreas urbanas e rurais. Trouxemos nesta edição a experiência das províncias de Manica e Inhambane, de onde ficamos a saber, entre outros aspectos importantes, que a vacinação contra a raiva pode prevenir mortes em animais e humanos, pode reduzir os custos associados ao tratamento e controle da doença, além de ser uma medida importante para proteger a saúde pública e prevenir surtos da doença. Ficamos a saber ainda que é de extrema importância que os proprietários de animais sigam o calendário de vacinação recomendado pelos veterinários e autoridades de saúde para garantir a proteção eficaz contra a raiva. Pronto, amigo ouvinte, estiveram na sua companhia Estela Mapanga, que apresentou o programa, Eugênio de Muli na produção e Ruben Magaia nos cuidados técnicos. Bom dia e bom trabalho.
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0: 5:31.
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1: Saudações, caro ouvinte. Está a começar o programa Educação Financeira, uma iniciativa do Banco de Moçambique em parceria com a Rádio Moçambique e a Televisão de Moçambique. Esta semana estamos a falar sobre as microfinanças, uma atividade licenciada e controlada pelo Banco de Moçambique que oferece rapidez e facilidade no acesso ao crédito. Por essa razão, as possibilidades de endividamento excessivo são maiores, se não planear o crédito e estiver devidamente informado. Escuta a seguir a conversa entre a Maria e o João e fica a saber mais sobre a atividade de microfinanças.
3: Olá, Maria.
4: Olá, João.
3: Ontem falávamos sobre a importância do exercício legal das microfinanças. Mas também existem alguns cuidados a observar na relação com esses operadores de microfinanças legalizados.
4: É verdade, João. Eu já ia mesmo perguntar sobre isso. Tenho visto muitas pessoas próximas, familiares, amigos e até vizinhos que solicitam microcréditos.
3: Maria, obter um microcrédito é muito mais fácil e rápido porque as microfinanças não exigem muitos requisitos, mas é aí que está o risco.
4: Tens toda a razão. Alguns dizem que receberam as promoções sobre os produtos e preencheram logo ali a papelada. Uns no local de trabalho, outros no meio da rua.
3: Ih, Maria, os contratos de créditos devem ser cuidadosamente lidos e analisados. É importante reunir toda a informação sobre os termos e condições do crédito que pretende, as taxas de juros e prazos.
4: João, é preciso ler até mesmo aquelas letras pequeninas.
3: Maria, é nessas letras pequeninas que se deve prestar muita atenção ou pedir que seja lido em voz alta e só assinar o contrato depois de bem compreendido para não correr o risco de se sentir lesado mais tarde.
4: É isso, João. São erros que podem ser evitados, afinal de contas.
3: Sim, Maria. Também é importante obter informação bem detalhada sobre as penalizações aplicadas em caso de atraso no pagamento da dívida e estar consciente das consequências em caso de não pagamento.
4: De facto, João, sobre questões financeiras, temos que pensar muito bem e procurar conversar com pessoas mais experientes.
3: Sim, Maria. Se não for bem planeado, o crédito pode provocar muitos problemas, ter dificuldades para pagar as prestações mensais e passar por uma situação de endividamento excessivo.
4: Estes assuntos de educação financeira, João, sempre nos fazem perder a hora. Já vou atrasada para a minha barraca. Tchau, João.
3: Tchau, Maria.
1: Operadores de microfinanças ou instituições de microfinanças, IMFS, são entidades singulares ou coletivas que se dedicam com caráter habitual e profissional à atividade de microfinanças. Por realizarem operações de pequena dimensão e sem a exigência de alguns requisitos solicitados pelos bancos, os operadores de microfinanças oferecem facilidades no acesso e concessão de crédito por pessoas de baixa renda. Por essa razão, e porque os riscos de sobreendividamento são elevados, é preciso observar alguns cuidados na relação com estas entidades. Se pretende solicitar informação ou fazer uma reclamação junto ao Banco de Moçambique, pode ligar para o número 21 35 47 29, todos os dias úteis, dentro das horas normais de expediente. Cuide de si, cuide da sua saúde financeira, ganhe, poupe e invista.
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5: São 5 horas e 36 minutos. Quando forem 5 horas e 45 minutos, nós levaremos até si o nosso habitual programa Uma Data na História.
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13: Eduardo Naftal Chimela, Diretor Nacional de Emprego no Ministério da Juventude e Desporto, é o nosso convidado.
14: Nós temos centros de emprego a nível das províncias. Estamos a falar de 23 centros de emprego que temos neste momento. Temos 6 incubadoras de empreendedorismo, 3 de oportunidades, 2 incubadoras digitais e 1 de agronegócio. Mas também temos balcões móveis de emprego. Por causa da zona rural mesmo, temos o programa Meu Kit Meu Emprego, promovemos estágios para profissionais, promovemos informação e orientação profissional, assim como temos o portal de emprego. Isto tem a ver com o Instituto Nacional de Emprego. Então, promovemos empreendedorismo para os jovens, mesmo nas zonas rurais. Há um decreto do governo, aprovado pelo Conselho de Ministros, que permite o reconhecimento de competências adquiridas. Por quê? Porque se for à zona rural, há de encontrar que é um carpinteiro muito hábil, com muito conhecimento. Eu acredito que a maior parte dos edifícios construídos a nível da cidade de Maputo e um pouco pelo país fora, não são engenheiros que fizeram aqueles edifícios. São bons mestres de obras que aprenderam fazendo. Então, é preciso reconhecer essas competências, porque devem estar em pé de igualdade, por exemplo, com qualquer estrangeiro que entra no país ou qualquer um que beneficiou de uma formação. Então, são pessoas que têm o saber fazer, mas esse saber fazer não é reconhecido. Estamos a implementar este programa de uniforme escolar para reter a rapariga na escola. Daí que distribuímos uniformes, bicicletas, kits de higiene E na segunda componente, temos espaços seguros. Espaços seguros é mais propósito para aquelas raparigas que estão fora da escola. Então, provemos o treinamento em habilidades para a vida, escola de parceiros, assim como mobilização comunitária, onde formamos líderes comunitários que devem participar na educação da rapariga a nível da comunidade.
13: Aguardamos por si nesta sexta-feira às 14h30 e depois do noticiário das 2h de madrugada de terça-feira.
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Chama-se Moçambique, o tema que pertence a este músico e coreógrafo moçambicano Casimiro Nyusi. São 5 horas e 45 minutos.

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1: 8 de maio de 1828. Nasce Jean-Henri Dunant, fundador da Cruz Vermelha de Moçambique e primeiro Prémio Nobel da Paz.

Jean Henri Dunant nasceu a 8 de maio de 1828 em Genebra, na Suíça, no seio de uma família próspera, respeitada e preocupada com os problemas sociais e o bem-estar da comunidade. Os pais de Henri tinham grande influência na cidade e estavam engajados na vida política e social. As atividades de caridade foram refletidas na educação dos seus filhos. Eles incentivaram a responsabilidade social desde cedo em Dunant, assim como nos seus quatro irmãos. Uma experiência marcante para Henri Dunant foi uma viagem com seu pai para Toulon, onde presenciou a tortura de prisioneiros. Em 1853, iniciou a sua carreira profissional como banqueiro. Tornando-se num homem influente de negócios, Henri Dunant decidiu aventurar-se na Argélia num projeto atrevido de produção de farinha. Em 1859, necessitando de autorização de direitos de utilização da água, resolveu falar diretamente com o imperador Napoleão III para expor-lhe o seu negócio. O facto de o imperador se encontrar com as suas tropas no campo de batalha no norte da Itália não o desanimou, tendo ido ao seu encontro, onde se deparou com uma das mais sangrentas batalhas do século XIX, a Batalha de Solferino. Horrorizado com a carnificina que assistiu, em que cerca de 40 mil soldados morreram ou ficaram feridos e largados à mercê do seu destino, rapidamente reuniu mulheres das aldeias vizinhas para prestar assistência aos feridos de ambos os lados, sem distinção de nacionalidade, com o objetivo apenas de ajudar homens que precisavam de socorro. De regresso a Genebra, Henri Dunant redigiu as memórias da experiência que vivenciou, publicando Recordação de Solferino em 1862. Neste livro lançou duas ideias: a criação de sociedades voluntárias de socorro para prestarem assistência aos feridos em tempo de guerra e a formulação de um acordo internacional que assegurasse a proteção dos soldados feridos e do pessoal médico no campo de batalha. O livro foi um enorme sucesso e Dunant viajou pela Europa inteira no sentido de conseguir apoios para as suas propostas.

Em 1863, com o apoio de 4 cidadãos de Genebra, fundou o Comitê Internacional de Socorro aos Militares Feridos em tempo de guerra. Nesta altura, foi também adotada uma cruz vermelha em fundo branco, com o emblema protetor, inverso à bandeira da Suíça, país de origem de Henri Dunant. No ano seguinte, 12 Estados assinaram 10 artigos que formavam a primeira Convenção de Genebra. Até então, a guerra e o direito pareciam irreconciliáveis. No entanto, a partir desta Convenção, nasceu o direito internacional humanitário, demonstrando que, mesmo em tempo de guerra, existem regras que têm de ser cumpridas pelos beligerantes. Em 1901, reconhecendo-se o seu valor, Henri Dunant foi agraciado com o primeiro Prémio Nobel da Paz. À data da sua morte, 30 de outubro de 1910, com 82 anos de idade, o prémio estava intacto e destinado por testamento ao pagamento das suas dívidas e obras filantrópicas. Em sua homenagem, o dia do seu nascimento, 8 de maio, é comemorado em todo o mundo como o Dia Mundial da Cruz Vermelha e do Crescente Vermelho. Apesar do êxito na fundação da Cruz Vermelha Internacional, reconhecida em 1864 pela Convenção de Genebra, a vida de Dunant não foi um mar de rosas. A situação das suas empresas na Argélia em 1867 era caótica. Somavam-se à falta de recursos financeiros, às revoltas e epidemias, principalmente de cólera. Henri Dunant distanciou-se por muito tempo da administração dos negócios pessoais para defender a causa humanitária. Viu-se numa clamorosa falência, sendo condenado pelo Tribunal do Comércio por falência fraudulenta. O envolvimento nesse escândalo comercial fez com que Dunant se visse obrigado a afastar-se do sonho porque tanto lutou, para não manchar a imagem da instituição recém-fundada, e abdicou do seu lugar na Comissão Internacional da Cruz Vermelha. A vida de Jean-Henri Dunant, fundador do Movimento Internacional da Cruz Vermelha e do Crescente Vermelho, foi pautada por um constante contraste. Nascido no seio de uma família abastada, Henri Dunant acabou por morrer no hospício, desprovido de quaisquer posses materiais. A sua vida oscilou entre a fama e o obscurantismo, o sucesso e a bancarrota. O único elemento sempre presente foi o humanismo, sendo a Cruz Vermelha a materialização deste ideal. Jean-Henri Dunant morreu vítima de doença a 30 de outubro de 1910. Foi sepultado no cemitério Schielfeld, de Zurique, Suíça, de maneira simples e sem cerimónia. Poucas pessoas acompanharam o enterro.

0: Por ocasião do aniversário do seu nascimento, a 8 de maio de 1856, em uma data na história, recordamos hoje a vida e obra de Jean-Henri Dunant, cuja visão e compromisso com as vítimas da guerra contribuiu para a fundação do Comitê Internacional da Cruz Vermelha, do Movimento Internacional da Cruz Vermelha e do Crescente Vermelho em todo o mundo. O texto foi escrito por Alberto Mazanga. A sonorização foi de Moussa Gigalibo e a locução de Albertina Pascoal.
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0: Para trás o programa Uma Data na História que pode ser ouvido ainda também no início da noite às 18 horas e 10 minutos. Quando forem 6 horas, as notícias já inseridas no Jornal da Manhã.
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Para trás as nossas propostas e também os nossos compromissos comerciais aqui na Antena Nacional de Rádio Moçambique. Amigo ouvinte, estamos mesmo a fechar esta hora 5. Dentro de alguns instantes, nós vamos levar até si a informação, as notícias, estas já inseridas no Jornal da Manhã. Nós emitimos a partir dos nossos estúdios em Maputo. A nossa frequência modulada para Maputo é 92.3. Na internet estamos em www.rm.co.mz. A sua atenção à transmissão das notícias. Em Moçambique, são 6 horas.

0: Bom dia, Moçambique, Jornal da Manhã, no seu receptor. A Presidente da República, Daniel Chapo, destaca quatro culturas de rendimento de elevado valor comercial e com forte potencial de exportação para a Índia e China. União dos Transportadores na província de Maputo, Tramap, garante que não haverá subida da tarifa de transporte nesta região do país, apesar do recente agravamento dos preços dos combustíveis. A Procuradoria-Geral da República Nuniassa instaurou 12 processos crimes relacionados aos boatos sobre atrofiamento dos órgãos genitais. E na página internacional, o presidente Samia Suluhu nomeou Evelyn Muzini, membro do partido da oposição na Tanzânia, para o cargo de vice-ministra do Trabalho, Emprego e Relações Industriais, uma decisão que está a gerar discussão nos círculos de debate. A parte dos assuntos que vão marcar esta edição do Jornal da Manhã de sexta-feira, 8 de maio de 2026, que conta com Francisco Jatti na sonorização, a Vitor África está nas notícias, a edição e apresentação com Ernesto Chouk. Votos de uma excelente escuta. Acompanhe as notícias apresentadas por Vitor África. Bom dia.
1: Bom dia. 3 pessoas morreram e outras 21 ficaram feridas, das quais 11 com gravidade, em consequência de um acidente de viação ocorrido esta quinta-feira em Nyakonza, ao longo da Estrada Nacional número 6, província de Manica. O acidente do tipo choque e capotamento envolveu uma viatura de transporte semicoletivo de passageiros e um caminhão de carga. O comandante da PRM no distrito de Manica, Leonardo Colher, disse que o excesso de velocidade associado à ultrapassagem irregular são apontados como as principais causas do acidente.
2: As causas que foram avançadas pela nossa equipa de peritos da Polícia de Trânsito que estiveram no local apontam para a velocidade excessiva associada à mudança de direção irregular do veículo que seguia, tanto na frente que o alto pesado de mercadorias.
1: Acidente de viação ocorrido esta quinta-feira em Nyakonza fez 3 mortos e 21 feridos. O presidente da República, Daniel Chapo, afirmou ontem que o governo está a trabalhar para encontrar alternativas que garantam reservas de combustíveis no país para assegurar o abastecimento regular do mercado nacional. O chefe de Estado falava esta quinta-feira em Tete, no âmbito da visita de trabalho que efetua à província.
3: Por causa desta guerra, os preços estão a aumentar. Nós aqui em Moçambique temos a sorte de que temos tanques para guardar combustível no porto de Maputo, porto da Beira, porto de Nacala e ainda estamos a trabalhar para aumentar a capacidade. Nestes nossos 3 portos, queremos também aumentar a quantidade no porto da Zambeze em Quelimane e outros portos.
1: O chefe de Estado lembrou que a crise de combustíveis que afeta o país não é um fenómeno isolado de Moçambique, mas deriva da guerra no Médio Oriente e do bloqueio do Estreito de Hormuz. O governo já alcançou um acordo com a Federação Moçambicana das Associações dos Transportadores Rodoviários para a manutenção das tarifas de transporte face ao reajuste dos preços de combustíveis no país. A manutenção das tarifas de transporte resulta do subsídio do governo aos transportadores, cujos mecanismos serão anunciados hoje, de acordo com o comunicado do Ministério dos Transportes e Logística. No documento, o Pelouro apela aos transportadores para observância da manutenção das tarifas em vigor no país, dado que a diferença resultante do reajuste dos preços de combustíveis será compensada. O governo vai introduzir a obrigatoriedade de submissão de relatórios periódicos sobre a observância de direitos humanos nas áreas de exploração de petróleos no país. A medida consta da proposta de revisão da Lei de Petróleos, aprovada esta quinta-feira pelo Parlamento. O ministro dos Recursos Minerais e Energia, Estevão Palli, explicou que a adoção da lei visa reforçar a valorização dos recursos petrolíferos como ativo estratégico para a transformação económica nacional.
4: A proposta contempla inovações como sejam o estabelecimento de pelo menos 15% do interesse participativo para o representante exclusivo do Estado, que resultará na obrigação de financiamento designado Free Carry até o início da produção comercial, o que reduz esforço e exposição de riscos financeiros ao Estado nas operações petrolíferas. A atribuição de áreas estratégicas para a realização de operações petrolíferas à empresa nacional. A promoção do empresariado nacional com vista ao acesso de parte das ações detidas pelas empresas do Estado na cadeia de valor, via mercado bolsista e também a reserva de áreas exclusivamente dedicadas a operadores nacionais.
1: Estevão Palli disse ainda que a adoção da nova lei de petróleos vai garantir maior retorno económico e controle da soberania. E no plano internacional, o presidente russo Vladimir Putin anunciou uma trégua unilateral de 48 horas, declarada para as comemorações do Dia da Vitória este sábado. O Ministério da Defesa russo confirmou que as suas tropas suspenderão todas as ações militares a partir da meia-noite de sexta-feira, até o final de sábado, das comemorações, no âmbito das comemorações do 81º aniversário da vitória do Exército Vermelho sobre a Alemanha nazi. Esta cessação de hostilidades, de acordo com o Ministério da Defesa russo, inclui a suspensão temporária de ataques com mísseis, ataques com armas de alta precisão e longo alcance, peças de artilharia, bem como ataques com drones contra infraestruturas ucranianas. Apresentamos as notícias no próximo bloco às 7 horas.

0: Meteorologista Anselmo Zandambella e a previsão do estado do tempo para hoje e também para o fim de semana. Bom dia.
1: Bom dia, estimado ouvinte da Rádio Moçambique. Previsão do estado do tempo para hoje, sexta-feira, dia 8 de maio de 2026. O Instituto Nacional de Meteorologia indica para as províncias da região norte e centro do país céu pouco nublado, localmente muito nublado, com possibilidade de ocorrência de neblinas ou nevoeiros matinais locais. A circulação do vento será de nordeste a leste fraco a moderado. E para as províncias da região sul do país, espera-se céu pouco nublado, localmente nublado, com possibilidade de ocorrência de chuviscos ou chuvas fracas locais, principalmente ao longo da faixa costeira. O vento será de sudoeste a sueste fraco a moderado. Temperaturas máximas previstas em graus Celsius. Espera-se 37 graus de máxima para Tete, segue Beira e Quelimane com 33, Nampula 32, Inhambane 31, Pemba e Vilanculos 30, Chimoio 27, Lixinga 26, Xaixai 25, por fim Maputo com 24 graus Celsius. Previsão para o final de semana. Em geral, para todo o país, espera-se céu pouco nublado, localmente muito nublado, com possibilidade de ocorrência de chuviscos ou chuvas fracas locais, e trovoadas, principalmente nas províncias de Manica, Sofala e ao longo da faixa costeira. Possibilidade de ocorrência de neblinas ou nevoeiros locais. O vento será de nordeste a leste fraco a moderado, soprando por vezes com rajadas moderadas a forte ao longo da faixa costeira e no canal de Moçambique, no extremo sul. Tendência da temperatura. Espera-se para Maputo, Xaixai e Beira, é uma ligeira subida de temperatura e as restantes províncias a temperatura mantém-se sem nenhuma alteração apreciável. É tudo quanto à previsão do estado de tempo para hoje. Obrigado pela atenção dispensada. Até uma próxima oportunidade.

0: A 6 horas e 11 minutos, Jornal da Manhã da Rádio Moçambique, no seu receptor. A Presidente da República, Daniel Chapo, destaca em tete 4 culturas de rendimento de elevado valor comercial com forte potencial de exportação para a Índia e China, tal como nos conta o jornalista Orlando Cananecas.
1: Trata-se da macadâmia, gergelim, feijão búero e castanha de caju. Produtos que, segundo o chefe do Estado, dispõem de mercado garantido naqueles dois países do continente asiático. Daniel Chapo falava durante a sessão extraordinária do Conselho Executivo Provincial Alargada, realizada em Mpende, sede distrital de Magwe, no quadro da sua visita de trabalho à província de Tete. O presidente da República afirmou que a aposta nestas culturas representa uma oportunidade estratégica para impulsionar o desenvolvimento do setor agrícola e aumentar os níveis de exportação do país. Chapo defendeu a necessidade de os produtores nacionais ampliarem as áreas de cultivo e apostarem na melhoria da qualidade da produção, de modo a responder à crescente procura internacional.
2: Porque a China não tem limites, é um mercado de 1 bilhão e 500 milhões de pessoas. A tarifa para exportação para a China é zero, desde o dia 1 de maio. A Índia também tem mais de 1 bilhão de pessoas. Só nestes dois países são cerca de 3 bilhões de pessoas. Então, quem deixar calça, casaco, gravata, ar-condicionado e ir trabalhar a terra, apostar só nessas 4, 5 culturas, daqui a uns 2, 3, 4 anos, vai virar um milionário. O problema é que arranjamos a cultura de que todos nós somos chiques, ninguém quer pegar a terra e ninguém quer produzir. Mesmo quando compramos terreno em Matundo, a primeira coisa que nós fazemos é primeiro deixar cair todas as árvores, limpar terreno. Antes de construir casa, a primeira coisa é colocar pavé, depois do muro, porque queremos comprar tudo.
1: Presidente da República Daniel Chapo e a necessidade de aproveitar o potencial agrícola existente no país, de modo a transformar o campo num importante motor de desenvolvimento econômico e social. Onvera, Tipe Matenda, Pakutsata Malangizo Aza Umoyo. Da cidade de Tete, Orlando Cananecas, bom dia.
0: Bom dia, bom trabalho, Orlando Cananecas, dando conta que a Presidente da República destaca 4 culturas de rendimento de elevado valor comercial com forte potencial de exportação para a Índia e China. O estadista moçambicano continua a trabalhar na província de Tete. E os residentes do distrito de Chibuta estão expectantes que a visita do Presidente da República, Daniel Chapo, seja o renovar da esperança de maior abertura para oportunidades de emprego para jovens através da implantação de novos projetos de desenvolvimento. Julinda Matavel.
3: Segundo os nossos interlocutores, a visita esta sexta-feira do Presidente da República, Chiuta, constitui uma grande alegria, pois terão a oportunidade de ouvir do chefe de Estado sobre os planos do governo em prol da melhoria das condições de vida das comunidades. Para os residentes de Mães, a sede distrital de Chiuta, a problemática do abastecimento de água potável, a construção de um hospital moderno e a implantação de indústrias e empresas que possam absorver a mão de obra local constituem algumas preocupações.
4: Acho eu, Pinto Alberto. Do Presidente da República, ele como jovem, temos muitas expectativas. Atendendo e considerando o distrito de Chuta, é um distrito com um bocado de desenvolvimento. Tem de empresas mineradoras que estão ainda no papel. Estamos a falar da mina de ferro, estamos a falar de Pandancua, que também já saiu do papel, já está já a acontecer. Então eu gostaria que o chefe do Estado falasse um bocado dessas duas minas ou duas empresas, já que tinha ido à China há pouco tempo, traga grandes empresários para abrir empregos para os jovens, a nível do distrito de Chuta, porque há muitos jovens formados, mas não fazem nada.
5: Elisarda Pedro Simbano. Eu quero pedir, nós queremos água, porque nós falta aqui água e escola. E o hospital também. O hospital é pequeno.
6: Meque Alves Maciel Figo Meque. Nós gostaríamos de ouvir do chefe do Estado aquilo que é a agenda como desenvolvimento para o país, em particular para o distrito de Xuta. Percebemos que o distrito tem como desafio as empresas que são prosperadas, como falamos da mina de ferro, da mina do grafite, tanto como a barragem do Pandancua.
3: Há alguns residentes do distrito de Xuta em tete e as expectativas com a visita do chefe do Estado. Em Xuta, Daniel Chapo, dentre várias atividades, irá reunir-se com as mulheres da província, com a população em um comício e participar de uma feira das potencialidades existentes na província. De Xuta, de Olinda Matavel.
0: Residentes do distrito de Xuta em teatro, expectantes que a visita do presidente da República, Daniel Chapo, seja o renovar da esperança de maior abertura para oportunidades de emprego para jovens. O governo já alcançou um acordo com a Federação Moçambicana das Associações dos Transportadores Rodoviários para manutenção das tarifas de transporte face ao reajuste dos preços de combustíveis no país. A manutenção das tarifas de transporte resulta do subsídio do governo aos transportadores, cujos mecanismos serão anunciados hoje, de acordo com um comunicado do Ministério dos Transportes e Logística. No documento, o PELUR apela aos transportadores para a observância da manutenção das tarifas em vigor no país, dado que a diferença resultante do reajuste dos preços de combustíveis será compensada. E a União dos Transportadores da província de Maputo, Tramap, garante que não haverá subida da tarifa de transporte nesta região do país, apesar do recente agravamento dos preços de combustíveis. Stélio Manissa.
7: A agremiação diz ser ilegal qualquer cobrança de valores acima do que vem sendo praticado na praça atualmente. O vice-presidente da Ultramap, que partilhou o posicionamento dos transportadores, disse não haver motivos para a especulação da tarifa do Chapa, uma vez que decorrem negociações junto do governo visando subsidiar este ramo de atividade.
8: Não há agravamento de tarifa, porque há encontros que estão sendo realizados a nível do governo com o objetivo de garantir a manutenção da atual tarifa e o governo encontrar um molde que possa subsidiar o transportador face a essa subida de combustíveis. Qualquer subida de tarifa é uma ilegalidade. O que nós temos vindo a conversar com o governo e com alguns transportadores também, comunicamos isso hoje, porque essas conversões já iniciaram há mais de 2 semanas. O governo esperava mesmo essa subida, já não tinha como. E ele sempre mostrou a abertura de pedir que não houvesse subida e encontrar alguns arranjos para não ficar prejudicado o transportador.
7: Neemias Matzinho exorta os transportadores da província de Maputo a manterem-se calmos e serenos, justificando que a situação que o país vive é global.
8: Se acalme, nada de se agitar, porque está-se a trabalhar no sentido de realmente repor o que é o prejuízo que essa subida tenha causado ao transportador. Vamos com calma, porque, na verdade, estamos todos cientes que não é de hoje para amanhã que se resolve um problema, mas estamos, nesse momento, a dialogar com o governo para encontrar uma plataforma justa.
7: O vice-presidente da União dos Transportadores da província de Maputo pede vigilância dos passageiros, denunciando qualquer desmando protagonizado na via pública envolvendo os semicoletivos de passageiros. Mwingsete, Achapari Kwelanga, Lukulunzi Watimaltandli, Canal Mangala. Eu sou Stélio Manhissa, a partir da Matola. Bom dia e bom final de semana.
0: Às 6 horas e 20 minutos, o Conselho Municipal de Beira Sofala vai instalar uma unidade industrial de produção de asfalto e betão para reduzir os gastos na reabilitação de estradas. Leiton Sifa.
9: O equipamento necessário para a concretização do projeto já existe e custou cerca de 250 milhões de meticais. O anúncio foi feito pelo edil da Beira Albano Caris, que, sem avançar detalhes, falou também da aquisição de caminhões cilindros e outro material usado em obras de construção ou reabilitação de estradas. Albano Caris fez saber que o Executivo Municipal se prepara para dar início a trabalhos de reabilitação de mais de 200 quilômetros de estradas danificadas. Acrescentou que está em curso o processo de aquisição de 300 toneladas de asfalto, enquanto a edilidade cria condições para produzir este material. Algumas estradas que se apresentam em estado considerado crítico já estão a ser intervencionadas.
10: Estamos neste momento com alguma aquisição de alcatrão, porque muitas vias vamos avançar com resselagem, porque quando a calça já deu o que deu, já não pode continuar a pôr chapa. Então vamos avançar com trabalho um pouco mais. É só ver, e agora o que estamos a fazer, precisamos adquirir cerca

0: Sua nomeação é vista em alguns círculos de debate como uma decisão incoerente e noutros como um princípio da criação de um governo da unidade nacional. Entretanto, a presidente Samia Suluhu sublinhou na cerimônia de empossamento que a nomeação de Evelyn Mucin foi baseada nas competências, profissionalismo e compromisso com a construção de uma Tanzânia que supere as divisões ideológicas. Samia Suluhu explicou que Evelyn Mucin possui qualificações necessárias para contribuir efetivamente com o governo e a nação. A presidente Samia também mencionou a filosofia do antigo presidente do partido ANCC Ara-Magueus, James Mbatia, que enfatizava a importância de servir a mãe Tanzânia e observou que esse princípio pode ter guiado o compromisso do partido com o serviço público. Somos todos tanzanianos e precisamos unir os nossos esforços para avançarmos coletivamente, sublinhou Samia Suluhu. A estadista tanzaniana instou a nova vice-ministra a cumprir e fazer cumprir as responsabilidades do Ministério do Trabalho, Emprego e Relações Industriais, que se resume na garantia de condições de trabalho decentes, na proteção dos direitos dos trabalhadores e na garantia dos benefícios justos em todos os setores. Samia Suluhu ressaltou a necessidade de fortalecer as relações tripartidas entre o governo, os empregadores e os trabalhadores nos setores público e privado para a harmonia industrial e o desenvolvimento nacional. Exortou a empossada a manter a integridade e o profissionalismo para garantir que os esforços do desenvolvimento nacional produzam os resultados esperados. De Dar es Salaam para a Rádio Moçambique, Monteiro Bonifácio.
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Bom dia. O governo garante estar a preparar um conjunto de medidas destinadas a estimular a produção nacional, reduzir a dependência de importações e assegurar maior disponibilidade de produtos alimentares nos mercados, face à recente subida dos preços dos combustíveis no país. As ações em curso visam fortalecer o setor agrário, incentivar o aumento da produção interna e melhorar os mecanismos de distribuição de bens essenciais. O presidente da República, Daniel Chapo, que partilhou a informação esta quinta-feira em TED, disse que o reforço da produção nacional poderá funcionar como uma das principais alternativas para minimizar os efeitos da inflação e estabilizar os mercados. O projeto Rovuma LNG, liderado pela ExxonMobil em Moçambique, na bacia do Rovuma, em Cabo Delgado, aproxima-se da decisão final de investimento prevista para o segundo semestre deste ano, com a expectativa de gerar cerca de 150 mil milhões de dólares norte-americanos em receitas para o Estado moçambicano ao longo dos 30 anos de exploração. O anúncio foi feito pelo diretor-geral da ExxonMobil Moçambique, Arne Gibbs, durante a 12ª Conferência e Exposição de Mineração e Energia de Moçambique. Na ocasião, Arne Gibbs revelou que a petrolífera norte-americana submeteu ao governo moçambicano em abril deste ano o novo plano de desenvolvimento do projeto, um passo considerado decisivo para o avanço do empreendimento energético. Fechamos a presente edição com a taxa de referência cambial. O rand está a ser comprado a 3 meticais e 89 centavos e vendido a 3 meticais e 97 centavos. O dólar registra uma taxa de compra de 63 meticais e 27 centavos e de venda de 64 meticais e 54 centavos. O euro apresenta uma taxa de compra fixada em 74 meticais e 48 centavos, podendo ser vendido a 75 meticais e 97 centavos. Bom dia.

0: E destruir tudo, e boa na província de Maputo vai realizar este ano a primeira edição do Festival Umbeluz. Este é o cultural apresentado por Alfredo Miaga. Bom dia.
1: Muito bom dia. O festival a ter lugar em setembro próximo tem em vista a promoção da diversidade cultural do distrito, promovendo as tradições, a música, gastronomia e outras expressões artístico-culturais locais. Juvita.

0: Govum.
1: O administrador do distrito de Buane, Lázaro Mbambamba, destacou que a primeira edição do Festival Umbeluze pretende ainda impulsionar a economia local e promover o turismo no distrito, tornando-o um polo de referência cultural e um espaço de convívio e intercâmbio cultural e afirmação da identidade local.
2: O nosso festival, 60-70% conteúdo local, música daqui da terra. Nós temos bons músicos.
1: Este encontro da cultura moçambicana, na sua primeira edição, carrega o nome Umbeluze do rio que é a espinha dorsal para o desenvolvimento agrícola, a atividade principal dos residentes locais de onde nasce o famoso chamado Chabuane, que significa tomate de Buane.
0: E o artista da cidade da Beira, em Sofala, Gabriel Júnior, mais conhecido por Fumo Negro, atualmente a viver na capital provincial de Manica, Chimoio, lança em julho próximo o seu primeiro disco de originais, intitulado O Místico Mensageiro, contendo 16 temas inéditos, Domingos Cadeado.
3: O novo álbum de Fumo Negro marca uma fase reflexiva e profunda, unindo as influências culturais da Beira e de Chimoio na sua identidade musical. A transição da cidade da Beira para Chimoio parece ter servido de catalisador criativo para o artista.
4: Há onde encontrar lá muita mensagem, trago uma mensagem de esperança, trago uma mensagem para poder romper-se com tudo aquilo, amarras do cotidiano, tudo aquilo que é negativo para a sociedade, que é para podermos puxar a sociedade como um só para o bem.
3: O Místico Mensageiro é um dos lançamentos mais esperados do semestre, prometendo dar destaque cultural ao corredor da Beira.
0: Fecho cultural em Niassa, onde o Santuário de Massangulo, distrito de Ngaúma, declarado pelo governo Património Nacional, ganha uma nova beleza com as obras de requalificação. Fernando Damas.
5: A restauração consiste no reforço da abertura de um novo roteiro para a peregrinação e na construção de um novo local para as celebrações eucarísticas no cimo do Monte Cruz, que fica próximo à Missão Católica de Massangulo. O padre João Nascimento disse que com esta intervenção pretende-se conferir novos atrativos naquele património nacional e aponta como desafios a reabilitação dos edifícios da igreja e da antiga Escola de Artes e Ofícios de Massangulo.
6: Reabilitar algo da própria igreja, o santuário, não é? Desde a sua construção, nunca mais depois foi reabilitado.
5: Padre João Nascimento, pároco do Santuário de Massangulo, distrito de Ngaúma, disse que a intervenção consiste igualmente no plantio de espécies de árvores nativas e exóticas, construção de novos locais para a recreação e lazer e na restauração da fonte natural que abastece água à missão de Massangulo e os bairros da vila.
0: Assim, o 20 termina o cultural aqui no Jornal da Manhã. Bom dia.
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0: Café da manhã e agora, tal como vínhamos anunciando, hoje queremos refletir sobre as dinâmicas dos preços dos combustíveis nos mercados internacional e nacional. E para tal, temos como convidado nos estúdios da Rádio Moçambique o presidente do Conselho de Administração da Autoridade Reguladora de Energia, ARN, Paulo da Graça, e a quem agradecemos pela presença. E bom dia e bem-vindo ao Café da Manhã.
1: Muito obrigado, bom dia, e gostaria de aproveitar esta oportunidade para saudar a todos os ouvintes da Rádio Moçambique que nos ouvem a partir do território nacional e aqueles que nos ouvem a partir do estrangeiro.
0: Muito bem. Sr. Presidente, nós gostaríamos de saber como é que as variações do preço do petróleo no mercado internacional influenciam os preços dos combustíveis no mercado nacional.
1: Certo, muito obrigado. Bom, antes de responder diretamente à sua pergunta, gostaríamos de trazer um contexto, ainda que breve, sobre aquilo que são as atribuições da ARENA. A ARENA é a Autoridade Reguladora de Energia, que foi criada para regular o mercado de energia. E com esta missão, a ARENA tem domínios de atuação que são o setor da eletricidade, o setor dos combustíveis líquidos e o setor de gás natural. Para esta sessão que estamos a ter, acho que o que importa é referir mais ao que está a acontecer no setor dos combustíveis líquidos. Com a missão que a ARENA tem e este domínio de atuação no setor do combustíveis líquidos para a regulação do mercado, uma das atribuições que a ARENA tem é a aprovação e fixação de preços que devem ser praticados a nível nacional. Para se praticar estes preços, como sabemos, o combustível líquido é um produto importado através de um mecanismo em que as empresas com licença de distribuição realizam a importação, e este produto é adquirido em países ou locais com refinarias e onde são praticados os preços do mercado. Chegados a Moçambique, este produto ou estes produtos, por importação, eles trazem consigo um preço, que é o preço da aquisição ou o custo da aquisição. E este custo deve ser internalizado para depois se apurar aquilo que deve ser o preço a ser praticado em território nacional, que é o preço que nós mais conhecemos, que é o preço de venda ao público. Certo?
0: Muito bem. E quais é que são os principais fatores que determinaram, neste caso, neste momento, o reajuste dos preços de combustíveis?
1: Certo. Para a determinação do reajuste de preços de combustíveis agora, no mês de maio, devemos ter em conta como é que este produto foi comportando ao longo dos primeiros meses deste ano. E isto leva-nos diretamente à eclosão do conflito que envolve os Estados Unidos da América, Israel e o Irão. Nós tínhamos uma situação a nível global, não digo disto, alguma estabilidade, pelo menos relativamente aos preços de combustíveis, que logo depois a eclosão começaram a conhecer uma volatilidade muito, muito, muito grande. Vimos os preços já variarem de cerca de $80 por barril para $100 por barril. Claramente que isto iria necessariamente causar esta influência, este choque em alguns mercados. E no caso do mercado moçambicano, tendo em conta a dinâmica que é usada e o mecanismo que é usado de importação, nós temos uma importação que é feita com alguma antecedência, e isto certamente a ter influenciado nos preços. Uma das razões pelas quais, logo depois da eclosão do conflito e que vimos os preços do barril aumentar, não impactou diretamente naquele período nos preços que são praticados em Moçambique, é que nós continuávamos a ter algum produto a ser trazido para o mercado nacional que tinha sido adquirido com os preços anteriores. Isto permitiu-nos ter algum período de para podermos aguentar com os preços, e de seguida, quando começamos já a internalizar os novos preços, isto é, passarmos a ter no mercado nacional produtos adquiridos com os novos preços, que são os preços atuais e elevados, certamente nós tivemos que avançar pelo ajuste.
0: Uhum. E como é que avaliam os preços dos combustíveis ao nível da região, quando comparados com os que já são praticados no nosso país?
1: Muito obrigado. Bom, a nível da região, o que nós assistimos em finais de março foi todos os países da região determinaram o ajuste dos seus preços com o sentido de subida de preços. Há países como Malawi, que teve, desde a eclosão deste conflito, dois ajustes. A África do Sul, recentemente, ainda nesta semana, também efetuou o segundo ajuste, e temos indicação de que outros países provavelmente ainda venham fazer ajustes, certo? E se compararmos o preço que foi praticado desde essa altura até a esta quarta-feira, em que anunciamos a revisão dos preços, nós estávamos com os preços mais baixos da região. Com este ajuste, ainda que do ponto de vista interno tenha sido um ajuste significativo, mas não estamos nos níveis dos ajustes realizados pelos países vizinhos. Só para dar algum exemplo, o produto gasolina ou mesmo o gasóleo no Malawi está cerca de 240 meticais o litro. Temos outros países como o Zimbábue, é verdade que é do Interland, até produtos acima de 135, 140 meticais por litro. Este ajuste que aconteceu recentemente na África do Sul coloca estes produtos com preços acima dos 130 meticais por litro.
0: Uhum. E como é que está o país em termos de reservas estratégicas? Deu para perceber que a nossa capacidade de reserva permitiu, em parte, garantir que a oscilação dos preços de combustível no mercado internacional não afetasse de imediato. Isso criou uma almofada para conseguirmos sobreviver por algum tempo. E neste momento houve reajuste. De certeza que há importações, mas como é que estão as nossas reservas? Por quanto tempo podem nos garantir a sobrevivência? Porque ninguém sabe, isto é uma incerteza, os preços a qualquer momento podem aumentar ou decrescer.
1: Certo. Pela informação que nós temos da empresa que está a fazer o fornecimento deste produto a Moçambique, existe a garantia de fornecimento para Moçambique. Para todo o ano. O que nós temos sim estado a assistir, e isto também nos foi garantido, é que com a eclosão do conflito e a imposição de alguma restrição no trânsito no estreito do Hormuz, o que o fornecedor teve que fazer foi reorganizar-se e passar a adquirir este produto a partir de outras refinarias. Estamos a nos referir às refinarias que existem na Ásia, na Europa e até na América, para continuar a fornecer o produto para Moçambique. E isto está a acontecer. O que penso que podemos assumir como garantido é que, de acordo com o contrato de fornecimento, o fornecedor vai continuar a fornecer o produto ao país.
0: Uhum. E até que ponto com este reajuste vai garantir a disponibilidade do produto a nível nacional?
1: O primeiro passo há de ser este que acabei de me referir, em que o fornecedor garante que para Moçambique, até o final do ano, de acordo com o contrato, existe esta disponibilidade. Agora, temos que reconhecer, sim, a nível interno, já pelas distribuidoras, pode ser que estejam a enfrentar alguns desafios no sentido de garantir a retirada destes produtos para abastecer a sua rede de postos de abastecimento. O que temos vindo a assistir, e isto não, é algo que não podemos nos furtar, é alguma existência de bolsas que indiciavam haver alguma escassez, mas também temos estado a assistir uma tendência de reposição dos produtos em alguns postos. E nós achamos que com este ajustamento, porque na verdade estamos a praticar aqueles preços que o mercado está a exigir, pode ser que tenhamos uma mudança do cenário que vínhamos vivendo nos últimos dias.
0: Uhum. E fora deste cenário de crise, quais são os outros desafios que existem neste processo de importação e distribuição de combustíveis no país?
1: O principal desafio que nos parece e que devemos nos ater a um só é garantir que este produto esteja disponível, porque nós reconhecemos a importância destes produtos, principalmente do gasóleo, para a economia. Então, o que é necessário que se garanta é que o país consiga ter este produto e que a economia possa funcionar.
0: Uhum. E falando do gasóleo, portanto, é que registrou uma subida mais acentuada. Aqui que se deve essa situação?
1: Tem uma razão única, que é o custo da aquisição do gasóleo na refinaria. Nós estamos a vir de uma situação em que, por tonelada métrica, o custo do gasóleo andava entre os 780 dólares por tonelada métrica. E, de acordo com as faturas que nós começamos a receber no mês de abril, que é o último mês de referência, passamos a ter, para o mesmo produto, que é o gasóleo, faturas de 1.500 dólares por tonelada métrica. Isto significa o dobro. Então, relativamente a este produto, não existe uma outra razão que nós possamos apontar como sendo a causa para este aumento. Uma duplicação do valor da fatura, uhum, certamente iria implicar esta subida.
0: E como é que está a ser garantida a transparência no processo de definição dos preços dos combustíveis no país?
1: Nós temos um instrumento legal que regula todo este processo, que é o decreto 89/2019 de 18 de novembro, que é um decreto do Conselho de Ministros, está publicado no Boletim da República. Este decreto fixa nas suas disposições o próprio mecanismo de fixação de preços, e este mecanismo de fixação de preços contém uma fórmula. Uhum. Certamente que não vamos exigir que a fórmula que se aplica ou que consta do decreto seja de domínio geral, mas uhum, o que se segue é o que o decreto estipula e segue-se esta forma. Uhum. Agora, é preciso também reconhecer que, em termos da estrutura de preços, existem, vamos considerar, três blocos principais que se devem ter em conta para se apurar o preço de venda ao público. O primeiro deles é aquele que se refere ao custo base, em que temos componentes como o preço da aquisição e todos os outros serviços que são inerentes à descarga do produto cá nos nossos portos, à medição da qualidade do produto e outros. Temos também outro bloco, que é composto pelas taxas e impostos. Estes são fixados por lei, em que temos as imposições aduaneiras, o imposto do consumo específico, a taxa regulatória e o IVA também. Não podemos deixar de nos referir a ele, que faz parte deste grupo. E temos o terceiro bloco, que é constituído pelas margens, que é a parte da rentabilidade dos operadores. Então, é neste conjunto de três blocos combinados que perfazem o preço.
0: Uhum. Existe algum plano para se rever temporariamente impostos ou taxas aplicadas aos combustíveis durante esta crise internacional?
1: Nós temos a avaliação que foi internamente feita, mas existe também a experiência que já tivemos no passado, há cerca de 3 anos, quando tivemos uma situação similar, que foi de olhar para algumas componentes da estrutura do preço e considerá-las como essenciais para mitigar a elevação do preço. Isto está a ser equacionado em função do trabalho que estamos a fazer. Se o cenário voltar ou nos indicar que teremos mais uma tendência, o governo vai ponderar e pode ser que ative estas medidas de mitigação.
0: Uhum. E que lições a Arena pode transmitir? Ou seja, é que Moçambique pode tirar desta crise para fortalecer a segurança energética nacional?
1: Do ponto de vista da regulação, nós temos que melhorar a nossa capacidade de previsão. e com base nisto produzir todas as prováveis soluções e recomendações necessárias e adotar as medidas necessárias antes de eventuais focos de instabilidade que possam perturbar o mercado a nível global, disto por causa da monitoria que é feita e com a sua influência a nível interno. Mas também como país temos que começar a pensar em soluções que nos permitam ter alguma autonomia no futuro e que não possamos estar exclusivamente dependentes.
0: Muito bem, vamos abrir as linhas para uma breve interação com os nossos ouvintes que queiram colocar questões ou sugestões aqui à volta deste tema, a reflexão hoje no Café da Manhã, a situação da crise energética global e as dinâmicas dos preços combustíveis no mercado nacional e internacional. Vítor África.
2: As nossas terminais são 21-31-77-77 e pode contactar-nos também através do telemóvel 82-34-77. O ouvinte também pode escrever na nossa página do Facebook, Jornal da Manhã RM. Temos neste momento o primeiro ouvinte em linha. Estamos a falar com Júlio Samson, a partir de Congolote. Bom dia, caro ouvinte, está a participar.
3: Bom dia, África. Bom dia, Shawuk. Bom dia, senhor diretor. Serei breve. Sr. Diretor, mesmo com o reajuste de preço do combustível, continua ainda a haver problema de abastecimento. Eu gostava de saber se o problema está com as bombas ou com as gasolineiras. Outro assunto tem a ver, já ouvi até o nível do governo se dizer que o preço do combustível nos países vizinhos é mais alto que Moçambique. Mas esquece-se que qual é o salário mínimo desses países. O diretor chama de dar exemplo, por exemplo, da África do Sul, que é sempre tal o litro de gasolina. Mas a moeda sul-africana é a nossa, o salário mínimo também. Eu penso que, ao falarmos dessas coisas, é preciso a gente refletir sobre o salário mínimo do moçambicano também. Muito obrigado. Júlio Samson, de Congolote, no município da Matola. Bom dia.
2: Muito obrigado, ouvinte Júlio Samson. E apelamos à capacidade de síntese para os outros ouvintes. Lázaro Mazuz, a partir de Xaxé. Bom dia, caro ouvinte.
4: Obrigadíssimo, bom dia, nosso convidado. Eu só queria perceber, nosso convidado, se está-se a falar de subsidiar os transportadores, como é que será cautelado a questão dos transportadores que não estão mesmo cadastrados, porque consideram-se eles transportadores, entre aspas, piratas, mas que eles também fazem o mesmo trabalho e ajudam a população para poder ter fazer a mobilidade. Então, eu queria saber como é que será acautelado a situação desses transportadores. E muito obrigado, bom dia.
2: Muito bom dia. Vamos agora ter Chinon Anquila, ouvinte. Nelson Vasco, bom dia. Está a participar no Café da Manhã.
5: É o próprio. Bom dia, o Shaúk. Bom dia, o nosso doutor. A pergunta do Nelson Vasco é: será que vamos passar nessa crise ou o governo vai ter mais outras medidas perante os dias que nós estamos passando hoje em dia? Obrigado, Nelson Vasco, e cumprimento grande Constantino Manique, que está sempre no Café da Manhã. Obrigado.
2: Muito obrigado. Vamos despertar a nossa página do Facebook. Já temos já algumas mensagens. Começamos com a do ouvinte Nunes Tomás Mazevila, a partir da cidade de Inhambane, que escreve: sendo o ajuste dos preços dos combustíveis um procedimento normal em todas as nações, por que o anúncio é feito em menos de 24 horas da vigência da nova tabela de preços e que tratamento é dado aos transportadores dos produtos essenciais que compõem a cesta básica do cidadão desde armazéns até as portas de aquisição? Vamos agora ler a mensagem do ouvinte Domingos Bernardo, a partir de Nampula. Bom dia, ouvintes da Rádio Moçambique. A equipa da IRM é o nosso convidado. Escrevo da cidade de Nampula. Nesta província há muito oportunismo na venda de combustíveis. Por exemplo, o custo da gasolina varia entre 250 a 350 meticais o litro, o que está a impactar negativamente na vida dos cidadãos. O governo deve criar equipas para fiscalizar as gasolineiras. Esta é a sugestão do ouvinte Domingos Bernardo, a partir de Nampula. Temos também Alberto Nhamutatira, que escreve na página do Facebook, Bom Dia Café da Manhã, e é o convidado. Apenas uma questão, tanto o gasóleo, assim como a gasolina, saem da mesma matéria bruta, o crude. Como se explica que os preços destes dois produtos tenham tido uma grande diferença percentual? Passamos agora para a mensagem do ouvinte Lencastre Pacua, que escreve: saudações, gostaria de saber junto do convidado como estão acautelados aspectos de fiscalização do combate aos contrabandistas e oportunistas. Temos mais um ouvinte em linha, Dixon Gulamandi, bom dia.
6: Muito bom dia o nosso jornalista, bom dia o nosso doutor. Indo para o meu nome completo, é Dixon Gulamandi Kubula Der, província da Zambeza. Por favor, meu doutor, eu quero saber em si, continente africano, quantos países que produzem gasolina e diesel? Bom trabalho para si e boa continuidade. Obrigado.
2: Muito obrigado, ouvinte Dixon Gulamanda. Vamos agora ler a última mensagem, por uma questão de gestão de tempo, da nossa página do Facebook. Escreve o nosso ouvinte Félix Penga. Bom dia, café da manhã. Respondo a partir de Vilanculo. Os preços sobem por causa dos ataques no Médio Oriente. Eu gostaria de saber se os navios terem liberdade de passar tranquilamente no oceano, os preços vão baixar? Esta é a questão do ouvinte Félix Penga, que escreve na página do nosso Facebook. Ernesto Chauque.
0: Muito bem. Devolvemos a palavra agora para o nosso convidado, para que possa tecer as últimas considerações, dando resposta aos nossos ouvintes.
1: Muito, muito obrigado, Chauk, e muito obrigado a todos os ouvintes que puderam interagir conosco, seja pela via telefónica, mesmo aos internautas que conseguiram colocar as suas questões e intervir através da página do Facebook da Rádio Moçambique. E não é de seguir uma ordem, mas gostaria de começar com esta questão colocada pelo ouvinte Dixon relativamente aos países africanos que são produtores. Os mais conhecidos que nós temos conhecimento, desculpem a repetição, é a Nigéria, e temos também a Angola, que é um país produtor. Mas se notarem, ou pelo conhecimento que nós temos, esta produção desses países não é suficiente para poder suprir as necessidades internas e, acredito, da África. Pode ser que, sim, os países africanos estejam, aqueles que têm o recurso, estejam a pensar em uma possibilidade de aumentar as suas capacidades de produção, mas necessariamente a ter que ser feito um grande investimento. O ouvinte Júlio Samson, que há de ter sido o primeiro a entrar em linha, colocou uma questão relativamente às dificuldades que existem em termos de abastecimento. Penso que a resposta a isto passaria por uma explicação de como é que o abastecimento ocorre. Uhum. Quem é que detém o produto à chegada junto dos terminais oceânicos é a distribuidora. E cada um dos titulares dos postos de abastecimento de combustível deve ter um contrato com uma distribuidora, que há de ser esta responsável pelo fornecimento do produto ao posto de abastecimento. Com a eclosão deste conflito e com estas dificuldades que começamos a ter aqui a nível interno, fomos assistindo perturbações na cadeia de abastecimento. E isto trouxe o impacto que nós fomos assistindo ao longo destes dias. Mas tem estado a ver com uma regularidade quase que diária, interação entre a maior parte dos operadores, e nós também temos vindo a ter esta interação com eles para criar as condições que são necessárias para garantir o abastecimento e que o produto esteja disponível nos postos de abastecimento de combustível. Para a questão do ouvinte Lázaro Mazusa, relativamente ao subsídio aos transportadores, penso que esteve cá recentemente o diretor nacional desta área e ele deve ter apresentado uma explicação, mas me parece também, e isso não podemos deixar de lado, que estes transportadores devem estar filiados ou em associações ou em cooperativas, provavelmente numa destas formas de agregação em que eles se organizam, há de existir uma forma de se encontrar a solução para permitir que eles, ainda neste contexto em que temos o preço do gasóleo alto, continuem a operar. Relativamente à questão do ouvinte Nelson Vasco, sim, o governo está a avaliar constantemente quais são as medidas que podem ser postas em causa. O governo tem estado a monitorar a situação com uma regularidade diária para evitar que isto, pelo menos a nível do nosso país, tenha um impacto maior do que se está a assistir. Por isso, a garantia que podemos dar é que o governo tem estado constantemente a fazer esta avaliação e a estudar as medidas que possam ser postas em causa e, certamente, na devida altura, quando se justificar, estas medidas serão anunciadas. Há uma questão que está relacionada com o horário do anúncio do ajustamento dos preços. Bom, de acordo com o decreto, existe uma regra que é de o anúncio ter que ser feito na noite do dia anterior ao dia em que deve entrar em vigor. E o que temos estado a fazer é procurar seguir as disposições legais relativamente a anúncio. Este anúncio não só é feito publicamente, é também de imediato comunicado àqueles operadores, porque no dia em que o preço tem que estar a vigorar, quando o cidadão for ao posto, tem que ter a informação do preço que está a ser, que deve ser praticado naquele dia. Sim, existem situações de oportunismo e nós também ao longo destes dias fomos constatando quando os nossos colegas estiveram a fazer o trabalho de fiscalização. O que está claro é que temos que reforçar a fiscalização. E quanto a isto não há dúvidas, porque fomos sendo reportados, recebemos algumas denúncias de atos que estavam a ocorrer nos vários locais e que claramente ficava-se com a percepção de que trata-se de oportunismo que está a ser aproveitado pelos operadores.
0: De considerações finais, existem planos para reforçar a infraestrutura de armazenamento e logística dos combustíveis no país nos próximos tempos?
1: Nós temos atualmente 4 terminais oceânicos que contêm as infraestruturas. Temos indicação da existência de investidores interessados em investir nas infraestruturas de armazenamento. Esta situação pela qual nós temos estado a passar também traz ao de cima esta necessidade de melhorarmos a nossa capacidade. Então, temos também conhecimento que da parte do governo há um plano e acreditamos que sim.
0: Uhum. Muito obrigado, Sr. Presidente da ARENH, que é a Autoridade Reguladora de Energia, Paulo da Graça, que nos ajudou a analisar a crise energética global e as dinâmicas dos preços dos combustíveis no mercado internacional e nacional. E assim foi o Café da Manhã.
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0: São, neste momento, 8 horas no país. De volta a Vitor África para a apresentação das notícias.
2: O presidente da República, Daniel Chapo, trabalha hoje no distrito de Xiúta, no prosseguimento da visita que efetua à província de Tete. Em Xiúta, o chefe de Estado vai realizar um comício, participar de uma feira das potencialidades existentes na província, entre outras atividades. Os residentes do distrito de Xiúta disseram à Rádio Moçambique que aguardam a chegada do presidente da República com muita expectativa, dado que terão a oportunidade de ouvir sobre os planos do governo em prol da melhoria das condições de vida das comunidades.
10: Achuelo Pinto Alberto, temos muitas expectativas.
9: Atendendo e considerando o distrito de Xuta, é um distrito com um bocado de desenvolvimento. Tem empresas mineradoras que estão ainda no papel. Estamos a falar da mina de ferro, estamos a falar de Pandancua, que também já saiu do papel, já está já a acontecer. Então eu gostaria que o chefe do Estado falasse um bocado dessas duas minas ou duas empresas, já que tinha ido à China há pouco tempo.
10: Elisarda Pedro Silva, eu quero pedir, nós queremos água, porque nós falta aqui água e escola e hospital também. O hospital é pequeno.
11: MEC Alves Maciel Figo MEC. Nós gostaríamos de ouvir do chefe do Estado aquilo que é a agenda como desenvolvimento para o país, em particular para o distrito de Xuta.
2: Alguns residentes de Xuta em Tete e as expectativas em torno da visita do presidente da República ao distrito. O governo já alcançou um acordo com a Federação Moçambicana das Associações dos Transportadores Rodoviários para manutenção das tarifas de transporte e face ao reajuste dos preços de combustíveis no país. A manutenção das tarifas de transporte resulta do subsídio do governo aos transportadores, de acordo com o comunicado do Ministério dos Transportes e Logística. No documento, o Pelouro apela aos transportadores para uma observância da manutenção das tarifas em vigor no país, dado que a diferença resultante do reajuste dos preços de combustíveis será compensada. E o Diretor Nacional dos Transportes e Segurança no Ministério dos Transportes e Logística, Alberto Matus, esclareceu esta manhã à Rádio Moçambique alguns aspectos sobre o subsídio aos transportadores.
12: A nossa intenção é que tenha-se o preço de referência, o anterior preço que se praticava, e a diferença que resultou deste aumento possa ser devolvida, portanto, ao transportador. Nesta perspectiva, o transportador não entrará em prejuízo. Contudo, um aspecto importante aqui é que é preciso pagar efetivamente aquele transportador que vai transportar.
0: Uhum. O que é que isso significa?
12: Exatamente. Por virtude desse motivo, de termos a certeza, estamos a trabalhar, portanto, com a Federação Moçambicana dos Transportadores Rodoviários para atualizarmos a base de dados dos transportadores, visa este exercício essencialmente a termos uma indicação muito clara de quem são os operadores, onde é que operam, em que rotas, quais são, em geral, as voltas que dão. Quer dizer, é preciso compreender por cada dia que distância é que o transportador percorre, portanto, fazendo o transporte público de passageiro. Uhum. E nessa distância vai gastar uma quantidade de combustível que, no final, vai se somar, no final de 26 dias, vai se somar que quantidade de combustível é que gastou, o que era do preço anterior e o que é do reajustamento do preço vai ser devolvido em forma, portanto, de valores que vão ser aplicados para continuar a abastecer sem prejudicar aquilo que era a margem de lucro dele, portanto, no período antes da entrada em vigor dos novos preços do custo de combustível.
2: Diretor Nacional dos Transportes e Segurança no Ministério dos Transportes e Logística, Alberto Matussi. A União dos Transportadores da província de Maputo diz que vai observar a manutenção das atuais tarifas de transporte como resultado do subsídio do setor ao setor a ser feito pelo governo. Segundo o vice-presidente da Ultramap, Memias Matsini, qualquer aumento das tarifas é ilegal, dado que o governo vai compensar a diferença resultante do reajuste dos preços de combustíveis.
13: Não há agravamento de tarifa, porque há encontros que estão sendo realizados a nível do governo com o objetivo de garantir a manutenção da atual tarifa. Qualquer subida de tarifa é uma ilegalidade. O governo esperava mesmo essa subida, já não tinha como. E ele sempre mostrou a abertura de pedir que não houvesse subida e encontrar alguns arranjos para não ficar prejudicado o transportador.
2: A União dos Transportadores da província de Maputo garante manutenção das tarifas de transporte como resultado do subsídio ao setor a ser feito pelo governo. A alta comissária de Moçambique na África do Sul, Maria Gustava, visita hoje os postos fronteiriços de Ressano Garcia e Lebombo. Maria Gustava vai se inteirar do funcionamento das duas instituições. Ainda hoje, a alta comissária de Moçambique vai manter um encontro de cortesia com o governador de Mpumalanga, Manglanglovo. Estas atividades estão inseridas na visita de trabalho que Maria Gustava efetua à vizinha província de Mpumalanga. O Conselho Municipal da Beira, em Sofala, vai instalar uma unidade industrial de produção de asfalto e betão para reduzir os gastos na reabilitação de estradas. O projeto está em curso e é orçado em 250 milhões de meticais. Jornalista Leiton Sifa.
14: O anúncio foi feito pelo edil da Beira, Albano Caris, que, sem avançar detalhes, falou também da aquisição de caminhões cilindros e outro material usado em obras de construção ou reabilitação de estradas. Albano Caris fez saber que o Executivo Municipal se prepara para dar início a trabalhos de reabilitação de mais de 200 quilômetros de estradas danificadas. Acrescentou que está em curso o processo de aquisição de 300 toneladas de asfalto, enquanto a edilidade cria condições para produzir este material. Algumas estradas que se apresentam em estado considerado crítico já estão a ser intervencionadas. Laidon Sifa, na Beira.
2: E no plano internacional, o Tribunal Constitucional da África do Sul vai proferir hoje a sentença do caso Palapala, referente ao roubo de avultadas somas de dinheiro numa fazenda do presidente da África do Sul, Cyril Ramaphosa, em 2020. O caso foi apresentado pelos partidos dos combatentes da Liberdade Económica e Movimento de Transformação Africana, que contestam a decisão do Parlamento de rejeitar o relatório de um painel independente de investigação. O painel concluiu que o presidente Ramaphosa pode ter violado gravemente as disposições da Constituição, bem como a Lei de Prevenção e Combate a Atividades Corruptas. Na altura, o ANC, com maioria parlamentar, chumbou o relatório do painel independente, que tinha sido criado justamente pelo próprio Parlamento. Apresentamos as notícias, o próximo bloco às 9 horas.

0: É o ponto final da quinta e última edição do Jornal da Manhã desta semana. Dissemos que a Presidente da República, Daniel Chapo, destaca quatro culturas de rendimento de elevado valor comercial com forte potencial de exportação para Índia e China. União dos Transportadores da província de Maputo garante que não haverá subida da tarifa de transporte nesta região do país, apesar do recente agravamento dos preços dos combustíveis. No café da manhã, olhamos para a crise energética global e as dinâmicas dos preços dos combustíveis no mercado nacional e internacional. E nosso convidado foi o presidente do Conselho de Administração da Autoridade Reguladora de Energia, AEN, Paulo da Graça. Em nome de uma vasta equipa que tornou possível esta transmissão, despedem-se Francisco Jate, que esteve na sonorização, Vitor África nas notícias, Ernesto Chauk na edição e apresentação. Obrigado pela preferência. Bom dia e um abraço de tamanho de Moçambique.
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4: Notícias a esta hora apresentadas por Maria Estrela Hermínia. Em Sofala, estima-se que 60 mil crianças sejam vítimas de exploração de mão de obra. A maioria tem menos de 15 anos de idade e não tem pai nem mãe, segundo a Organização dos Trabalhadores de Moçambique, OTM Central Sindical, nesta província. Algumas destas crianças são sujeitas a trabalhos pesados, como carregamento de sacos de mercadorias nos mercados informais, e outras trabalham como empregados domésticos em troca de um prato de comida. O secretário executivo da OTM Central Sindical em Sofala, Bento Gutin, classifica a situação como deplorável e defende medidas. O Conselho Municipal da Beira vai instalar uma unidade industrial de produção de asfalto e betão para reduzir os gastos na reabilitação de estradas, tendo já adquirido o equipamento necessário para a concretização do projeto. O anúncio foi feito pelo edil da Beira, Albano Cariz, que, sem avançar detalhes, falou também da aquisição de caminhões cilindros e outro material usado em obras de construção ou reabilitação de estradas. Albano Cariz fez saber que o Executivo Municipal se prepara para dar início a trabalhos de reabilitação de mais de 200 quilómetros de estradas danificadas. Para terminar, a província de Sofala espera receber até o primeiro semestre cerca de 200 gaiolas piscícolas para recuperar a produção de peixe em cativeiro afetada pelas recentes inundações. As gaiolas deverão ser postas à disposição dos piscicultores dos distritos do Dondo, Nhamatanda e Buze, que procuram reerguer-se. O delegado provincial do Instituto Nacional de Desenvolvimento de Pesca e Aquacultura em Sofala, Isidro Intave, diz que as gaiolas vão impulsionar a produção de peixe em cativeiro, cujo plano anual aponta para cerca de 200 mil toneladas.
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0: Let's go!
1: Um agradecimento especial ao Mr. Rolando!

0: Ouvintes, a sua atenção às notícias a esta hora, apresentadas por Gerson Jamis. Muito bom dia.
1: Ivan Obdias e caro ouvinte, muito bom dia. O Presidente da República orienta dentro de instantes um comício no distrito de Xiúda, no prosseguimento da visita de trabalho à província de Tete. O detalhe é em direto com a jornalista Diolinda Matavel. Uma vez mais, muito bom dia.
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1: Dizemos que o Presidente da República orienta dentro de instantes um comício no distrito de Xiúda, no prosseguimento da visita de trabalho à província de Tete. Voltaremos a esta informação. Para já, o Parlamento aprecia hoje, na generalidade e especialidade, as propostas de lei de conteúdo local e de criação do Banco de Desenvolvimento de Moçambique. Em direto da Assembleia da República, o jornalista Cláudio Doane. Muito bom dia.
3: Muito bom dia. Dentro de instantes iniciam os trabalhos da plenária desta sexta-feira. O Executivo já ocupou o seu lugar aqui na plenária da Assembleia da República. As bancadas também já ocuparam os seus lugares. Hoje, tal como fizeste referência, são duas propostas de lei. A proposta de lei do conteúdo local, na generalidade e especialidade, este instrumento pretende dar mais atuação das comunidades em relação aos benefícios daquilo que tem a ver com investimentos numa determinada localidade, numa determinada comunidade. É também ponto de agenda a proposta de lei de criação do Banco de Desenvolvimento de Moçambique, um instrumento que também será apreciado na generalidade e especialidade. É uma certeza que logo a seguir ao noticiário das 10 horas vamos transmitir o essencial dos trabalhos da plenária desta sexta-feira. Até já.
1: Até já, Cláudio Doane. A Autoridade Reguladora de Energia, a ARENH, garante que Moçambique vai continuar a receber combustíveis com regularidade, apesar das limitações do trânsito no Estreito de Hormuz, na sequência do conflito no Médio Oriente. Segundo o presidente da ARENH, Paulo da Graça, o fornecedor de combustíveis de Moçambique vai priorizar a aquisição de produto em refinarias que usam outras rotas.
4: Com a eclosão do conflito e a imposição de alguma restrição no trânsito no estreito do Hormuz, o que o fornecedor teve que fazer foi reorganizar-se e passar a adquirir este produto a partir de outras refinarias. Estamos a nos referir a refinarias que existem na Ásia, na Europa e até na América, para continuar a fornecer o produto para Moçambique. E isto está a acontecer. O que penso podemos assumir como garantido é que, de acordo com o contrato de fornecimento, o fornecedor vai continuar a fornecer o produto ao país.
1: Paulo da Graça falava hoje no Espaço Café da Manhã da Rádio Moçambique, onde afirmou que o país está a praticar os preços em conformidade com as exigências do mercado de combustíveis. E o governo já alcançou um acordo com a Federação Moçambicana das Associações dos Transportadores Rodoviários para manter as tarifas de transporte em vigor, apesar do reajuste dos preços dos combustíveis no país. Um comunicado do Ministério dos Transportes e Logística refere que a medida resulta do subsídio que o governo vai prover aos transportadores. No documento, o Ministério dos Transportes e Logística apela aos transportadores a observarem e respeitarem as tarifas em vigor no país, dado que a diferença resultante do reajuste dos preços de combustíveis será compensada. E o Diretor Nacional de Transportes e Segurança no Ministério dos Transportes e Logística, Alberto Matus, esclareceu esta manhã à Rádio Moçambique alguns aspectos sobre o subsídio aos transportadores.
5: Estamos a trabalhar, portanto, com a Federação Moçambicana dos Transportadores Rodoviários para atualizarmos a base de dados dos transportadores. Visa este exercício, essencialmente, a termos uma indicação muito clara de quem são os operadores, onde é que operam, em que rotas, quais são, em geral, as voltas que dão. Quer dizer, é preciso compreender por cada dia que distância é que o transportador percorre, portanto, fazendo o transporte público de passageiro. E nessa distância vai gastar uma quantidade de combustível que, no final, vai se somar, no final de 26 dias, vai se somar que quantidade de combustível é que gastou, o que era do preço anterior e o que é do reajustamento do preço vai ser devolvido em forma, portanto, de valores que vão ser aplicados para continuar a abastecer sem prejudicar aquilo que era a margem de lucro dele, portanto, no período antes da entrada em vigor dos novos preços de custo de combustível.
1: Diretor Nacional dos Transportes e Segurança no Ministério dos Transportes e Logística, Alberto Matusse. Governador da província de Maputo promete medidas duras contra os responsáveis implicados no alegado desvio de kits destinados ao financiamento de projetos de empreendedorismo juvenil, vulgo Nguela. O facto surge na sequência de denúncias feitas por um grupo de jovens beneficiários do programa que dizem não ter recebido kits contendo materiais correspondentes aos projetos submetidos. Fernando Sidum.
6: Neste sentido, o chefe do executivo da província de Maputo garantiu que será criada uma equipe encarregue de investigar os fatos e que, se se concluir que, de facto, houve desvios destes materiais aos implicados, serão tomadas medidas exemplares para desencorajar estas práticas. As queixas foram apresentadas ao governador Manuel Tulle esta quarta-feira no distrito de Buane, durante um encontro que manteve com os jovens beneficiários dos fundos do programa Ndlela. Fernando Sidumo, Rádio Moçambique, Matola.
1: Fechamos com a atualidade internacional. O Tribunal Constitucional da África do Sul vai proferir hoje a sentença do caso Palapala, referente ao roubo de avultadas somas de dinheiro numa fazenda do presidente Cyril Ramaphosa em 2020. O caso foi apresentado pelos partidos dos combatentes da liberdade económica e Movimento de Transformação Africana, que contestam a decisão do Parlamento de rejeitar o relatório de um painel independente de investigação. O painel concluiu que o presidente Ramaphosa pode ter violado gravemente as disposições da Constituição, bem como a Lei de Prevenção e Combate a Atividades Corruptas. Ouvinte, foram as notícias das 10, as próximas às 11 horas.

0: Moçambique não se resignará a ser apenas um exportador de matérias-primas. Assumimos com determinação o compromisso de transformar os nossos recursos naturais em base de industrialização, diversificação econômica e prosperidade partilhada para todos os moçambicanos com os nossos parceiros aqui presentes. O verdadeiro valor dos nossos recursos não está no que extraímos, mas no que somos capazes de construir a partir deles. É neste quadro que os setores de mineração e energia assumem um papel central, não como fins em si, mas como instrumentos estratégicos para a transformação estrutural da nossa economia.
1: Presidente da República, Daniel Chapo.

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4: Manedum? Vovó? Eu deveria ter vindo para a cozinha da vovó há muito tempo. 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De certeza vou fazer essa receita para o Natal, aniversário e dias especiais. Vou chamá-lo o meu prato especial de festa.
5: Natal, aniversários. Maria, todas as receitas que eu ensino usando peixe, frango e ovo são para serem comidas no dia a dia, minha querida.
4: A sério?
5: Sim.
4: No dia a dia?
6: Sim. Tu e a tua família precisam incluir peixe seco, fresco, frango ou ovos nas vossas refeições. Sempre que possível, não é? Para ficarem fortes e com mais energia. Especialmente tu, Maria, agora que estás grávida. Ah.
5: Podes ver o que está disponível e acessível no mercado. Hoje, por exemplo, eu fiz a minha caldeirada de peixe especial. Com peixe congelado.
4: Com peixe congelado?
5: Sim.
6: Sim. Consegues encontrar peixe congelado durante todo o ano. E é saboroso, porque congelar conserva tudo de bom do peixe.
5: Agora eu vou te explicar como fazer. Já sabes que antes de cozinhar, sempre lavamos as mãos e os alimentos que vamos usar com água limpa.
6: Sim.
5: Quando o peixe estiver descongelado, limpa e cobre para manter as moscas afastadas, tá bom? Numa panela, adicione um pouco de óleo fortificado, cebola,

0: Prato já está pronto.
1: Dá para acompanhar com shima. Fica muito bom.
2: Sem fritar ou grelhar?
0: Sim.
2: E cozinhou o peixe cru no molho.
0: Uhum.
2: Isto é diferente.
0: E também troquei batatas por mandioca.
1: Uhum.
0: Ficou bom, não é?
2: Sim. Isso não parece ser muito difícil de fazer.
1: E para tornar este um verdadeiro favorito do dia a dia, podes fazer esta receita com ovos cozidos ou com pedaços de galinha em vez de peixe.
0: Uhum.
1: Funciona com o que tiver disponível, Maria.
2: Ok. Então não é prato especial de festa. É prato especial do dia a dia.
0: Então vamos mudar o nome para Caldeirada Especial de Todos os Dias.
3: Com uma peixe seco fresco, pedaços de miudezas de frango e ovos a cada semana e...

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3: local na generalidade e especialidade e a proposta de lei de criação do Banco de Desenvolvimento de Moçambique na generalidade e especialidade. Em termos de metodologia de trabalho, iremos em primeiro lugar convidar Sua Excelência Estevão Tomás Rafael Pale, Ministro dos Recursos Minerais e Energia da República de Moçambique, para proceder à apresentação da proposta de lei do conteúdo local. Terminada a apresentação da proposta de lei, iremos convidar

as senhoras deputadas Ana Coman, Maria do Céu Omar do Amaral e Felipe Acácio Mabam, presidentes da primeira, quarta e quinta comissões, para apresentarem respectivamente os pareceres das comissões. De seguida, faremos o debate, fim do qual tomaremos a competente decisão. Em segundo lugar, iremos convidar Sua Excelência Carla Alexandra Oreste do Rosário Fernandes Louveira, Ministra das Finanças da República de Moçambique, para proceder à apresentação da proposta de lei de criação do Banco de Desenvolvimento de Moçambique. Fim da apresentação da proposta de lei, convidaremos Sua Excelência, senhores deputados Ana Coman, Felipe Acácio Mabam, presidentes da primeira e quinta comissões, e Cernilte Amélia Munchanga de Mendonça, vice-presidente da segunda comissão, para procederem à apresentação dos respectivos pareceres. De seguida, faremos o debate, após o qual tomaremos a competente decisão. Excelências, permitam-me que vos informe que o fundo do tempo para o debate de cada proposta de lei é de 60 minutos, distribuídos da seguinte maneira. Frelimo, 35:49. Podemos, 11:15. Renamo, 8:22. MDM, 4:32. Caros colegas, alguma observação em relação à ordem do dia, fundo do tempo e metodologia do trabalho? Pelo silêncio, depreendo que Vossas Excelências não se opõem à nossa ordem do dia, fundo do tempo e metodologia de trabalho.

0: São, portanto, momentos iniciais desta sessão que tem como agenda a apreciação de dois instrumentos, depois de ontem o Parlamento ter aprovado em definitivo e por consenso as propostas de revisão das leis de minas e de petróleo. Os dois instrumentos foram submetidos ao Parlamento pelo Presidente da República, Daniel Chapo, com caráter de urgência, com o objetivo de assegurar que os recursos minerais e hidrocarbonetos sejam convertidos em motores de desenvolvimento econômico e social. O projeto de revisão da Lei de Minas prevê, entre outros, neste caso, a reforçar a capacidade de participação do Estado nos projetos de exploração mineira no país, através da criação da Empresa Nacional de Minas. Já a Lei de Petróleos estabelece a obrigatoriedade de submissão de relatórios periódicos sobre a observância de direitos humanos nas áreas de exploração de petróleos no país. Neste momento, decorrem algumas concertações relativamente à ordem do dia, sendo que daqui a pouco teremos, neste caso, o arranque desta sessão. Depois da sessão de ontem ter se estendido até por volta das 21 horas aqui na Assembleia da República, estão presentes todas as quatro bancadas parlamentares que deverão a apreciar, neste caso, na generalidade, a lei de conteúdo local, e a mesma lei será submetida ainda hoje à apreciação na especialidade. O Parlamento tem também prevista a apreciação da proposta de lei de criação do Banco de Desenvolvimento de Moçambique na generalidade e especialidade, sendo certo que os dois instrumentos foram igualmente submetidos ao Parlamento pelo Presidente da República, Daniel Chapo, como cumprimento das promessas por si feitas já quando da sua tomada de posse em 2025, visando permitir que os recursos naturais e mineiros, de forma particular, beneficiem o povo moçambicano.
1: Numa altura que recebemos a indicação que vamos dar uma pausa à transmissão da plenária da Assembleia da República, no dia que estão agendadas duas matérias, proposta de lei de conteúdo local, proposta de lei de criação do Banco de Desenvolvimento de Moçambique. Vamos dar uma pausa para a transmissão de uma atividade do Presidente da República, que está de visita à província de Dete. Bom dia.
2: Bom dia e até já. Muito obrigado, Cláudio Duane Domingos Magalhães. De facto, o Presidente da República orienta dentro de instantes um comício no distrito de Chiúta, no âmbito da visita de trabalho à província de Tete. Antes do comício, como dissemos há pouco, Daniel Chapo visitou a Feira das Potencialidades Económicas da província. Na cobertura, Diolinda Matavel, muito bom dia.
3: Muito bom dia, estimado ouvinte. Já iniciou aqui na sede distrital de Chiúta este comício que realiza-se após o chefe de Estado ter apreciado as várias potencialidades de Tete em uma feira das potencialidades económicas com vários produtos expostos, com destaque para o milho, feijões, mepira, meixoeira, hortícolas, leguminosas produzidas nesta província. Daniel Chapo recebeu nesta feira a explicação quanto ao processamento de algumas culturas produzidas localmente. Neste momento encontra-se no pódio o governador desta província, Domingos Viola, que traz também a mensagem para a população aqui do distrito de Chiúta.
4: Moçambique economicamente independente e temos visto os vossos esforços diários para que esse Moçambique se torne verdadeiramente uma nação abençoada, uma nação de bem-estar, uma nação próspera. E com essas palavras, está aqui presente uma parte da população do distrito de Xuta, em representação da população da província de Tete, e queremos, com essa elevada oportunidade e honra, de vos convidar para se dirigir aos presentes e, através desses, ao povo moçambicano. Tenha a bondade, Sua Excelência.
3: Neste momento, dirige-se à população do distrito Xuta, de Xuta, da República, Daniel Chapo.
5: Moçambique, oiê! Tete, oiê! A paz, oiê! Tendere, oiê! Mulewandi, Xiuta! Inendiribuino! Podemos sentar. Unidade Nacional, oiê! Diálogo Nacional Inclusivo, oiê! A paz, oiê! Moçambique, oiê! Tete, oiê! Xiuta, oiê! Muito obrigado. Nós chegamos aqui na nossa província de Tete ontem para virmos trabalhar junto do nosso povo. Porque quando tomamos posse, dissemos que íamos fazer uma governação próxima do povo. E para nós, governar próximo do povo é sair de Maputo, ir para a província, para o distrito, para o posto administrativo, para a localidade, até para a povoação.
6: Para
5: junto do povo, se inteirar das preocupações do povo, porque a nossa missão como governo é servir o povo moçambicano. É por isso que chegamos ontem à cidade de Tete, onde passamos para Magwe e hoje estamos aqui em Xiuta. Em Magwe ontem inauguramos o Tribunal Distrital e tivemos um comício popular e também nos reunimos com o nosso governo da província para perceber como é que está a trabalhar com o povo na província de Tete. Chegamos hoje aqui a Xiuta com o objetivo de ouvirmos a população de Xiuta. Já ouvimos as preocupações na mensagem, mas também podemos ouvir mais algumas pessoas no fim deste comício. Porque só ouvindo as preocupações do povo é que podemos ter instrumentos de trabalho, porque a nossa missão é resolver as preocupações do povo. Por isso estamos aqui em Xiuta, exatamente com esse objetivo. E quero, em primeiro lugar, agradecer o nosso líder religioso, o nosso pastor, que com a oração abençoou este nosso comício. E quero pedir uma grande salva de palmas para o nosso pastor. Quero agradecer aos grupos culturais que com danças e também os músicos abrilhantaram esse nosso comício. E quero pedir uma grande salva de palmas para eles.
6: Manja, manja,
5: manja, manja, manja, manja, manja, manja. Xiuta, oiê! Tete, oi! Quero também pedir para agradecer a grande mensagem que foi apresentada aqui pelo nosso líder da população de Xiúta.
6: Começo da Jona Jofunigira, o Dito Goze, o Tenga, o Aperguedo, onde eu fumo, algo no Xiúta.
5: Quero também pedir uma grande salva de palmas para o nosso líder.
6: Manja, mão fumo.
5: Queria dizer que nós viemos aqui a Xiúta, estamos a trazer algumas mensagens para a população de Xiúta, população de Tete e população de Moçambique.
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5: Por isso, antes de falarmos destas mensagens,
6: ndipotisa tabereke mauthenga amenewa.
5: Queria dizer que eu não vim aqui sozinho.
6: Ndimatende kuzena kuti sindabwera ndekhayi.
5: Vim acompanhado por alguns membros do governo.
6: Ndabwera ndi nzika zina nduna saboma.
5: Conselheiros do presidente.
6: Azilangizo wa presidente.
5: E outros colegas, assessores que fazem parte da delegação e da comitiva do presidente.
6: Ndiena omwe amongolera ntchito saboma muzochita za presidente.
5: Por isso quero dar lugar agora para eles puderem vos cumprimentar.
6: Ndiwapa tsampata kuti akulonjereni.
5: Também puderem conhecer,
6: saberem
5: que trabalho fazem para o povo,
6: que
5: é para depois podermos conversar. Vê como convive.
7: Presidente Chapo, oiê! 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
12: 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População de Chiuta, oiê! Presidente Daniel Francisco Chapo, oiê! Zinayanga de Abdul Razak Ismail, de Sapata, com o Ministério de Trabalho, Gênero e Ação Social, como Secretário de Estado de Gênero e Ação Social. Zikomo.
13: Moçambique, oiê! Tete, oiê! Unidade Nacional, oiê! Diálogo Nacional Inclusivo, oiê! A Paz, oiê! Chiuta, oiê! Homem moçambicano, oiê! Mulher moçambicana, oiê! Jovem moçambicano, oiê! Chiuta, oiê! Zikomo. Como dizia, nós não viemos aqui para roubar muito tempo. Mas estamos a trazer mensagens muito importantes, que é para estarmos unidos, focados para o trabalho, vigilantes, para mantermos a paz, mantermos a segurança e desenvolvermos o nosso país, desenvolvermos a nossa província e desenvolvermos o nosso distrito de Chiuta. A primeira mensagem que estamos a trazer, queremos explicar como age o inimigo da paz e o inimigo do desenvolvimento. Porque tem várias formas de agir. Ano passado, nós vimos o inimigo da paz e do desenvolvimento a destruir o país. Aquele inimigo que proclamou vitória antes de contarmos os votos para fazer as manifestações e destruir o país. O mesmo inimigo tem várias formas de agir. E nós temos que ficar atentos como povo. Porque senão vai nos levar a destruir a paz,
6: E
13: consequentemente a segurança e não desenvolvermos o nosso país. Esta é a primeira coisa que viemos explicar aqui. Para que haja unidade, haja trabalho e haja vigilância permanente. Estes dias o inimigo do desenvolvimento e o inimigo da paz, o inimigo da unidade do povo moçambicano e o inimigo da segurança do povo moçambicano, inventou um boato. E este boato está a levar o povo moçambicano a matar o seu irmão, a ferir o seu irmão e a odiar o seu irmão, a violentar o seu irmão. Este é o inimigo do desenvolvimento. Este é o inimigo da paz do povo moçambicano. Estes dias inventou um boato, uma autêntica mentira para distrair o povo. Anda por aí a dizer que existem pessoas que quando toca outra pessoa ou cumprimenta outra pessoa, o sexo desaparece. Ou o sexo costuma se atrofiar. Nós, como governo da República de Moçambique, do Rovuma ao Maputo, do Zumbo ao Índico, incluindo daqueles moçambicanos que estão fora de Moçambique, estamos à procura de uma pessoa só que tenha desaparecido o sexo, ou o sexo tenha se atrofiado em resultado de alguém ter lhe cumprimentado ou de ter lhe tocado. Não existe. Vou repetir. Nós, como governo, estamos à procura do Rovuma ao Maputo, do Índico ao Zumbo, de uma pessoa só que tenha desaparecido o sexo, ou o sexo tenha se atrofiado em resultado de alguém ter lhe cumprimentado ou alguém ter lhe tocado. Não existe uma pessoa só. Estão a entender? Uma pessoa só. Não existe. E não vai existir. Porque isso não é verdade. É mentira. É boato do inimigo do desenvolvimento, o inimigo da paz. Nós, como governo, temos o controle de todos os hospitais do Rovuma ao Maputo, do Zumbo ao Índico. Temos o controle de todos os centros de saúde do Rovuma ao Maputo, do Zumbo ao Índico. Ainda não recebemos nem uma pessoa sequer que tenha se apresentado num hospital a dizer: meu sexo desapareceu. Estamos a compreender? É boato. É mentira. É invenção do inimigo da paz e o inimigo do desenvolvimento do povo moçambicano. Nós temos controle de postos de saúde, de hospital, de centros de saúde, de todo o país. Não existe uma pessoa
9: que se apresentou num hospital a dizer que meu sexo desapareceu ou se atrofiou. Não existe essa pessoa. Por isso tem que ficar claro para todo o povo moçambicano, para todo o povo de Tete, para o povo de Xiuta, que isto é mentira, é boato para distrair o povo moçambicano. Porque o povo moçambicano tem que se concentrar no trabalho para produzir comida, para matarmos a fome, termos comida e outros produtos, não só para alimentar a nossa família, mas para podermos vender, termos dinheiro e criarmos melhores condições de vida para a nossa família e para Moçambique. E temos que nos concentrar no trabalho, principalmente na agricultura. Vamos trabalhar a terra para produzirmos mais milho, mais arroz, mais feijões, produzirmos mais gergelim, mais feijão buer e outro tipo de feijões, mais castanha de caju, mais macadâmia e muitos outros produtos, não só para o consumo, mas culturas de rendimento que nós podemos vender e gerarmos mais riqueza com base no nosso trabalho honesto. É isso que temos que fazer e não nos distrairmos com boato, com mentira de uma coisa que não aconteceu, não acontece e não vai acontecer. Xiuta, oi! Tete, oi! Moçambique, oi! Unidade Nacional, oi! Diálogo Nacional Inclusivo, oi! Esta é a primeira mensagem que estamos a trazer. Nenhum moçambicano tem que fazer justiça com as suas próprias mãos. É por isso que, mesmo tendo problemas, temos tribunal aqui em Xiuta, aqui em frente onde estamos a fazer comício. É lá onde nós temos que levar as nossas preocupações e os nossos problemas. Mas antes de levarmos para lá, temos que sentar primeiro na família, dialogar, falar. Se não conseguimos, temos padrinhos na nossa família, vão nos ajudar a resolver. Se não conseguirmos, temos secretário do bairro, temos os nossos pais líderes comunitários que estão aqui, temos os nossos combatentes mais velhos que estão aí, temos as nossas autoridades do Estado, temos a nossa polícia, temos procuradoria, temos tribunal, temos tantas instituições para nos ajudar a resolver as nossas preocupações ou os nossos problemas. A base para a resolução dos nossos problemas tem que ser o diálogo, falar entre irmãos, porque é só falando que a gente se entende, e não violência, e não o ódio, e não a inveja, porque o ódio não constrói,
5: só destrói. A violência não constrói, só destrói. A inveja não constrói, só destrói. Se seu irmão está a desenvolver, está a fazer um projeto, está a trabalhar honestamente, está a gerar riqueza honestamente, está a ficar rico honestamente, não lhe odeia, não lhe inveja, aproxima. Moçambique, oiê! Chiuta, oiê! Aproxima o seu irmão. Senta com ele. Pergunta, meu irmão, qual é o segredo para você ter esta barraca? Conseguir vender como você está a vender? A casa que você está a construir? O seu irmão vai lhe explicar. Meu irmão, o segredo é este aqui. Minha irmã, para começar, comecei assim, assim, assim, assim, para estar onde estou hoje. E não lhe odiar. E não lhe invejar. Que depois esta inveja e ódio termina em violência, que acaba matando o seu irmão. A estes que hoje estão a matar os seus irmãos por causa de uma mentira, por causa de um boato, não se esqueçam que amanhã vão matar seu pai, vão matar seu irmão, vão matar seu primo, vão matar seu avô, vão acabando matando a si. É isso que as pessoas precisam de perceber. Porque quem com faca mata, com faca vai ser morto. Quem com arma mata, com arma será morto. Hoje, você acorda de manhã, vai violentar seu irmão com base em mentira, com base em boato. Amanhã, alguém vai dizer que você é que fez. E vão matar a si. Por isso, isso não é vida. Nós temos que viver em paz. Temos que viver em harmonia entre irmãos. Temos que viver em comunhão entre irmãos. Porque só a paz, só a reconciliação, só a segurança é que podem construir Moçambique. E não a violência, não a ódio, não a inveja. Por isso, minhas irmãs e meus irmãos, temos que estar atentos e vigilantes. Fungula maço. As obras e manobras do inimigo. O inimigo da paz e inimigo do desenvolvimento do povo moçambicano. Estes dias inventou este boato. É nosso trabalho, todos nós que estamos aqui, levar essa mensagem de que isto é boato, é mentira. Nunca aconteceu, não acontece e nunca vai acontecer. É manobra do inimigo da paz e do desenvolvimento para distrair o povo moçambicano. Por isso temos que estar atentos, temos que estar unidos para mantermos a paz e a segurança. Temos que trabalhar para podermos gerar riqueza. E precisamos de estar vigilantes.
6: E
5: atento às manobras do inimigo da paz e do desenvolvimento do povo moçambicano. Esta é a primeira mensagem que estávamos a trazer. É uma mensagem para Xiuta, para a província de Tete, mas para todo o povo moçambicano. A segunda mensagem, também que precisamos estar atento. As manobras do inimigo da paz e do desenvolvimento. As manobras do inimigo da segurança do povo moçambicano. É um assunto que tem a ver com combustíveis. E os preços dos combustíveis no mundo. Não é só Moçambique. Estamos aqui em Xiuta, em
6: Tete,
5: para explicar à população de Tete, mas todo o povo moçambicano. O assunto do preço dos combustíveis não é assunto só de Moçambique. É um assunto do mundo, tal como era a Covid. Covid não era só assunto de Moçambique. Era assunto do mundo todo. Hoje o assunto dos combustíveis é a mesma coisa. Por uma razão muito simples. Que vou explicar aqui. Há cerca de 2 meses. Começou uma guerra entre 2 ou 3 países. Estados Unidos, Irã e Israel. Esta guerra está a acontecer numa zona onde é produzida boa parte da quantidade de combustível que é consumida no mundo, incluindo em
6: Moçambique.
5: Moçambique, tal como muitos países no mundo, não fabrica petróleo, não fabrica diesel, não fabrica gasolina, tal como muitos países no mundo. Por isso, havendo guerra nesta zona e havendo destruição das refinarias e o acesso por onde tem que passar o combustível está fechado, o mundo já não tem a mesma quantidade de combustível que tinha 1 ou 2 meses atrás. Repito, o problema do combustível não é só de Moçambique. É como o problema de Covid. Não era só de Moçambique. Era um problema mundial. E nós temos que começar a tomar medidas para aguentar esta crise até que a guerra um dia termine. Enquanto não terminar, já vínhamos avisando há 2 meses atrás que nós, como
6: Moçambique,
5: temos sorte porque Deus colocou-nos num país que tem um mar. E temos 3 principais portos. Porto de Maputo, Porto da Beira, Porto de Nacala, que tem grandes depósitos de combustível. E tendo grandes depósitos de combustível, avisamos há 2 meses atrás que nós íamos aguentar, porque o combustível que estava lá foi comprado com um preço anterior, antes da guerra, e que havia já outros navios a caminho, também que tinha um partido lá antes da guerra.
6: E
13: dissemos
6: há
13: 2 meses atrás
6: que
13: nós,
6: a
13: quantidade de combustível que nós tínhamos
6: e aquele
13: que estava a caminho,
6: íamos
13: aguentar
6: pelo
13: menos até finais de abril e princípios de maio.
6: E
13: avisamos na altura
6: que
13: se a guerra terminar,
6: não
13: teríamos problemas.
6: Mas
13: se a guerra continuasse,
6: não
13: íamos aguentar.
6: Um
13: dia haveria aumento de combustível.
6: Quando
13: nós dissemos isso,
6: os
13: outros países no mundo,
6: incluindo
13: os nossos irmãos aqui na região,
6: Zimbábue,
13: Zâmbia,
6: Malawi,
13: África do Sul
6: e
13: outros países, já tinham aumentado 3 vezes. Porque eles não têm portos.
6: Não
13: tinham depósitos que nós tínhamos.
6: E que
13: temos até hoje. Por isso, não pode aparecer ninguém
6: a
13: distrair o povo moçambicano
6: a
13: dizer que o problema do combustível é só de
6: Moçambique.
13: É um problema mundial, tal como o
6: Covid.
13: E nós como governo, nós também como povo, temos que perceber isso
6: e
13: tomar medidas.
6: E
13: nós já temos vindo a tomar medidas. Uma das primeiras medidas, nós estivemos em Nampula
6: e
13: entregamos lá mais de 100 machimbombos
6: para
13: os municípios da zona centro e norte do país. Já sabíamos
6: que
13: se a guerra não terminar,
6: teríamos
13: esta crise,
6: tal
13: como os outros países no mundo que já foram afetados há muito tempo.
6: E
13: sabíamos que tínhamos que tomar medidas. Uma das medidas que nós tomamos
6: foi a
13: aquisição desses machimbombos,
6: que é
13: para podermos subsidiar o combustível
6: e
13: manter o preço dos transportes
6: para
13: não afetar o bolso do povo.
6: Porque
13: nós somos governo do povo.
6: Fomos
13: eleitos pelo povo. A nossa tarefa é servir o povo. É por isso que segunda-feira vamos estar em Maputo
6: e
13: vamos fazer o mesmo exercício que fizemos em Nampula.
6: Vamos
13: fazer a entrega de 200 machimbombos para o povo, que é para servir o povo, para facilitar o transporte, subsidiarmos o combustível, manter o preço
6: e
13: servir o povo moçambicano, para que o aumento dos combustíveis
6: não
13: afete o bolso do povo.
6: E
13: temos outros projetos.
6: Estamos
13: a trabalhar em Nhambane. Este ano vamos estar lá
6: para
13: começar a meter viaturas que funcionam a gás. Porque nós temos gás.
6: Estamos
13: a exportar gás para a África do Sul em Nhambane há mais de 20 anos. Chegou a hora deste gás servir o povo
6: moçambicano.
13: É por isso que estivemos lá
6: a
13: inaugurar a primeira fábrica de gás de cozinha em
6: Moçambique.
13: Para que o gás que chega na casa do povo seja gás de
6: Moçambique.
13: Este ano, vamos estar lá para fazer o lançamento do primeiro projeto de gás veicular para o país. Mais uma medida para reduzir o impacto do aumento do preço dos combustíveis no mundo, que não tem nada a ver conosco. Estamos a trabalhar para colocar refinarias em Maputo, na Beira. Estamos a trabalhar para colocar mais um depósito de combustível no porto da Zambésia, em Quelimane. E aumentar a capacidade do porto de Nacala, que é para, no futuro, caso haja uma guerra igual, como está a acontecer agora, numa zona onde boa parte do combustível sai para o mundo, não possa nos afetar, porque vamos ter mais viaturas que circulam a gás, mais machimbombos, como esses 200 machimbombos que vamos fazer entrega na segunda-feira em Maputo. Vamos ter refinarias de petróleo aqui em Moçambique. Vamos aumentar mais viaturas que andam a eletricidade. São várias medidas que estamos a tomar para minimizar o impacto do aumento do preço dos combustíveis na vida do nosso povo. E aqui em Ciúta, quero deixar uma explicação clara. Neste momento podemos não sentir muito. Sente-se muito nas cidades capitais. Mas se esta guerra continuar, vai afetar a todos nós. E há outra medida muito importante, que se nós todos trabalharmos nesta medida, vamos ter um impacto menor do que se não fazermos esta medida. Esta medida é trabalharmos a terra, produzirmos mais milho, produzirmos mais arroz, produzirmos mais feijões, produzirmos mais cebola, mais tomate, mais couve, mais cenoura, mais hortaliças, que é para permitir mais peixe, mais cabrito,
14: mbuzi,
13: mais gado bovino.
14: Ngombe.
13: Se nós aumentarmos a produção e a produtividade no país e deixarmos de importar produtos de consumo, e não só, e produzirmos aqui em Moçambique, caso haja uma guerra como igual, não vai nos afetar. Por uma razão muito simples. O arroz que nós consumimos, que é importado, ele é transportado da Machamba para o armazém do meio que usa combustível. Do armazém para o porto também vai no meio que usa combustível. O navio que anda no mar a trazer o arroz também usa combustível. Quando chega no porto, o carro que transporta do porto para o armazém, o caminhão usa combustível. Do armazém para a loja, o caminhão usa combustível. Da loja para a minha casa, o carro usa combustível. Daí que quando este combustível sobe o preço,
5: Quem paga o aumento do preço é a última pessoa que vai consumir o saco de arroz. A mecânica é só essa. Mas se eu produzir o arroz na minha machamba, se eu produzir milho na minha machamba, se eu produzir couve na minha machamba, até no meu quintal, colocar tomate, cebola, repolho, couve, cenoura, não vou comprar esses produtos. Para tirar couve no meu quintal, não preciso de combustível. Daí que quando aumenta o preço do combustível, e eu já produzi o que é meu, para minha família comer, para os meus vizinhos comprarem, até para o país exportar, este aumento não nos afeta. Daí que a grande mensagem que quero deixar em Xiuta, em Tete e para todo o povo moçambicano, vamos trabalhar a terra, vamos produzir para nós consumirmos. A partir da nossa casa, nós, na cidade, temos um mau hábito. Quando temos um terreno para construir casa, a primeira coisa que fazemos é limpar todo o terreno para fazer o muro e colocar pavés. Resultado: o quintal não tem nenhum canteiro sequer. Não tem couve. Não tem cebola. Não tem tomate. Não tem alho. Não tem cenoura. Não tem repolho. Compramos tudo e não produzimos nada. Mas Deus nos deu a terra. E toda a riqueza sai da terra. É só uma questão de trabalharmos a terra. A partir do nosso quintal. Há países no mundo que não têm terra. Como Israel, por exemplo. 70% é pedra e montanha.

0: Outros colocam no terraço.
1: Outros
0: amarram vasos naquela grade da varanda.
1: Põe
0: a reia lá dentro.
1: Põe
0: adubo.
1: E
0: semeiam
1: lá.
0: E
1: comem.
0: E nós temos terra que não acaba.
1: Mas
0: até no nosso quintal.
1: Se não
0: tem pavé.
1: Tem
0: relva.
1: Nós
0: gastamos água todos os dias.
1: Arregar
0: capim. Em vez de regar comida para comer.
1: Moçambique.
0: Oi! Vamos mudar este hábito. Para que quando uma crise como esta de combustível que está a afetar o mundo todo, incluindo Moçambique,
1: não
0: possa ter o impacto que tem. É por isso que nós, como governo, estamos a trabalhar para levar o dinheiro através do Fidel,
1: Fundo
0: de Desenvolvimento Econômico Local, para o distrito. Para aqui, para Ciúta. Porque sabemos que é aqui onde há terra. É aqui onde há água. É aqui onde se produz comida. A riqueza. Minhas irmãs e meus irmãos. Está no campo. Cidade. É só para gastar. É só para ir vender. É só para comprar. Mas para produzir riqueza, temos que trabalhar a terra. Temos que ir para o campo. Mesmo no meu quintal, eu posso produzir riqueza. Criar fango. Criar coelhos, criar cabritos e muitos outros animais, criar patos, criar galinhas para poder sustentar a minha família e vender para ter dinheiro. Esta é a mensagem que estamos a trazer, que a crise do combustível é mundial. E há países no mundo que estão já a tomar as mesmas medidas que foram tomadas quando havia Covid.
1: Que
0: atingiram já um nível mais grave do que este em que nós nos encontramos. Nós, apesar de ter havido aumento do preço, o nosso preço na região continua a ser o mais baixo. Quando se compara com os nossos vizinhos, há países no mundo que já começaram a tomar as mesmas medidas como de
1: Covid.
0: As pessoas já começaram a trabalhar a partir de casa. Através do computador. Reunião através do Zoom. E já não saem de casa. Porque não há combustível para ir trabalhar. Há países no mundo que já começaram a alternar dias de trabalho. Trabalham, por exemplo, na segunda. Terça não trabalham. Aqueles que foram na segunda não vão na terça. Vão na quarta. Aquele que foi na terça não vai na quarta. Vai na quinta. Assim sucessivamente. Dias alternados. Para poder aguentar esta crise. Nós aqui em Moçambique. Por iniciativa familiar, também precisamos de tomar medidas. Como tomamos no tempo de Covid. Vou dar um exemplo só para entender o que estou a dizer.

0: Suponhamos que há uma família.
1: Pai,
0: bambo,
1: mãe,
0: amai,
1: filho,
0: ana
1: e filha.
0: De mana hojigazi,
1: quatro pessoas
0: ali anai,
1: vivem na mesma casa.
0: Bozi,
1: cada um deles
0: ali ense maiwa,
1: tem o seu carro.
0: Ali ndi yake,
1: antes da crise do combustível,
0: isso mafuta,
1: cada um saía com o carro dele de manhã.
0: Ali ense, ndi yake, kumawa,
1: para irem trabalhar no mesmo sítio. Na baixa da cidade de Maputo, por exemplo.
0: Kumeneko, maga, makulikulu, kumaputo.
1: Hoje,
0: lero,
1: essa família tem que sentar
0: bansi,
1: e conversar. Dizer, meu marido,
0: kukamba,
1: minha esposa,
0: wanga,
1: minha filha,
0: wanga,
1: meu filho,
0: wanga,
1: a partir de agora,
0: lero,
1: os três carros
0: zitadu,
1: ficam estacionados aqui em casa. Nós vamos sair de um carro só. Os quatro. Entramos no mesmo carro. Vamos trabalhar. Até a guerra passar. No dia em que a guerra passar. E o mundo, tal como quando houve Covid, também Covid passou. A crise de combustível também um dia vai passar. Cada um volta a andar de carro dele. E tantas outras medidas que temos que tomar. E não querermos levar a mesma vida que levávamos antes da crise. Crise mundial. Neste momento em que nos encontramos em crise, querer continuar cada um sair de carro dele não funciona.
0: Dei
1: só um exemplo e podia dar tantos outros. Por isso, minhas irmãs e meus irmãos, vamos ficar atentos às manobras do inimigo, porque vai aparecer alguém a querer culpar, procurar culpados de uma crise mundial. Tal como apareciam pessoas no tempo de Covid,
0: COVID
1: e também procuravam culpados. Mas era uma crise mundial. Esta é a segunda mensagem que nós queremos deixar. E para terminar, queria dizer que não estamos a trazer Fidel no distrito, porque sabemos que é aqui no distrito onde se gera riqueza. Nós, quando descentamos como governo e decidimos pelo Fundo de Desenvolvimento Econômico Local, já sabíamos que a procura vai ser maior, mas não podíamos parar. Tínhamos que começar. E sabemos que aqui em Xiúta foram submetidos muitos projetos e o dinheiro não foi suficiente para todos. É por isso que decidimos que este ano vamos duplicar o dinheiro aqui em Xiúta. Xiúta, oi! Tete, oi! Moçambique, oi! Vamos duplicar em Xiúta. Vamos duplicar em Tete. Vamos duplicar em Moçambique todo. Moçambique, oi! Que é para permitir que aqueles irmãos e nossas irmãs que submeteram os seus projetos e não foram aprovados porque dinheiro não era suficiente, puderem também receber. Mas este dinheiro é para fazer negócio, para poder ter rendimento. Uma parte ir devolvendo, outra parte continuar a fazer negócio. Por isso que também existem projetos que não foram aprovados e E não foram aprovados por uma razão muito simples.
0: Não
1: é só por falta de dinheiro. É porque o projeto não tem condições para ser aprovado. Existiram pessoas que submeteram um projeto
0: a dizer
1: que eu tenho uma esposa, quero dinheiro para casar mais três para serem quatro. Esse projeto não vai ser aprovado porque a ideia não é essa. Não é para ir levar dinheiro para gastar. É para levar dinheiro para fazer negócio. E um negócio que gera lucro. Existiram pessoas que foram submeter projeto a dizer que quero comprar Boeing para Ciuta. Todo dinheiro para Ciuta. Nem para pneu de Boeing não dá para comprar. Ciuta nem aeroporto tem. É para aprovar esse projeto. É para aprovar esse projeto. Não é para ser aprovado. Portanto, dos projetos que foram submetidos, existiram alguns que não têm requisito mesmo. Há outros que têm, mas o dinheiro não foi suficiente. Então, estes que têm requisitos
0: do
1: negócio que vai gerar renda, vai trazer lucro, vai ajudar o povo, e a pessoa vai conseguir devolver e continuar a fazer negócio, e o dinheiro não foi suficiente, este dinheiro deste ano é mesmo para financiar esses projetos. E nós, como governo, vamos continuar com Fidel, porque sabemos que com Fidel no distrito o dinheiro vai circular, vai chegar no bolso de todos. E amanhã nós, com aumento da produção e produtividade, vamos ter mais comida. E aí, matando a fome, onde toda a gente vai encher a barriga e a boca, muitos problemas vão ficar resolvidos. É ou não é? É ou não é? Porque a maioria dos problemas que nós temos é fome. E onde há fome, todo mundo fala, mas ninguém tem razão. Mas, matando a fome, ninguém vai nos distrair. Mesmo esses boatos, ninguém vai ficar vulnerável. Por isso, minhas irmãs e meus irmãos, essas são as grandes mensagens que eu trazia aqui em Ciuta. Vamos combater o boato. Combater a mentira. Combater a desinformação. Vamos combater a violência. Combater o ódio. Combater a inveja. Vamos promover a paz. Promover a unidade nacional. Promover a reconciliação nacional. Promover o diálogo nacional inclusivo. Promover o amor ao próximo. Promover a união entre moçambicanos. Porque só com isso é que vamos desenvolver Ciuta, desenvolver Tete, desenvolver
0: Moçambique.
1: Nós registramos aqui as preocupações. As preocupações que aqui trouxeram são muito importantes. Mas para resolvermos essas preocupações, tem que haver paz. Tem que haver segurança. Não há desenvolvimento sem paz e segurança. E não podemos permitir todos nós que o inimigo da paz e do desenvolvimento traga boato e distraia o povo moçambicano. Por isso, minhas irmãs e meus irmãos, eu quero terminar dizer, vamos todos nós explicar ao povo esta crise mundial de combustível, que é como Covid, afetou todo mundo. Temos que tomar medidas para aguentar a crise. Um dia a guerra vai terminar, os combustíveis vão ter voltar a ter o mesmo preço que tinham antes, ou melhores até. E vamos viver normalmente. Vamos continuar a trazer Fidel para o distrito. Nós registramos as preocupações. Mais água. Mais energia. Mais pontes. Mais estrada. Hospital distrital. Escola secundária de raiz. Registramos todas as preocupações. É por isso que levamos a mensagem. Essa mensagem para nós é muito importante. Porque as preocupações do povo são nosso instrumento de trabalho. A nossa tarefa como governo é servir o povo. E servir o povo é construir mais estradas, mais escolas, mais hospitais, mais livros Mahala para nossas crianças, mais medicamento, mais água, mais energia. É ou não é? É ou não é? É servir o povo, o povo, o povo. Essa é que é a nossa tarefa. É por isso que estamos a levar aqui as preocupações. Mas aqui onde nós estamos, pode haver alguém que acha que a mensagem não diz tudo. Quero acrescentar mais alguma coisa. Desde que este acrescentar seja problema do povo. Não é para vir aqui para vir dizer meu marido me bateu à noite. Esse não é problema do povo. Esse é o problema, você e seu marido vão resolver lá em casa. Nós queremos ouvir preocupações do povo. Então, se existir alguém, mais duas, três pessoas que querem acrescentar alguma coisa, agora vamos abrir o espaço para depois terminarmos o nosso comício. Chiuta, oiê! Tete, oiê! Moçambique, oiê! Unidade Nacional, oiê! Diálogo Nacional Inclusivo, oiê! A paz, oiê! Moçambique, oiê! Tete, oiê! Chiuta, oiê! Zicomo, Kwambili.
2: Termina assim esta comunicação do chefe de Estado à população aqui do distrito de Chiuta. O presidente da República, Daniel Chapo, iniciou a sua explanação com mensagens sobre a importância da população estar vigilante mediante algumas situações de pessoas que estão inimigas da paz e de desenvolvimento. Encontra-se no pódio uma residente de Chiuta e vamos ouvir.
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0: Obrigado. Nome dela é Cristina.
2: Esta é a intervenção de Cristina Vitor, do posto administrativo de Cazula, que pediu ao presidente da República que continuasse com este coração de efetuar ações em prol do bem-estar das comunidades, como esta da duplicação do Fundo de Desenvolvimento Local Fidel ao nível do país. A cidadã aqui de Xiúta também pede ambulância, um hospital de raiz, a melhoria no abastecimento de água potável e também o melhoramento das vias de acesso por forma a facilitar o escoamento dos produtos agrícolas. O chefe de Estado convidou 3 residentes de Xiúta para poderem falar de outros aspectos que pretendem que o chefe de Estado realize ao nível do distrito. E encontra-se no pódio outra residente aqui do distrito de Xiúta.
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0: ela desejou boas-vindas ao silêncio
4: Rosa Giovanni
0: nome dela é Rosa Giovanni ela apresentou algumas preocupações diz que aqui no distrito temos muitos jovens que já concluíram alguns níveis acadêmicos
2: estimado ouvinte tem... neste preciso momento alguns residentes do distrito de Chiúta vão falando de outras preocupações relacionadas com a necessidade de mais postos de emprego em prol do bem-estar das comunidades. Na sua explanação para a população do distrito de Chiúta, o chefe de Estado, Daniel Chapo, enfatizou sobre a necessidade da população estar vigilante contra aqueles que não estão satisfeitos com as ações em curso em prol do desenvolvimento de Moçambique. O chefe de Estado anunciou que próxima segunda-feira irá efetuar a entrega de 200 novos autocarros para a região sul do país. Estes autocarros que vêm a crescer a mais 100 que já foram entregues para os municípios das regiões centro e norte de Moçambique. O chefe de Estado, na sua explanação, também falou da importância da população apostar na produção de comida, uma vez que o país está a atravessar uma crise mundial de combustível. E neste momento de crise de combustível, também é necessário que a população esteja atenta contra aqueles que, muitas das vezes, ao invés de preocuparem-se com o bem-estar de Moçambique, ficam apenas atentos para desinformar. Daniel Chapo explicou que a crise de combustível que o país está a atravessar é uma crise mundial, isto devido à guerra que está sendo a guerra que está a afetar alguns países como os Estados Unidos da América, o Iraque e o Irão. O presidente da República, Daniel Chapo, também na sua explanação falou sobre novos projetos a serem implementados no país, isto para reduzir o custo de combustível e também facilitar a mobilidade de pessoas e bens, pois com o aumento dos preços de combustível ao nível do país, o governo irá subsidiar os preços e também colocar refinarias, tendo exemplificado na província de Sofala, e também irá aumentar a capacidade do porto de Nacala. O chefe de Estado, Daniel Chapo, na sua explanação, e na sua interação com a população do distrito de Chuuta, falou da necessidade em circulação de viaturas que circulem gás, como forma também de manter o preço de transporte. O chefe de Estado referiu que esta crise mundial de combustível obriga que a população comece a adotar novas formas de sobrevivência e aposte na produção da terra. Daniel Chapo referiu que o país é um país rico, sendo importante que os moçambicanos olhem que o processo de produção de comida pode ajudar neste momento de crise mundial no país. Este comício popular continua, onde alguns residentes do distrito de Chuuta trazem ao pódio as suas preocupações. Neste momento, o chefe de Estado, Daniel Chapo, vai responder às preocupações da população de Chuuta.
5: Combatente libertador da pátria, oi! Moçambique, oi! Tete, oi! Chuuta, oi! Muito obrigado. Quero, em primeiro lugar, agradecer às nossas irmãs e o nosso irmão que veio falar aqui. Os três, em primeiro lugar, começaram por agradecer o projeto Fidel. Por causa de negócios que estão a acontecer aqui em Chuuta, incluindo também a geração de renda e emprego que está a criar. Em primeiro lugar, a nossa irmã Cristina Frank pediu a reabilitação da estrada Cazuza-Catende, onde dá-se muita volta para chegar aqui. E às vezes mulheres grávidas sofrem e acabam doentes, perdendo a vida. Por isso que ela pediu a seguir uma ambulância para o posto administrativo de Cazula e pediu também energia. Como viram, a Cristina Franca, estrada, não é pedido só para ela. É para o povo de Cazula. Ambulância. Não é só para ela. É para a população de Cazula. Incluindo energia. Não pediu para ela só. É para a população de Cazula. Por isso quero pedir uma grande salva de palmas para ela. Porque ela percebeu a nossa mensagem. A segunda irmã, a nossa Rosa, ela pede primeiro emprego para jovens, principalmente no projeto Mpandankua e também no projeto de fábrica de ferro. E também falou sobre a necessidade de pequenos cursos para mulheres, como corte e costura, e também não falou de nenhum problema dela. Falou também do aumento salarial para a função pública, que, como eu disse aqui, primeiro precisamos de produzir para depois pegarmos neste resultado de produção para aumentarmos os salários. Sem produzirmos o suficiente, vai ser muito difícil. É por isso que a nossa mensagem aqui foi produção, produção, produção. Para amanhã termos melhores condições de vida do que temos hoje. E como viram também, a Rosa
1: pediu emprego para jovens, principalmente nos projetos Mpandankua, o projeto de ferro, cortes de cursos de corte e costura, incluindo o aumento salarial. Não é só para ela, mas é para o povo. Por isso peço também uma grande salva de palmas para ela. E por último, o nosso jovem Rodrigues. Também começou por agradecer ao Fidel. Pediu uma escola técnica profissional para a juventude. Fábrica de processamento de tomate. E no fim ele foi muito inteligente. É um bom lobista. Porque ele podia pedir universidade só. Mas como ele disse, não é proibido sonhar. E ele viu que se parar na universidade só, não vai dar certo. Então disse, essa universidade tem que se chamar Daniel
0: Chapo.
1: O Rodrigues é um grande lobista.
0: É
1: para convencer o presidente para fazer a universidade em Xiúta.
0: Juventude, oi!
1: Moçambique, oi! Moçambique, oi! Tete, oi! Xiúta, oi! Por isso eu quero agradecer a todos. Como viram, apontamos todas as preocupações. A única coisa que eu quero explicar é que desenvolvimento é como uma pessoa. Ninguém nasce no mesmo dia a andar com dentes, com barbas, no dia em que acontecer isso no hospital. Todos os enfermeiros vão fugir de lá. É ou não é? Desenvolvimento é um processo. Nós apontamos as preocupações. Essas preocupações são muito importantes para nós, porque servem de nosso instrumento de trabalho. E vamos trabalhar com o nosso governo do distrito, com o nosso governo da província, nós também a nível central, para fazermos um plano e irmos resolvendo poucos aos poucos essas preocupações. É por isso que estamos aqui em Xiúta, para ouvir as preocupações. Levamos a mensagem que o nosso líder leu, as nossas duas irmãs e o nosso jovem Rodrigues acrescentaram. E vamos fazer um plano para poucos aos poucos irmos resolvendo essas preocupações. Por isso queremos agradecer a todos que falaram aqui, a mensagem, o nosso pastor, os grupos culturais, os nossos amigos da comunicação social que estão aqui, a todos nós que estamos aqui, pelo facto de estarmos aqui a falar
0: do
1: nosso distrito, da nossa província, do nosso país. Mas não se esqueçam das principais mensagens que trouxemos. Paz e segurança, que exige vigilância. Não há paz e segurança sem vigilância. A vigilância inclui ficar atento a como age o inimigo. O boato e a mentira é uma das formas como age o inimigo da paz e do desenvolvimento. Por isso está a trazer esse boato. Ele próprio sabe que isso nunca aconteceu, não acontece e nunca vai acontecer. Mas quer distrair o povo que tem que concentrar-se na produção para desenvolver o país. Os combustíveis é como o Covid. É uma crise mundial. Não é só de
0: Moçambique.
1: E precisamos de ficar atentos. Aqueles que querem se aproveitar desta crise para poder distrair o povo. Estamos numa crise como de Covid. Precisamos de tomar medidas até que a crise passe. Como eu disse aqui, dei um exemplo. Uma família, quatro pessoas, quatro viaturas, antes da crise. Agora, a família tem que sentar, deixar três viaturas em casa, passar a andar da mesma viatura para ir trabalhar e voltar para casa, para poupar combustível até que a crise passe. E outras medidas. Há países no mundo que já estão a tomar medidas iguais à do Covid. As pessoas já começaram a trabalhar em casa, a partir de casa. Até há países que adotaram dias alternativos de trabalho. E tantas outras medidas. Se a guerra não acabar, devemos ir tomando várias medidas. Até que um dia a guerra termine, o canal por onde passa o combustível seja aberto e os combustíveis do mundo voltem a baixar os preços. Temos que estar unidos no momento da crise, coesos, vigilantes, para não ficarmos distraídos. E também, nós como governo, dentro desta crise toda, não vamos parar de trabalhar. Não vamos parar de tomar medidas. A distribuição dos machimbombos para transporte público aos nossos municípios é porque há 2 meses atrás já vínhamos falando desta crise e fomos tomando medidas. Por isso fomos distribuir esses machimbombos na zona norte e centro para os municípios de Nampula. E na segunda-feira vamos fazer a entrega de 200 machimbombos na cidade de Maputo. Porque já vínhamos nos preparando. Antecipamos esta crise. Para minimizar, vamos subsidiar o combustível para manter o preço, a tarifa para os nossos passageiros. Porque é nossa tarefa criar melhores condições de vida para o nosso povo. Vamos, dentro ainda deste ano, fazer o lançamento do projeto de massificação de gás veicular. Que até hoje era só a cidade de Maputo. Vamos passar para Inhambane, Gaza, através do gás de Temane. E no futuro, com o gás de Cabo Delgado, vamos expandir o gás veicular para todo o país. Esta é que é a nossa visão. No âmbito da minimização do impacto dos combustíveis ao nível do mundo quando sobem os preços. Estamos também com 3 projetos. Uma refinaria em Maputo, uma refinaria na Beira e também uma refinaria ou um depósito de combustíveis no porto de
0: Quelimane.
1: Para irmos, vamos ampliar na Cala. E quem sabe Pemba também. Estes projetos todos é para tornarmos Moçambique cada vez mais independente. Economicamente.
0: Pajuma.
1: E quando há crises deste género, não sofrermos o impacto. Vamos também promover a importação de viaturas elétricas que funcionam a eletricidade ou híbridos que funcionam a gás ou funcionam a energia, para cada dia que passa minimizarmos esses impactos. Vamos duplicar Fidel no distrito.
0: Para
1: termos mais dinheiro no distrito.
0: Para
1: promovermos a economia local.
0: Dinamizarmos
1: a economia local. Estes agradecimentos que ouvimos aqui.
0: É
1: porque o Fidel está a fazer maravilhas no distrito.
0: Está a
1: gerar renda.
0: Está
1: a criar emprego para a juventude.
0: Está
1: a dinamizar a economia.
0: Está
1: a fazer circular dinheiro no distrito.
0: Portanto,
1: os objetivos da criação do Fundo de Desenvolvimento Econômico Local
0: estão
1: a ser alcançados. É por isso que no dia 7 de abril fizemos o lançamento do Fundo para o Empoderamento Econômico da Mulher. Esse vai ser um dinheiro só para entregar às mulheres. Moçambique, oi! E vou explicar porquê. Elas é que cuidam das famílias. Elas é que são as melhores gestoras. Elas, quando fazem negócio, se nós formos aí ao mercado, vamos ver que 60, 70, 80% que estão aí são mulheres. Elas é que cuidam a família moçambicana. E não precisam muito para fazer um grande negócio. Para vender pão e badia para as nossas crianças na escola.
0: Para
1: vender marreu. Pequenos negócios. Mas que sustentam famílias. São feitas por mulheres. E elas são grandes gestoras. Eu vou dar um exemplo só. Para terminar. Eu próprio. Se eu sair com 1000 meticais. Para o mercado. Não trago quase nada. Mas a mamã Geta.
0: Com 1000 meticais
1: costuma trazer 2 plásticos grandes. Eu às vezes costumo perguntar. Comprou com 1000 meticais? Ela diz sim. É uma questão de gestão. Na semana passada,
0: Sabadata,
1: vi uma senhora
0: Wina,
1: na televisão de Moçambique.
0: TV, no Moçambique.
1: Desculpa a promoção.
0: Senão
1: a Marildo vai dizer que está a promover minha televisão.
0: Se fugar a Marildo, a Marildo TV.
1: Em Xai Xai.
0: Uma
1: senhora que perdeu o esposo.
0: Em 2013. E
1: ela começou um negócio de venda de
0: marreu,
1: pão e badia na rua com 200 meticais. Criou 4 filhos. Uma já é médica, outro é advogado e há 2 que ainda estão a estudar. Um homem não consegue fazer isso.
0: Sou
1: mulher, só. Portanto, podia dar muitos exemplos para explicar por que temos o Fundo do Empoderamento da Mulher. É para criar essa base de sustentação da família moçambicana, que é assegurada pela mulher. Os jovens já têm 60% do Fidel. É ou não é? Moçambique, oi! Unidade Nacional, oi! A paz, oi! Mulher moçambicana, oi! Jovem moçambicano, oi! Homem moçambicano, oi! Zico Mugambiri.
2: Termina assim este comício, onde o chefe de Estado, após a intervenção da população, ter dito que registou todas as preocupações e que gradualmente irá resolver, uma vez que o desenvolvimento de um país faz-se de forma faseada. O presidente Daniel Chapo reiterou o apelo para a união entre os moçambicanos, manutenção da paz e unidade nacional. O trabalho que deve ser intensificado neste momento de crise mundial de energia. O chefe de Estado também aqui falou das políticas que estão sendo implementadas pelo país por forma a evitar que a população moçambicana seja afetada por esta crise mundial de combustíveis. Também na sua explanação, o Presidente da República, Daniel Francisco Chapo, falou da alocação do fundo para o empoderamento da mulher. Este fundo que irá abranger principalmente as mulheres como forma das mesmas poderem suprir as necessidades das suas famílias. De referir que, por enquanto, é tudo. Despedem-se de Olinda Matavel e Graciano Colher, que esteve na técnica.
6: Muito obrigado. Neste momento o relógio marca 12 horas e 15 minutos e meio. A Antena Nacional da Rádio Moçambique continua a transmitir a partir dos estúdios em Maputo. Há pouco acompanhamos um comício dirigido pelo Presidente da República no âmbito da sua visita de trabalho à província de Tete.
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3: Manedum? Vovó? Eu deveria ter vindo para a cozinha da vovó há muito tempo. Este peixe está tão delicioso. De certeza vou fazer essa receita para o Natal, aniversário e dias especiais. Vou chamar o meu prato especial de festa.
4: Natal, aniversários. Maria, todas as receitas que eu ensino usando peixe, frango e ovo são para serem comidas no dia a dia, minha querida.
3: A sério?
4: Sim.
3: No dia a dia?
5: Sim. Tu e a tua família precisam incluir peixe seco, fresco, frango, ovos nas vossas refeições. Sempre que possível, não é? Para ficarem fortes e com mais energia. Especialmente tu, Maria, agora que estás grávida. Ah.
4: Pode ver o que está disponível e acessível no mercado. Hoje, por exemplo, eu fiz a minha caldeirada de peixe especial. Com peixe congelado.
3: Com peixe congelado?
4: Sim.
5: 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E é saboroso, porque congelar conserva tudo de bom do peixe.
4: Agora eu vou te explicar como fazer. Já sabes que antes de cozinhar, sempre lavamos as mãos e os alimentos que vamos usar com água limpa.
5: Sim.
4: Quando o peixe estiver descongelado, limpa e cobre para manter as moscas afastadas, tá bom? Numa panela, adiciona um pouco de óleo fortificado, cebola, tomate, cenoura e alho cortados aos pedaços. E refoga até todos os legumes ficarem macios. Depois, adiciona a mandioca cortada às fatias, mexe bem e põe água. Fecha a panela e deixa cozinhar por cerca de 10 minutos até a mandioca estar quase pronta. Junta os pedaços de peixe, um pouco de repolho cortado, sal iodado e deixa cozer.
5: Sim.
4: Depois de 7 minutos, o prato já está pronto.
5: Dá para acompanhar com chima. Fica muito bom.
3: Sem fritar ou grelhar?
4: Sim.
3: E cozinhou o peixe cru no molho. Isto é diferente.
4: E também troquei batatas por mandioca. Ficou bom, não é?
3: Sim. Isso não parece ser muito difícil de fazer.
5: E para tornar este um verdadeiro favorito do dia a dia, podes fazer esta receita com ovos cozidos ou com pedaços de galinha em vez de peixe. Funciona com o que tiver disponível, Maria.
3: Ok. Então não é prato especial de festa. É prato especial do dia a dia.
4: Então vamos mudar o nome para a caldeirada especial de todos os dias.
6: Com uma peixe seco fresco, pedaços de miudezas de frango e ovos a cada semana e...

0: São neste momento 12 horas e 30 minutos. 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Vamos agora entrar em simultâneo com a antena nacional da Rádio Moçambique.
1: Se deve ser usada esta lei como um caminho de criação de empresas de fachada, onde os

empresários nacionais são usados apenas para cumprir a lei, sem transferência real da tecnologia ou benefícios para a economia nacional. A obrigatoriedade de contratação local, como meta de 50% a 75%, pode resultar em custos elevados e atrasos na implementação dos projetos, caso as empresas nacionais não estejam preparadas e prontas, prejudicando a competitividade dos megaprojetos. Assim, é necessário que as empresas nacionais estejam em condições para responder aos desafios da presente lei. Com esta lei do conteúdo local, o cenário atual deve mudar nas comunidades locais, dando oportunidade de prestação de serviços às empresas ou setores como agricultura, pesca, pecuária, turismo, transportes, agroprocessamento, indústria e serviços. Estas empresas nacionais devem comprar as pedras de anquabe, a areia de palma, o peixe de pemba, a mandioca do Niassa, o cabrito de Tete, o milho da Zambésia, a cebola de Nampula, o tomate de Manica, a lenha de Gaza, o carvão de Sofala, o frango de Maputo, o coco de Inhambane e outros produtos nacionais, de modo a assegurar a retenção do valor no país. Atualmente, os jovens da província de Cabo Delgado, o meu círculo eleitoral, são caracterizadas pela ausência de crises e sobrevivência, conexão tecnológica, desigualdades sociais, sobretudo o desespero motivado pela guerra do terrorismo, supostamente sem rosto, com dificuldades de educação, formação profissional qualificada, vivendo em ciclos de governação cheia de promessas vazias. É necessário o fim da guerra em Cabo Delgado para dar lugar à implementação eficaz desta lei, pois Moçambique, uma das zonas com operações de indústria petrolífera, é a bacia do Rovuma, em Palma, Cabo Delgado. Por isso, não nos resta dúvidas que uma das causas desta guerra são os recursos naturais. Estão nos distrair, sim, nos destruindo com mortes e muita criminalidade, enquanto sabem o que querem e o que estão a ganhar. O povo a viver de foram por ali, foram vistos ali, mataram ali, estão ali, ora vamos por ali. Já chega este sofrimento em Cabo Delgado. Excelências, as leis moçambicanas são boas na teoria e falhadas na prática, no decurso de sua aplicação, sobretudo as pessoas que fazem cumprir, transformando num campo de conflitos de interesse, originando burocracias excessivas. Esta lei não pode alimentar a corrupção, criação de comissões e nem deve sustentar o nhonguismo no ato de contratos, registro de empresas e demais serviços por prestar, como tem acontecido desde os tempos dos avós até aos seus netos. Com estas recomendações, convido o plenário à apreciação favorável da presente lei. Pela atenção dispensada, o meu muito obrigado.

0: debati in relação à proposta de lei sobre o conteúdo local, um dos pontos agendados para esta sexta-feira, e recebo a indicação que está a intervir a Presidente. Vamos ouvir.
1: Deputada Judite Macuá, para usar a palavra excelência, tenha bondade.
2: Senhora Presidente da Assembleia da República, Excelência, todo o protocolo observado. Hoje o Parlamento é chamado a pronunciar-se sobre a proposta de lei do conteúdo local, uma proposta há muito aguardada, porquanto poderá marcar profundamente o futuro econômico do nosso país, desde que as oportunidades não sejam exclusivamente para empresários quinquenais que surgem e desaparecem com o fim de ciclos de governação, que seja uma plataforma de oportunidades iguais para todos. Este debate chega ao Parlamento num contexto particularmente sensível da nossa história nacional. Moçambique exporta mais gás, mais carvão e mais recursos naturais, mas vê, simultaneamente e paradoxalmente, crescer a pobreza, o desemprego e a exclusão econômica do seu próprio povo. É por isso que esta lei de conteúdo local é, acima de tudo, uma questão de soberania econômica, de justiça social e de dignidade nacional. Silêncio. A experiência internacional demonstra que países ricos em recursos naturais só conseguem transformar riqueza mineral em desenvolvimento humano quando possuem instituições fortes, livres das amarras políticas, comprometidas com desenvolvimento sustentável, focadas na construção de uma sociedade mais justa, inclusiva e equitativa. A Noruega não desenvolveu apenas porque tinha petróleo. Desenvolveu-se porque criou instituições capazes de proteger os interesses nacionais. O Botswana não prosperou apenas pelos diamantes. Prosperou porque construiu mecanismos que garantiam que a riqueza nacional beneficiasse o seu povo. Em Moçambique, infelizmente, assistimos o contrário. Durante os últimos 50 anos, saque, ensambarcamento de riqueza nacional, um verdadeiro banquete dos ímpios. Excelência, o debate sobre a proposta de lei de conteúdo local não pode ser capturado por interesses corporativos nem reduzido a discursos vagos sobre ambiente de negócio. Sem regras claras, quem ganha são sempre os mais fortes. Sem cotas mínimas de participação nacional, as multinacionais recorrem às suas próprias redes internacionais. Sem capacitação obrigatória de mão de obra nacional, continuaremos dependentes de recursos humanos capacitados externos. Excelência, permitam-me abordar algumas preocupações concretas sobre a proposta em debate. O artigo 26 fala da necessidade de flexibilidade contratual quando não existir capacidade nacional suficiente. Aqui reside um enorme perigo. A chamada flexibilidade pode transformar-se numa porta aberta para que multinacionais continuem a importar tudo. A posição do MDM é clara. Esta lei deve ser um motor de capacitação nacional e não um catálogo de justificações para mais importações. A proposta cria igualmente uma autoridade de conteúdo local com autonomia administrativa e financeira. Perguntamos: como será garantida a independência desta autoridade perante o enorme poder econômico das multinacionais de petróleo e gás? Exigimos mecanismos sérios de fiscalização, auditoria independente, transparência pública e participação efetiva da sociedade civil e das associações empresariais nacionais. Senhora Presidente, se o processo não for claro, se for lento, excessivamente burocrático e centralizado em Maputo, estaremos automaticamente a excluir empresários de Cabo Delgado, Tete, Nampula, Inhambá, Niassa e de outras províncias. O povo moçambicano não pode continuar a ser mero espectador da exploração das suas riquezas. Os recursos naturais pertencem ao povo moçambicano e o povo deve beneficiar deles de forma concreta, visível e sustentável. Por um Moçambique para todos, Canimambo, Deus abençoe a todos.
1: Obrigada, Excelência. Convido Sua Excelência, a senhora deputada Leonor Neves Monjane, a usar a palavra. Excelência, tenha bondade.
3: Sua Excelência, Presidente da Assembleia da República,
1: Sua Excelência Ministro na Presidência para Assuntos Parlamentares, Autárquicos e das Assembleias Provinciais, Sua Excelência, Senhores Deputados, Minhas Senhoras, Meus Senhores, permitam-me iniciar a minha intervenção com os meus profundos agradecimentos à Sua Excelência Presidente da Assembleia da República pela concessão da palavra neste debate tão importante sobre a proposta de lei do conteúdo local. Saúdo a população da província de Maputo, meu ciclo eleitoral, a quem reconhecemos a força, a resiliência e a hospitalidade de cada cidadão que, nas vilas, municípios, distritos e localidades, constrói com trabalho a dignidade, o desenvolvimento da nossa terra. Hoje, esta magna Casa do Povo é chamada a decidir se Moçambique continuará a ser um simples fornecedor de matéria-prima para enriquecer economias estrangeiras, enquanto nosso povo permanece à margem da riqueza nacional, ou se teremos coragem política de afirmar com determinação que os recursos de Moçambique devem, antes de mais, estar ao serviço do povo moçambicano. A lei do conteúdo local representa exatamente isso: uma afirmação de soberania, um ato de justiça econômica e um compromisso histórico com as futuras gerações. A exploração dos nossos recursos naturais através de investimentos bilionários ainda tem um impacto reduzido na vida das populações. Vimos empresas estrangeiras dominarem cadeias de fornecimento, importarem bens que podiam ser produzidos localmente e recorrerem à contratação de mão de obra estrangeira para funções que poderiam perfeitamente ser desempenhadas pela juventude moçambicana. O resultado é conhecido: crescimento sem inclusão, riqueza sem distribuição e desenvolvimento sem verdadeira transformação social. É precisamente contra este modelo excludente que esta lei se levanta. A presente proposta de lei introduz, de forma inequívoca, a obrigatoriedade da valorização do conteúdo local, promovendo a contratação de empresas nacionais, a aquisição de bens e serviços produzidos internamente e a capacitação de mão de obra moçambicana. Esta lei vem afirmar, com toda a clareza, que o gás de Moçambique não pode continuar a gerar empregos no exterior enquanto os nossos jovens procuram oportunidades dentro do próprio país. Os contratos milionários da indústria extrativa não podem continuar concentrados em empresas sem ligação efetiva à economia nacional. Importa garantir que as micro, pequenas e médias empresas moçambicanas tenham acesso real às oportunidades geradas pela cadeia de valor dos grandes projetos, porque não existe verdadeira independência política sem independência econômica. Excelências, os países que hoje são potências econômicas protegeram, fortaleceram e priorizaram as suas economias nacionais. Nenhum país desenvolveu a sua economia entregando integralmente os seus setores estratégicos ao exterior. Defender o conteúdo local não é extremismo econômico, é patriotismo econômico. É defender empregos para os moçambicanos, rendimento para as famílias moçambicanas, oportunidades para a juventude, criar empresários nacionais fortes e garantir a circulação da riqueza dentro da nossa própria economia. A aprovação desta lei permitirá dinamizar o tecido empresarial nacional, estimular a produção interna, aumentar a arrecadação fiscal e reduzir a dependência externa. Mais do que isso, permitirá transformar recursos naturais em desenvolvimento humano, porque o verdadeiro sucesso da exploração dos recursos naturais não é apenas o volume, não é apenas pelos volumes exportados. Mede-se pelo número de empregos criados, pelas empresas nacionais fortalecidas, pelas estradas construídas, pelas escolas erguidas e pelas famílias retiradas da pobreza. Respeitados deputados, Sua Excelência o Presidente da República, Daniel Francisco Chapo, assumiu perante o povo moçambicano o compromisso de promover reformas estruturais que coloquem a riqueza nacional ao serviço do desenvolvimento do país. Hoje, esta proposta de lei representa o cumprimento dessa visão estratégica e patriótica. Importa aqui referir, sem hesitação, que o conteúdo local não é contra o investimento estrangeiro. Pelo contrário, o que Moçambique pretende estabelecer é uma relação equilibrada, justa e inteligente, em que o investimento estrangeiro seja parceiro do desenvolvimento nacional e não um enclave desligado da economia moçambicana. Queremos investimento que transfira conhecimento, forme quadros nacionais, desenvolva fornecedores locais, crie valor acrescentado dentro do país e deixe capacidade instalada para futuras gerações. É essa a nossa visão, a visão moderna de desenvolvimento econômico sustentável. Minhas senhoras, meus senhores, reconhecemos o efeito dinamizador e multiplicador do setor de gás e petróleo em outras áreas de economia nacional. Contudo, queremos encorajar o Governo da República de Moçambique a prosseguir com a visão estratégica e responsável de aperfeiçoamento do quadro legal, de modo a que no futuro próximo a presente proposta tenha lei, desta lei possa ser alargada a outros setores de extração de mineração, agrário, industrial e cultural, indústria cultural, entre outros, sempre com rigor na observância de todos os pressupostos que visam assegurar um desenvolvimento sustentável e inclusivo para todos os moçambicanos. Esta lei é, acima de tudo, uma lei de esperança para os jovens recém-formados, para os pequenos empresários, para as mulheres empreendedoras, para as províncias produtoras de recursos naturais e para o povo que, durante muito tempo, viu a riqueza sair dos seus territórios sem retorno proporcional. Hoje, temos a oportunidade histórica de mudar esse paradigma. Por isso, votar favoravelmente esta proposta de lei é votar pela soberania econômica nacional, pela inclusão dos moçambicanos na riqueza do seu próprio país e por um desenvolvimento mais justo, mais equilibrado e mais patriótico. É garantir que os recursos naturais deixem de ser apenas estatísticas macroeconômicas e passem a ser instrumentos concretos de transformação social, porque os recursos de Moçambique pertencem, em primeiro lugar, ao povo moçambicano. E chegou o momento de transformar essa verdade política numa realidade económica. Antes de terminar, permita-me dirigir uma saudação especial à Sua Excelência Presidente da República de Moçambique, Daniel Francisco Chapo, cuja liderança firme, visão estratégica e profundo sentido de Estado tem vindo a afirmar, de forma clara, uma agenda de soberania econômica nacional que coloca os recursos naturais ao serviço do povo moçambicano. Bem-haja, Presidente Chapo. O povo reconhece e agradece uma liderança que transforma compromissos em ações concretas e reformas estruturantes ao serviço do desenvolvimento nacional. Por isso, apelamos a todos os deputados desta magna Casa do Povo para que apreciemos positivamente esta proposta de lei de conteúdo local, porque votar a favor desta lei é afirmar Moçambique, proteger os interesses nacionais e construir um futuro com mais dignidade, inclusão e prosperidade para todos os moçambicanos. 60 anos consolidado a unidade nacional, promovendo a paz e desenvolvimento, Frelimo a força da mudança. Canimamo.
3: Obrigada, Excelência. Convido Sua Excelência, o Sr. Deputado Nalfa Orlando Fumo, a usar a palavra. Excelência, tenha a bondade.
4: Senhora Presidente da Assembleia da República, Excelência, caros deputados, meus pares, Excelência, todo o protocolo observado. Excelência, permitam-me saudar o Dr. Albino Forquilha, do Partido Podemos, e a população da província de Inhambane, meu círculo eleitoral. Excelência, a proposta de lei conteúdo local, embora concebida com extensões legítimas, revela fragilidade significativa que promete a sua eficácia. Em primeiro lugar, importa reconhecer que a promoção de conteúdo local constitui um instrumento essencial para o fortalecimento da economia nacional, valorização de mão de obra interna e estímulo indústria doméstica. No entanto, a proposta em análise de mecanismos claros, objetivos que caracteriza a sua explanação eficaz. A audiência de critérios bem definidos para classificação de conteúdo local abre espaço para interpretações ambíguas, associativas, manipulação e desvio dos seus propósitos. Adicionalmente, observa-se uma preocupante lacuna no que concerne à capacidade institucional de fiscalização sem instrumento robusto, sem recursos humanos qualitativos e nem sistema transparente de monitoria, a lei corre o risco de tornar meritariamente símbolo sem impacto concreto na realidade econômica. A falta de previsão, de sanções promocionais aplicáveis agrava ainda mais esse cenário, fragilizando o compromisso das suas disposições. Outro ponto crítico reside na insuficiência e inclusão dos diversos atores econômicos no processo de elaboração da proposta. Pequenas e médias empresas deveriam ser as principais beneficiárias de uma política em conteúdo local, parece não ter sido devidamente considerada. Tal omissões podem resultar em barreiras adicionais para a sua participação, ao invés de promover a sua integração e crescimento. Não menos relevante, a ausência estratégica clara, capacitações e transparência de reconhecimento. Uma política conteúdo local eficaz não se limita à exposição de cotas, mas deve também investir no desenvolvimento, competência, evocação e competitividade. Sem esse processo, corre-se o risco de perpetuar dependência e limitar o potencial do processo sustentável. Excelência, é preciso destacar que qualquer instrumento legal deve orientando por princípio de transparência, inclusão e viabilidade prática. A proposta, necessita de uma revisão profunda para incorporar contribuições técnicas, diálogo com os setores envolvidos e alinhamento com as melhores práticas internacionais. Diante do exposto, preocupamos-nos mediariamente desta proposta de lei, reiterando a necessidade urgente de um processo mais rigoroso, participativo e orientado para resultados concretos que beneficiam verdadeiramente a economia nacional no seu todo, que a política governação beneficie ao povo moçambicano hoje e sempre. Por me ter escutado, meu muito obrigado. Kanimambu, Ashikwembu, Ashimikatekisi.
1: Obrigada, Excelência. Convido Sua Excelência, Senhor Deputado Gilto Fortunato Elias Moaca. Excelência, tenha bondade.
5: Muito obrigado, Sua Excelência Presidente, por me conceder a palavra. Sua Excelência, Senhora Presidente da Assembleia da República, senhores membros do Governo, caros deputados, minhas senhoras e meus senhores, excelências. A proposta de lei de conteúdo local que hoje apreciamos nesta Magna Casa do Povo representa uma das mais importantes iniciativas legislativas no quadro da consolidação da soberania econômica do Estado moçambicano e de transformação estrutural da nossa economia. Não estamos perante uma simples lei de natureza administrativa ou meramente regulatória. Estamos perante um instrumento estratégico de afirmação nacional concebido para assegurar que a riqueza proveniente dos recursos naturais existente no nosso território produza benefícios efetivos, duradouros e amplamente partilhados pelo povo moçambicano. Os recursos minerais, o petróleo e o gás natural constituem património soberano do Estado moçambicano e pertencem, em última instância, ao povo moçambicano. Por essa razão, torna-se imperioso garantir que os grandes projetos de exploração destes recursos deixem de funcionar como simples enclaves económicos desligados da realidade nacional e passem a constituir verdadeiros motores de industrialização, criação de emprego, fortalecimento empresarial, inovação tecnológica e desenvolvimento humano. Excelências, os projetos de petróleo e gás natural associados, sobretudo à bacia de Rovuma, representam uma oportunidade histórica irrepetível para acelerar o desenvolvimento nacional, dinamizar a economia e transformar estruturalmente o país. Todavia, a experiência internacional demonstra-nos de uma forma inequívoca que a abundância de recursos naturais, por si só, não garante o desenvolvimento. Muitos países ricos em recursos naturais permaneceram economicamente frágeis porque limitaram-se a exportar matérias-primas, enquanto...
0: Debate em relação à proposta de lei do conteúdo local submetido à apreciação do Parlamento pelo Presidente da República. Com este instrumento, o Governo prevê a criação da autoridade reguladora do conteúdo local no país. O Ministro dos Recursos Minerais e Energia, Stefan Paulo, explicou hoje aqui em sede do Parlamento que a presente proposta de lei vai permitir que os mega projetos gerem benefícios concretos para a economia nacional, tendo em conta as dinâmicas atuais da indústria do petróleo e gás. A esta altura, vamos, portanto, interromper a transmissão dos trabalhos da plenária desta sexta-feira. Sendo certo que o essencial vamos transmitir nos próximos blocos de notícias. Ficam, portanto, as assinaturas de Afonso Buani nos cuidados técnicos, Paulino Renunci, Domingos Macalane. Eu sou Cláudio Duane. Boa tarde.
6: Muito obrigado, Cláudio, e toda a equipa. Neste momento, 12 horas e 58 minutos e meio em Moçambique, em cadeia nacional, às 13, o Jornal da Tarde.
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6: 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No país, pontualmente... 13 horas.

0: Boa tarde, Presidente da República. Daniel Chapa anuncia a entrega de 200 autocarros para o transporte público, de modo a minimizar o impacto da subida de preço de combustíveis no país.
1: É por isso que segunda-feira vamos estar em Maputo, vamos fazer a entrega de 200 machimbombos, que é para servir o povo, para facilitar o transporte, subsidiarmos o combustível, manter o preço e servir o povo moçambicano. Para que o aumento dos combustíveis não afete o bolso do povo.
0: O Presidente da República falava hoje num comício que teve lugar no distrito de Chiuta, no quadro da visita à província de Tete. Moçambique vai continuar a receber combustíveis com regularidade, apesar das limitações de trânsito no estreito de Hormuz imposta pelo conflito no Médio Oriente.
2: O fornecedor teve que fazer foi reorganizar-se e passar a adquirir este produto a partir de outras refinarias. Estamos a nos referir às refinarias que existem na Ásia, na Europa e até na América, para continuar a fornecer o produto para Moçambique. De acordo com o contrato de fornecimento, o fornecedor vai continuar a fornecer o produto ao país.
0: Presidente do Conselho de Administração da Autoridade Nacional Reguladora de Energia, Paulo da Graça. No estrangeiro, o Tribunal Constitucional da África do Sul decide que o Parlamento agiu ilegalmente em 2022 ao votar contra o relatório de um painel independente que recomendava a abertura de um processo de destituição contra o presidente Cyril Ramaphosa. São os destaques do Jornal da Tarde, edição de sexta-feira, 8 de maio de 2026, num dia em que o Parlamento debate a lei de conteúdo local. Francisco Jatti está na sonorização e Simon Cabue na edição e apresentação.

0: Presidente da República Daniel Chapo anuncia a entrega de 200 autocarros para o transporte público, de modo a minimizar o impacto da subida de preço de combustíveis no país. Uma nota para acompanhar daqui a pouco, para já a indicação do que o chefe de Estado moçambicano, no quadro da vizinha, ou melhor, da visita à província de Tete, fez, portanto, esclarecimento em relação aos projetos que foram, portanto, reprovados no quadro do Fundo de Desenvolvimento da Economia Local, Fidel. Vamos a seguir a esta nota detalhada pelo jornalista Orlando Cananecas.
1: Segundo o chefe do Estado, os projetos reprovados não estavam alinhados com os objetivos de promoção do desenvolvimento sustentável, geração de renda e criação de emprego para as comunidades. Daniel Chapo afirmou que o executivo moçambicano não pôde aceitar iniciativas que contrariem os valores sociais e o progresso do país. O presidente da República considerou inconcebível que alguns cidadãos apresentem propostas viradas para a promoção da poligamia, uniões prematuras, em vez de projetos produtivos capazes de impulsionar a economia e melhorar as condições de vida da população.
2: Existiram pessoas que submeteram um projeto, dizer que eu tenho uma esposa, quero dinheiro para casar mais três, para serem quatro. Esse projeto não vai ser aprovado, porque a ideia não é essa. Não é para ir levar dinheiro para gastar, é para levar dinheiro para fazer negócio. E um negócio que gera lucro. Existiram pessoas que foram submeter projetos, dizer que quero comprar Boeing para Ciuta. Todo o dinheiro para Ciuta, nem para pneu de Boeing não dá para comprar. Ciuta nem aeroporto tem. É para aprovar esse projeto, não é para ser aprovado. Portanto, dos projetos que foram submetidos, existiram alguns que não têm requisito mesmo. Há outros que têm, mas o dinheiro não foi suficiente.
1: Por isso, a visão do presidente da República, Daniel Chapo, passa por continuar a incrementar os valores de financiamento do Fidel, com o objetivo de transformar os distritos em polos estratégicos de desenvolvimento econômico e social.
2: Estes que têm requisitos de um negócio que vai gerar renda, vai trazer lucro, vai ajudar o povo e a pessoa vai conseguir devolver e continuar a fazer negócio. E o dinheiro não foi suficiente. Este dinheiro deste ano é mesmo para financiar esses projetos.
1: Presidente da República Daniel Chapo e os projetos sustentáveis capazes de gerar emprego e aumentar a produção.
0: Presidente da República, Daniel Chapo, explica as razões que levaram o governo a reprovar alguns projetos submetidos por cidadãos no quadro do Fundo de Desenvolvimento Económico Local, Fidel. As explicações dadas na província de Tete, onde o chefe de Estado efetua desde ontem uma visita de trabalho de 3 dias a este ponto do país. No quadro desta visita, Daniel Chapo anunciou a entrega de 200 autocarros para o transporte público na próxima semana em Maputo. O objetivo é minimizar o impacto da subida de preço de combustíveis. Jornalista Higírio Pascoal.
3: O presidente da República, Daniel Chapo, anunciou esta sexta-feira no distrito de Ciuta, em Tete, um conjunto de medidas que poderão reduzir o impacto do custo de vida no país. Uma das medidas anunciadas pelo chefe de Estado no comício realizado em Manje, sede distrital de Ciuta, é a alocação de autocarros a partir da próxima segunda-feira, o que irá minimizar a crise da falta de transporte.
2: É por isso que segunda-feira vamos estar em Maputo e vamos fazer o mesmo exercício que fizemos em Nampula. Vamos fazer a entrega de 200 machimbombos para o povo, que é para servir o povo, para facilitar o transporte, subsidiarmos o combustível, manter o preço e servir o povo moçambicano. Para que o aumento dos combustíveis não afete o bolso do povo. E temos outros projetos. Estamos a trabalhar em Yambane. Este ano vamos estar lá para começar a meter viaturas que funcionam a gás. Porque nós temos gás. Estamos a exportar gás para a África do Sul em Yambane há mais de 20 anos. Chegou a hora deste gás servir o povo moçambicano. Por isso que estivemos lá a inaugurar a primeira fábrica de gás de cozinha em Moçambique, para que o gás que chega na casa do povo seja gás de Moçambique.
3: Presidente da República, Daniel Chapo, e algumas medidas a serem tomadas pelo Executivo para reduzir o impacto da crise de combustíveis no país.
0: São medidas que incluem a entrega de autocarros para o transporte público, numa altura em que o governo alcança acordo com a Federação Moçambicana das Associações dos Transportadores Rodoviários para a prevalência de tarifas de transporte em vigor face ao reajuste dos preços de combustíveis no país. A prevalência das tarifas de transporte resulta do subsídio do governo aos transportadores, de acordo com um comunicado do Ministério dos Transportes e Logística. No documento, o Peluro apela aos transportadores para a observância da prevalência das tarifas em vigor no país, dado que a diferença resultante do reajuste dos preços de combustíveis será compensada. A propósito, o Diretor Nacional dos Transportes e Segurança no Ministério dos Transportes e Logística, Alberto Matus, esclareceu na manhã de hoje à Rádio Moçambique alguns aspectos sobre o subsídio aos transportadores.
4: Estamos a trabalhar, portanto, com a Federação Moçambicana dos Transportadores Rodoviários para atualizarmos a base de dados dos transportadores. Visa este exercício, essencialmente, a termos uma indicação muito clara de quem são os operadores, onde é que operam, em que rotas, quais são, em geral, as voltas que dão. Quer dizer, é preciso compreender por cada dia que distância é que o transportador percorre, portanto, fazendo o transporte público de passageiro. Uhum. E nessa distância vai gastar uma quantidade de combustível que, no final, vai se somar, no final de 26 dias, vai se somar que quantidade de combustível é que gastou, o que é que era do preço anterior e o que é do reajustamento do preço vai ser devolvido em forma, portanto, de valores que vão ser aplicados para continuar a abastecer sem prejudicar aquilo que era a margem de lucro dele, portanto, no período antes da entrada em vigor dos novos preços do custo de combustível.
0: Esclarecimento em relação ao subsídio aos transportadores face ao reajuste do preço de combustíveis pelo Diretor Nacional dos Transportes e Segurança, Alberto Matusse. A esta hora, o Ministério dos Transportes e Logística atualiza estes dados em conferência de imprensa aqui em Maputo. Poderemos ainda neste jornal ter o essencial desta conferência de imprensa em direto com o jornalista Vítor Rufino. E tendo em conta esta decisão governamental, que se faz um apelo veemente na província de Maputo, a jornalista Fernando Sidomo.
5: Secretário de Estado na província de Maputo exorta a população, sobretudo os jovens, para não aderirem à propalada greve dos transportadores de passageiros, alegando a subida do preço dos combustíveis no país. Erick Bongese sublinha que, pelo agravamento dos combustíveis, o governo já veio a público anunciar que vai subsidiar o transporte de passageiros, não havendo, por isso, razões para a subida de tarifas. O secretário do Estado garantiu que o Executivo estará atento para controlar indivíduos que poderão criar desordem na mobilidade de pessoas e bens nesta parcela do país.
6: Não queremos ouvir que há jovens que estão na rua a fazer greve por causa de combustíveis. Este problema não é nosso só, é um problema global. O governo moçambicano está fazendo tudo por tudo para que esse problema não venha a colapsar a economia. E não podem ser adrabados, ir ficar na rua a exigir de que nós temos de dar combustível. O país assim não cresce. Há dificuldade, sim, todos vamos lutar para vencer a dificuldade. E estamos a avisar. E por isso hoje viram, toda a nossa província está inundada de pessoas para ver quem que vai fazer greve mesmo.
5: Erick Bongese e apelos à população, sobretudo os jovens, para não aderirem à greve dos transportadores de passageiros que vem sendo anunciada nas redes sociais, alegando agravamento do preço dos combustíveis no país.
0: E a Fralimo, na cidade de Maputo, apela aos cidadãos a manterem a calma e a distanciarem-se de atos de desinformação face à subida dos preços de combustíveis em Moçambique. É um apelo feito na manhã de hoje pelo primeiro secretário do partido, António Niquisse, a nível da capital do país. Portanto, Niquisse falava durante a visita que efetuou ao Distrito Municipal de Camavota.
7: O governo está a trabalhar para ver como compensar, sobretudo, as empresas que estão ligadas à área de transportes, em virtude deste aumento dos preços de combustíveis e o custo desta atividade nobre, que é de garantir que as pessoas possam ter mobilidade de casa para o trabalho. Estamos, de alguma forma, atentos, porque constatamos que no período da manhã, hoje, embora tivesse circulado algum nível de desinformação e boato e a paralisação parcial da circulação dos semicoletivos, a população continua calma e serena, os serviços estão a funcionar normalmente, há sim dificuldades de mobilidade por conta desta paralisação parcial de alguns meios circulantes, mas acreditamos que com este nível de civismo que está-se a registrar, não ao vandalismo e o trabalho que está sendo feito, vamos imediatamente retomar a normalidade.
0: Apelos à calma e serenidade por parte do primeiro secretário do Partido Frelimo na cidade de Maputo, António Niquissa, apela ao distanciamento de atos de desinformação face à subida de preços de combustíveis em Moçambique. Apelo idêntico é feito a nível de Inhambane pela membro da Comissão Política da Frelimo e chefe da Brigada Central de Assistência a este ponto do país. Esperança Bias diz que os moçambicanos devem ter calma e serenidade face ao aumento do preço de combustíveis em Moçambique. Horácio Romão
8: frisou que não haverá um agravamento nas tarifas do transporte público, assegurando que o governo está a desenhar e a implementar mecanismos estratégicos para absorver o impacto dos custos operacionais.
9: Nosso governo está a tomar

0: 22, veio a ribalta a informação de que o presidente Ramaphosa encobertou o roubo de US$ 580 mil, o equivalente a mais de 37 milhões de meticais, ocorrido na fazenda dele, localizada em Palapala, na província de Limpopo. O parlamento criou um painel independente que concluiu que o presidente Ramaphosa pode ter violado gravemente as disposições da Constituição, bem como da Lei de Prevenção e Combate a Atividades Corruptas. E para proteger Ramaphosa de um processo de destituição, em dezembro de 2022, o ANC usou a maioria parlamentar para votar contra a adoção das conclusões do painel independente. Inconformados, os partidos dos combatentes da liberdade económica e o movimento de transformação africana recorreram ao Tribunal Constitucional. Pelo meio, a Provedora de Justiça, a Autoridade Tributária e o Banco Central disseram, em momentos separados, que o presidente Ramaphosa não cometeu nenhum erro no negócio de venda de búfalos de que resultou o montante roubado. No entanto, esta sexta-feira, a decisão do Tribunal Constitucional reabre o caso e coloca de novo o presidente Ramaphosa na berlinda. Em 2022, após a divulgação das conclusões do painel independente, Cyril Ramaphosa quis se afastar do cargo de presidente, mas acabou sendo demovido pelo ANC, que recorreu ao voto para chumbar o relatório. Segundo a legislação sul-africana, a destituição de um presidente necessitaria de pelo menos 2/3 de votos do parlamento. Neste momento, nenhum partido, incluindo o ANC, detém a maioria parlamentar, sendo que se adivinham longas e difíceis equações nos próximos tempos. Rádio Moçambique, Eduardo Figurão, em Bombela.
1: Uma nota do desporto para fechar este Jornal da Tarde. Arranca hoje a segunda jornada do Moçambola 2026 com o confronto entre o Machaken e a ABB na Nalgi Arena em Tchumene, na Matola, às 15 horas. A ronda prossegue amanhã com os embates Costa de Sol, Ferroviário de Maputo, no Ninho do Canário, e a Liga Desportiva de Sofala, Xingal de Tete. No domingo, o Ferroviário de Nampula recebe o Baía de Pemba e o Ferroviário da Beira, União Desportiva do Songo, é outra partida marcada para este dia. Já na segunda-feira, o Ferroviário de Nacala será ao hospedeiro da Associação Desportiva de Pemba. É o fim do Jornal da Tarde. Despedem-se em nome de uma vasta equipa que o tornou possível. Francisco Jatt, que esteve na sonorização, e Simon Cabue, na edição e apresentação. Boa tarde.

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1: Estivemos a acompanhar o Jornal da Tarde. São neste momento 13 horas e 30 minutos. A seguir fica com a primeira edição do Jornal se fala.
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0: Saudações, tomado ouvinte, bem-vindo ao Jornal de Sofala nesta tarde de sexta-feira, 8 de maio de 2026. A seguir acompanhe os tópicos de alguns assuntos a serem desenvolvidos nesta edição. Utentes de viaturas de transporte de passageiros em algumas rotas da cidade da Beira enfrentaram na manhã desta sexta-feira escassez de transporte. A Administração Regional de Águas, Ara Centro, busca estratégias para reforço de mecanismos de prevenção e respostas a desastres naturais na divisão da bacia do Buzi. Igren Mapanga encarrega-se da edição e apresentação com a sonorização de Luiz Marijane. Começamos por apresentar o resumo das notícias. Maria Estrela.
1: Em Sofala, estima-se que 60 mil crianças sejam vítimas de exploração de mão de obra. A maioria tem menos de 15 anos de idade e não tem pai nem mãe, segundo a Organização dos Trabalhadores de Moçambique, OTM Central Sindical, nesta província. Algumas destas crianças são sujeitas a trabalhos pesados, como carregamento de sacos de mercadorias nos mercados informais, e outras trabalham como empregados domésticos.

0: troca de um prato de comida. O secretário executivo da OTM Central Sindical em Sul fala, Bento Gutin, classifica a situação como deplorável e defende medidas. O Conselho Municipal da Beira vai instalar uma unidade industrial de produção de asfalto e betão para reduzir os gastos na reabilitação de estradas, tendo já adquirido o equipamento necessário para a concretização do projeto. O anúncio foi feito pelo edil da Beira, Albano Cariz, que, sem avançar detalhes, falou também da aquisição de caminhões cilindros e outro material usado em obras de construção ou reabilitação de estradas. Albano Cariz fez saber que o Executivo Municipal se prepara para dar início a trabalhos de reabilitação de mais de 200 quilómetros de estradas danificadas. Para terminar, a província de Sofala espera receber até ao primeiro semestre cerca de 200 gaiolas piscícolas para recuperar a produção de peixe em cativeiro afetada pelas recentes inundações. As gaiolas deverão ser postas à disposição dos piscicultores dos distritos do Donto, Nhamatanda e Buze, que procuram reerguer-se. O delegado provincial do Instituto Nacional de Desenvolvimento de Pesca e Aquacultura em Sofala, Isidro Intave, diz que as gaiolas vão impulsionar a produção de peixe em cativeiro, cujo plano anual aponta para cerca de 200 mil toneladas.
1: Seguimos com os desenvolvimentos de mais notícias da atualidade provincial neste jornal, transmitido dos estúdios da Rádio Moçambique, na cidade da Beira. E abrimos com uma das notícias em destaque: utentes de viaturas de transporte de passageiros em algumas rotas da cidade da Beira enfrentaram na manhã desta sexta-feira escassez de transporte, tal como reporta o jornalista Felipe Jorge.
2: O bairro da Manga foi dos afetados pela situação que criou embaraço às pessoas que pretendiam, por exemplo, ir ao trabalho e à escola logo pela manhã.
3: Meu nome é Farouk Afonso, eu vou ao serviço, se assim já com risco não ir ao serviço a tempo e hora. Encontre um consenso para ultrapassar esta situação, né? As pessoas conseguirem movimentar-se livremente.
4: Cristina João, já está difícil a dizer, já aumentaram combustível. E nós também não temos como, tá dizer, cada pessoa tem da medicais, tem na baixa. Qualquer paragem, né? Tem da medicais. Nós não temos 30 medicais, temos 15 a 20 medicais. O que nós vamos trabalhar é um pouco de dinheiro que nós recebemos. Fazer matemática, nosso salário acaba por chave. Não tem como, eu sou desde que eu cheguei aqui às 5, estou aqui parada. Primeiro dizia, primeiro preço, né? Primeiro pensei, primeiro ou 20 ou 15, pelo menos.
2: O transporte era assegurado pelos autocarros da empresa municipal dos transportes. Os motoristas dos chapas explicaram que estão reticentes por causa do reajuste do preço dos combustíveis. Apesar de tudo, garantiram que vão continuar a exercer a atividade e contribuir para o desenvolvimento do país.
5: Paralisamos as atividades por conhecimento de todo mundo. O combustível teve um acréscimo absurdo. Com a tarifa que estávamos a levar antes, já não conseguimos fazer aquilo que é a demanda do patrão e o consumo do carro em face no combustível. Queríamos pedir à entidade competente nos aproximar ou aproximarmos a ele para fazermos face à situação das tarifas do transporte. Porque com o preço de 18 meticais e 15 meticais, não estamos a conseguir fazer aquilo que é o valor do patrão e o valor do combustível no final do dia. Já chegou a informação à TAB. A TAB também teve uma tarifa deles que ainda também não nos apresentou qual é a tarifa que eles preferem aplicar.
2: Alguns transportadores na Beira, entrevistados pela RM na manhã desta sexta-feira.
1: Era o jornalista Felipe Jorge e a notícia segundo a qual utentes de viaturas de transporte de passageiros em algumas rotas da cidade da Beira enfrentaram na manhã desta sexta-feira escassez de transporte. Um grupo de jovens da cidade da Beira está a levar a cabo uma campanha de angariação de apoio para mais de 100 crianças desfavorecidas. Mais detalhes com o jornalista Luís Tima.
6: A iniciativa tem como grupo-alvo crianças de rua e vai culminar com um almoço numa altura em que se aproxima o mês de junho, dedicado aos mais pequenos. Os jovens dizem que as contribuições têm vindo de todos os lados, incluindo dos próprios membros do grupo. Yana Flora Josse, uma das mentoras da iniciativa denominada 1 de Junho Solidário, disse que já está em curso a identificação das crianças beneficiárias.
7: Sobre a identificação das crianças, acredito que vai ser por meio de uma ajuda em que nós vamos submeter uma carta que vai nos dar o benefício de poder nos direcionar sobre algumas crianças no bairro do Macurungo, onde será feita também essa festa. Esta carta ainda está em andamento, ainda está no processo de ter uma resposta, uma confirmação, mas acreditamos que com essa ajuda vamos poder identificar melhor as crianças. Bem, no início foi complicado porque nós não tínhamos muita experiência com isso, porém, juntamos força entre nós e outros membros, que agora conseguimos juntar um total de 39 membros, e estamos a fazer trabalhos para poder angariar mais fundos, assim como uma contribuição dos próprios membros. Recentemente recebemos uma oportunidade de angariar fundos, onde disponibilizaram a oportunidade de trabalharmos por um período de 8 a 9 horas de tempo como garçons e que seríamos pagos para poder receber esse dinheiro e depositar na conta do nosso Fundo de Junho Solidário. Para além disso, também tivemos a oportunidade de receber no nosso grupo pessoas que têm feito doações, né? Algumas em formas anônimas, mas que de certa forma trazem alguma coisa para poder melhorar este projeto que está em andamento. Nós temos como alvo as crianças da rua. Poderíamos ter pensado muito bem em crianças de orfanatos, crianças de outros centros, né? Porém, nós pensamos assim. As crianças que estão lá, elas têm mais oportunidade de receber doações do Estado, assim como de outras pessoas de boa fé. Porém, as crianças de rua, não. Então, por que não fazemos isso com as crianças de rua, que estão mais propensas a sofrer coisas desagradáveis?
6: Yana Flora Josse e a campanha solidária para as crianças de rua, que tem em vista as festividades do 1 de junho, Dia Internacional da Criança.
1: No ar, a primeira edição do Jornal de Sofala da Rádio Moçambique, nesta tarde de sexta-feira, 8 de maio de 2026. Dissemos que a Administração Regional de Águas, Ara Centro, busca estratégias para o reforço de mecanismos de prevenção e respostas a desastres naturais na divisão da Bacia do Buzi. A reportagem é de Santos Nunes.
8: A ideia é encontrar formas que possam levar à redução dos impactos das enchentes. A informação foi dada esta sexta-feira pelo diretor-geral da Ara Centro, Hilário Pereira, na terceira sessão do Comitê da Bacia do Buzi, realizado no posto administrativo de Muxungwe, distrito de Xibabava. Hilário Pereira diz que a gestão sustentável da Bacia do Buzi exige um trabalho contínuo de monitoria hidrológica, proteção ambiental e partilha de informação entre os diversos intervenientes, de modo a garantir segurança das populações e preservação dos recursos naturais.
9: É um trabalho multissetorial. Quer dizer, nós como Ara Centro, os colegas também que fazem parte desta comissão multissetorial, há um trabalho que é feito para assegurar, porque o monitoramento tem que ser permanente. E esse monitoramento está a acontecer por causa desta coordenação a respeito das questões relacionadas com a poluição na bacia do Buzi, concretamente a poluição sobre a albufeira de Xicama. Em termos de perspectivas, vai ser também ao longo do curso do rio Buzi, vamos incluir o rio Pungwe, assim como o Zambezi.
8: Entretanto, o responsável assegura a disponibilidade de água na bacia hidrográfica do Buzi para o abastecimento.
9: A quantidade de água na bacia do Buzi é satisfatória, uma vez que a época chuvosa terminou recentemente. Significa que, em termos de capacidade de encaixe da albufeira de Xicama, temos água suficiente para abastecimento de água às populações. Hoje estamos na ordem de mais ou menos 63,39% em termos de volume de água que existe na albufeira e corresponde a uma cota mais ou menos de 618 metros, que está acima da coluna de água, que situa-se na ordem de 609 metros. Significa que há água suficiente para abastecimento às comunidades.
8: O diretor-geral da Ara Centro, Hilário Pereira. A partir de Muxungwe, distrito de Xibabava, Santos Nunes.
1: A Assim fizemos esta edição do Jornal de Sofala, que teve os seguintes destaques. Utentes de viaturas de transporte de passageiros em algumas rotas da cidade da Beira enfrentaram na manhã desta sexta-feira escassez de transporte. A Administração Regional de Águas, Ara Centro, busca estratégias para reforço de mecanismos de prevenção e respostas a desastres naturais na divisão da Bacia do Buzi. Igren Mapanga e Luís Marijane despedem-se, desejando assim, amigo ouvinte, continuação de uma boa tarde de sexta-feira.
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2: Mais sabor, vida e tanto amor.
3: Manedum? Vovó? Eu deveria ter vindo para a cozinha da vovó há muito tempo. Este peixe está tão delicioso. De certeza vou fazer essa receita para o Natal, aniversário e dias especiais. Vou chamá-lo o meu prato especial de festa.
4: Natal, aniversários. Maria, todas as receitas que eu ensino usando peixe, frango e ovo são para serem comidas no dia a dia, minha querida.
3: A sério?
4: Sim.
3: No dia a dia?
5: Sim. Tu e a tua família precisam incluir peixe seco, fresco, frango, ovos nas vossas refeições. Sempre que possível, não é? Para ficarem fortes e com mais energia. Especialmente tu, Maria, agora que estás grávida. Ah.
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4: 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Já sabes que antes de cozinhar, sempre lavamos as mãos e os alimentos que vamos usar com água limpa.
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5: Sim.
4: Depois de 7 minutos, o prato já está pronto.
5: Dá para acompanhar com chima. Fica muito bom.
3: Sem fritar ou grelhar?
4: Sim.
3: E cozinhou o peixe cru no molho. Isto é diferente.
4: E também troquei batatas por mandioca. Ficou bom, não é?
3: Sim. Isso não parece ser muito difícil de fazer.
5: E para tornar este um verdadeiro favorito do dia a dia, podes fazer esta receita com ovos cozidos ou com pedaços de galinha em vez de peixe. Funciona com o que tiver disponível, Maria.
3: Ok. Então não é prato especial de festa. É prato especial do dia a dia.
4: Então vamos mudar o nome para Caldeirada Especial de Todos os Dias.
6: Com uma peixe seco fresco, pedaços de miudezas de frango e ovos a cada semana e viva feliz!

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4: São neste momento 13 horas e 54 minutos. Amigo ouvinte, foi bom estar consigo. Nosso próximo encontro fica marcado para uma próxima oportunidade. Eu sou Igren Mapanga. Despeço-me. O controle técnico esteve a cargo de Mário Felipe. Continuação de boa tarde de sexta-feira e tenha um bom final de semana, sem exageros.

0: Atenção às notícias já a seguir, apresentadas por Rosa Maciel. Boa tarde.
1: Boa tarde, Rosa Freitas. Boa tarde, caro ouvinte. O Presidente da República anunciou hoje, no distrito de Ciuta, em Tete, um conjunto de medidas visando reduzir o impacto do custo de vida no país. Uma das medidas anunciadas por Daniel Chapo é a alocação de autocarros a partir da próxima segunda-feira para reforçar o transporte de passageiros no país.
2: É por isso que segunda-feira vamos estar em Maputo e vamos fazer o mesmo exercício que fizemos em Nampula. Vamos fazer a entrega de 200 machimbombos para o povo, que é para servir o povo, para facilitar o transporte, subsidiarmos o combustível, manter o preço e servir o povo moçambicano. Para que o aumento dos combustíveis não afete o bolso do povo. E temos outros projetos. Estamos a trabalhar em Inhambane. Este ano vamos estar lá para começar a meter viaturas que funcionam a gás. Porque nós temos gás. Estamos a exportar gás para a África do Sul em Inhambane há mais de 20 anos. Chegou a hora deste gás servir o povo moçambicano. Por isso que estivemos lá a inaugurar a primeira fábrica de gás de cozinha. Em Moçambique, para que o gás que chega na casa do povo seja gás de Moçambique.
1: O Presidente da República falava em comício realizado em Manje, na sede distrital de Ciuta. O chefe de Estado reiterou que este ano será incrementado o valor do Fundo de Desenvolvimento Económico Local devido a um número elevado de projetos submetidos. A Frelimo, na cidade de Maputo, apela aos cidadãos a manterem a calma e a distanciarem-se de atos de desinformação face à subida dos preços de combustíveis no país. É um apelo feito hoje pelo primeiro secretário do partido na capital do país, António Niquisse, durante a visita que efetuou ao Distrito Municipal de Camabota.
3: Constatamos que no período da manhã, hoje, embora tivesse circulado algum nível de desinformação e boato e a paralisação parcial da circulação dos semicoletivos, a população continua calma e serena, os serviços estão a funcionar normalmente, há sim dificuldades de mobilidade por conta desta paralisação parcial de alguns meios circulantes, mas acreditamos que com este nível de civismo que está-se a registrar, não ao vandalismo, e o trabalho que está sendo feito, vamos imediatamente retomar a normalidade.
1: A visita ao Distrito Municipal Camabota serviu para divulgação das decisões tomadas na 5ª Sessão Ordinária do Comitê Central da Frelimo, realizada em abril, da Matola, província de Maputo, e avaliar a situação política, económica e social do distrito. O governo quer mais participação de empresas e cidadãos moçambicanos na indústria de petróleo e gás através da prestação de serviços e fornecimento de bens, incluindo a contratação de mão de obra moçambicana. O fato consta da proposta de lei de conteúdo local, aprovada esta sexta-feira na Generalidade e por consenso pela Assembleia da República. O ministro dos Recursos Minerais e Energia, Estevão Pale, explica que o objetivo do Executivo com a presente proposta de lei é permitir que os megaprojetos gerem benefícios concretos para a economia nacional, tendo em conta as dinâmicas atuais na indústria do petróleo e gás.
4: Esta proposta de lei visa ainda materializar a Estratégia Nacional de Desenvolvimento End 2025 e o Programa de Industrializar Moçambique, PRONAI, criando oportunidades de dinamizar a economia nacional, desenvolvendo o setor empresarial moçambicano, oportunidade de emprego para os jovens e impulsionar a produção doméstica.
1: Para assegurar que as empresas e os cidadãos moçambicanos tenham uma maior participação na indústria de petróleo e gás, o governo prevê a criação, através desta proposta de lei, da Autoridade Reguladora do Conteúdo Local em Moçambique. Na atualidade internacional, o Tribunal Constitucional da África do Sul decidiu esta sexta-feira que o Parlamento agiu ilegalmente em 2022 ao votar contra o relatório de um painel independente que recomenda a abertura de um processo de destituição contra o presidente Cyril Ramaphosa. Correspondente Eduardo Figurão.
5: Na sentença, lida pela presidente do Tribunal Constitucional, Mandisa Maia, é referido que a votação é inconstitucional e, por isso, nula. Por outro lado, o Tribunal Constitucional Sul-Africano ordena que o relator do painel independente deve ser remetido à comissão de destituição estabelecida nos termos do regulamento interno do Parlamento Sul-Africano. Rádio Moçambique, Eduardo Figurão, em Bombela.
1: E estas foram as notícias das 14. As próximas, às 15 horas.

0: 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E a violência não se responde com violência. O ódio não se responde com ódio. Responde-se com paz, com segurança, com amor ao próximo e, sobretudo, com o diálogo. Daí que achamos que era extremamente importante vir à África do Sul, sentar junto ao governo irmão da África do Sul, ao povo irmão da África do Sul, ao país irmão da África do Sul, para que estes atos de violência aos estrangeiros, principalmente africanos, incluindo moçambicanos, possa cessar o mais rápido possível, porque o nosso objetivo, como dois governos, como dois povos, é desenvolver Moçambique, desenvolver a África do Sul, desenvolver os dois países, desenvolver a nossa região, para que a prosperidade possa criar melhores condições de vida para os dois povos.
1: Presidente da República, Daniel Chapo.
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0: Atenção às notícias já a seguir, apresentadas por Cristina Xavier. Boa tarde.
1: Boa tarde, Rosa Freitas. O Presidente da República assegura que o Fundo de Empoderamento Económico da Mulher vai impulsionar a atividade comercial deste estrato social no país. Daniel Chap falava num comício por ser orientado no distrito de Xiúta, no prosseguimento da sua visita à província de Tete. Detalhes por Diolinda Matavel.
2: Daniel Chapo falou esta sexta-feira em Manje, sede distrital de Xiúta, sobre a importância da alocação do Fundo de Empoderamento Económico da Mulher como forma de permitir que a mesma continue a cuidar da melhor forma das famílias moçambicanas.
3: No dia 7 de abril fizemos o lançamento do Fundo para o Empoderamento Económico da Mulher. Esse vai ser um dinheiro só para entregar às mulheres. E vou explicar porquê. Elas é que cuidam das famílias, elas é que são as melhores gestoras. Elas, quando fazem negócios, se nós formos aí ao mercado, vamos ver que 60%, 70%, 80% que estão aí são mulheres. Não precisam muito para fazer um grande negócio, para vender pão e badia para as nossas crianças na escola, para vender marreu. Pequenos negócios, mas que sustentam famílias, são feitas por mulheres. E elas são grandes gestoras.
2: Presidente da República, Daniel Chapo, e a importância de potenciar as mulheres no processo de desenvolvimento. Esta tarde, o chefe de Estado, Daniel Chapo, irá reunir com as mulheres da província de Tete, em Manje, sede distrital de Xiúta. De onde vos falou? De Olinda Matavel.
1: O governo anuncia a compensação mensal de 35 mil meticais para cada operador de transporte semicoletivo de passageiros na zona metropolitana de Maputo e nas capitais provinciais para fazer face ao agravamento dos preços dos combustíveis. O secretário de Estado dos Transportes, Xinguan Emabot, disse que, por via disso, os proprietários das viaturas compensadas devem reduzir o valor da receita diária com vista a garantir a sustentabilidade da atividade.
4: O Ministério de Transportes e Logística exorta aos conselhos executivos para a articulação com as respectivas associações a proceder com a devida atualização das tarifas na observância às competências do decreto que aprova o Regulamento de Transporte Automóvel. Foram também orientados as direções provinciais de transportes e comunicação, as DPIs também, para que articulem a nível provincial e com o mais celere possível discutam e tragam as tarifas acordadas a esse nível.
1: Secretário de Estado dos Transportes, Xinguan Emabot, em torno da compensação mensal de 35 mil meticais para cada operador de transporte semicoletivo de passageiros na zona metropolitana de Maputo e nas capitais provinciais. A iniciativa visa fazer face ao agravamento dos preços dos combustíveis. O Governo compromete-se a garantir o acesso a tarifas subsidiadas de energia e combustíveis para impulsionar a produção no setor agrário. É uma garantia dada esta sexta-feira pelo Ministro da Agricultura, Ambiente e Pescas, Roberto Albino, no encontro com os membros da Confederação das Associações Económicas de Moçambique. O evento serviu para discutir o ambiente de negócios no setor, os desafios setoriais, reforçar o diálogo público-privado e apresentação de propostas de solução e identificação de oportunidades de investimento e de negócios.
5: De facto, o setor privado quer fazer mais do que está fazendo, mas sente que o setor, a banca comercial não está à altura de satisfazer as suas necessidades, então pretendem que haja um trabalho conjunto entre o setor privado e o governo para alavancar linhas de financiamento especiais de forma que eles possam implementar os seus empreendimentos.
1: Ministro da Agricultura, Ambiente e Pescas, Roberto Albino. O Governo quer mais participação de empresas e cidadãos moçambicanos na indústria de petróleo e gás através da prestação de serviços e fornecimento de bens, incluindo a contratação de mão de obra moçambicana. O facto consta da proposta de lei do conteúdo local aprovada esta sexta-feira na generalidade por consenso na Assembleia da República. O ministro dos Recursos Minerais e Energia, Estevão Paulo, explica que o objetivo do Executivo com a presente proposta de lei é permitir que os megaprojetos gerem benefícios concretos para a economia nacional, tendo em conta as dinâmicas atuais na indústria do petróleo e gás.
6: Esta proposta de lei visa ainda materializar a Estratégia Nacional de Desenvolvimento ENDE 2025 e o Programa de Industrializar Moçambique, PRONAI, criando oportunidades de dinamizar a economia nacional, desenvolvendo o setor empresarial moçambicano, oportunidade de emprego para os jovens e impulsionar a produção doméstica.
1: Para assegurar que as empresas e os cidadãos moçambicanos tenham uma maior participação na indústria de petróleo e gás, o Governo prevê a criação, através desta proposta de lei, da Autoridade Reguladora do Conteúdo Local em Moçambique. Foram as notícias a esta hora. Próximo serviço noticioso, às 17 horas.

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0: Atenção às notícias já a seguir, apresentadas por Cristina Xavier. Boa tarde.
1: Boa tarde, Rosa Freitas. Boa tarde, ouvinte. O Presidente da República, Daniel Chapo, assegura que o Fundo de Empoderamento Económico da Mulher vai impulsionar a atividade comercial praticada por este estrato social no país. Daniel Chapo falava num comício por si orientado no distrito de Xiúta, no prosseguimento da sua visita a trabalho à província de Tete. Detalhes por Diolinda Matavel.
2: Daniel Chapo falou esta sexta-feira em Mange, sede distrital de Xiúta, sobre a importância da alocação do Fundo de Empoderamento Económico da Mulher como forma de permitir que a mesma continue a cuidar da melhor forma das famílias moçambicanas.
3: No dia 7 de abril fizemos o lançamento do Fundo para o Empoderamento Económico da Mulher. Esse vai ser um dinheiro só para entregar às mulheres. E vou explicar porquê. Elas é que cuidam das famílias, elas é que são as melhores gestoras. Elas, quando fazem negócio, se nós formos aí ao mercado, vamos ver que 60, 70, 80% que estão aí são mulheres. Não precisam muito para fazer um grande negócio. Para vender pão e badia para as nossas crianças na escola, para vender marreu. Pequenos negócios, mas que sustentam famílias, são feitas por mulheres. E elas são grandes gestoras.
2: Presidente da República, Daniel Chapo, e a importância de potenciar as mulheres no processo de desenvolvimento.
1: O governo assegura a compensação mensal de 35 mil meticais para cada operador de transporte semicoletivo de passageiros na zona metropolitana de Maputo e nas capitais provinciais. A medida visa fazer face ao agravamento dos preços dos combustíveis. O secretário de Estado dos Transportes, Xinguana Mabote, disse que, por via disso, os proprietários das viaturas compensadas devem reduzir o valor da receita diária com vista a garantir a sustentabilidade da atividade.
4: O mecanismo acordado entre as partes será o anteriormente usado, que consiste na lotação, distância e consumo de combustível. O valor da compensação será canalizado para cada proprietário da viatura que exerce atividade de transporte de passageiros e esteja na base de dados.
1: Secretário de Estado dos Transportes, Xinguana Mabota. O governo compromete-se a garantir o acesso a tarifas subsidiadas de energia e combustíveis para impulsionar a produção no setor agrário. É uma garantia dada esta sexta-feira pelo ministro da Agricultura, Ambiente e Pescas, Roberto Albino, no encontro com os membros da Confederação das Associações Económicas de Moçambique. O evento serviu para discutir o ambiente de negócios no setor.
5: De facto, o setor privado quer fazer mais do que está fazendo, mas sente que o setor, a banca comercial não está à altura de satisfazer as suas necessidades, então pretendem que haja um trabalho conjunto entre o setor privado e o governo para alavancar linhas de financiamento especiais de forma que eles possam implementar os seus empreendimentos.
1: Ministro da Agricultura, Ambiente e Pescas, Roberto Albino. O governo quer mais participação de empresas e cidadãos moçambicanos na indústria de petróleo e gás através da prestação de serviços e fornecimento de bens, incluindo a contratação da mão de obra moçambicana. O facto consta da proposta de lei de conteúdo local aprovada esta sexta-feira na Generalidade por consenso pela Assembleia da República. O ministro dos Recursos Minerais e Energia, Estevão Paulo, explica que o objetivo do Executivo com a presente proposta de lei é permitir que os megaprojetos gerem benefícios concretos para a economia nacional, tendo em conta as dinâmicas atuais na indústria do petróleo e gás.
6: Esta proposta de lei visa ainda materializar a Estratégia Nacional de Desenvolvimento END 2025 e o Programa de Industrializar Moçambique, PRONAI, criando oportunidades de dinamizar a economia nacional, desenvolvendo o setor empresarial moçambicano, oportunidade de emprego para os jovens e impulsionar a produção doméstica.
1: Para assegurar que as empresas e os cidadãos moçambicanos tenham uma maior participação na indústria de petróleo e gás, o governo prevê a criação, através desta proposta de lei, da Autoridade Reguladora do Conteúdo Local em Moçambique. A Rádio Moçambique vai continuar a apostar em iniciativas de modernização para capitalizar a audiência. É uma garantia dada hoje em Maputo pelo presidente do Conselho de Administração da IRM no final de uma reunião com os delegados dos emissores provinciais desta estação emissora. Mário Albino quer mais presença dos canais da Rádio Moçambique nas plataformas digitais.
7: O uso das plataformas digitais é uma das formas de colocarmos a rádio próximo do nosso serviço público, sobretudo na camada jovem. Por isso que nós já temos programas que são de rádio, mas que vão passar também na televisão. Programas de rádio que também passam em streaming nas redes sociais, YouTube, Facebook, etc. Esta é uma forma também de divulgar mais o que se faz e produz na rádio. E nós estamos bem posicionados para recuperar a nossa posição no mercado.
1: Sim. Presidente do Conselho de Administração da Rádio Moçambique, Mário Albino, falando hoje em Maputo, no final do encontro com os delegados dos emissores provinciais desta estação emissora. No estrangeiro, a China confirmou hoje o ataque a um petroleiro com tripulação chinesa nas proximidades do Estreito de Hormuz, sem registro de vítimas. O porta-voz da diplomacia chinesa disse em conferência de imprensa que a embarcação atacada era de bandeira das Ilhas Marshall e expressou preocupação com o impacto do conflito no Médio Oriente sobre os navios e tripulações. Foram as notícias a esta hora, as próximas às 18 horas. 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
0: 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Então, se não nessa, comparar na Ferroviário da Beira. Não me vunge ainda. Boa sorte. Também bola lesse no Ludo, no Cusivisa Coen.
1: Vai chamar Xavier José.
4: É o seguinte. Primeiro, eu vou dizer que sou papu, eu vou vir para o banco. 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
4: 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Mas não é para desportivo, desportivo de Nacara, que, como chama, e não é jogado delegado, Associação Desportiva de Pemba. Nada. Ava aguentar.
1: Ava aguentar?
4: 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Então, e não ganhar, liga, e não ganhar.
1: Os outros ferver da beira, não.
4: Ferver da beira, songa, e goleirino, irmão. Ninguém ia chamar o Songo. Songo ia para o governo, mas o Catoli é esse. O Mbirigira. Mas ringue, ringue o Catoli. Ringue o Enga o Catoli. Mas ringue o Catoli. Ringue o Catoli. O Catoli aí tu pera a bola desse, pede nem pelo menos 5 jogadores. 5 gols aí. Só que como é que o Enga o equipa com o Mani, não tem como jogar. Mas assim é não tem o ferroviário de Belém, não tem ringue nada. 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
2: 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Agora, a visível que em junho de Guxata, uma frovia da beira, tem que ir para Tchungsire, Tchungsire, vai Giona, em junho de Guxata, uma frovia da beira, porque jogador mundo basta, dia, ena no rara, jogador em equipa é igualesse. Ou em Nunisso, ou em Nunipatá, 0-0. Agora, hoje, uma joga chata ao gala, ter na cabeça, uma frovia da beira, ganhar batalha no Xone, para conseguir. 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

0: Notícias apresentadas por Cristina Xavier. Boa noite.
1: Boa noite, Albertina Pascoal. O Presidente da República de visita à província de Tete reuniu-se hoje com mulheres e garantiu que o Fundo de Empoderamento Económico da Mulher vai abranger todos os distritos do país. Jornalista Diolinda Matavel.
2: Segundo Daniel Chap, a mulher moçambicana já provou ser responsável na gestão e com este fundo espera-se que a mesma continue a participar ativamente no desenvolvimento de Moçambique.
3: A mulher é que assegura a sociedade moçambicana. Por isso, nós, ao organizarmos este Fundo de Empoderamento Económico da Mulher, é exatamente para estas mulheres que estão no mercado, que às vezes precisam de 1.000 meticais só para começar um negócio, às vezes precisam de 2.000 meticais para começar um grande negócio, às vezes precisam só de 5.000 meticais para começar um grande negócio. É ou não é?
4: É!
3: É exatamente para estas mulheres, porque elas é que asseguram a família, é que asseguram a sociedade, é que fazem a economia moçambicana girar, é que fazem a economia moçambicana ser uma economia que gera renda, gera salário, gera emprego e fazem circular dinheiro. Então, queríamos dizer à mulher de Tete que vamos nos organizar a todos os níveis, principalmente aquelas mulheres que já fazem negócio.
2: O Presidente da República, Daniel Chapo, vincou na ocasião sobre a importância da mulher rural aumentar as áreas de cultivo para garantir o sustento das famílias. De Xiúta, Diolinda Matavel.
1: O governo esclarece que o Banco de Desenvolvimento de Moçambique não vai substituir os bancos comerciais no processo de financiamento. A ministra das Finanças, Carla Louveira, disse hoje no Parlamento que o Banco de Desenvolvimento de Moçambique tem como missão viabilizar investimentos com impacto real na economia, sobretudo nos setores onde o financiamento da banca comercial é restritivo.
5: O Banco de Desenvolvimento de Moçambique não visa concorrer e nem substituir a banca comercial tradicional. Pelo contrário, visa complementar e fazer uso da capacidade da banca comercial para assegurar o financiamento ao desenvolvimento e promover maior inclusão financeira. A visão do Banco de Desenvolvimento de Moçambique é clara: tornar-se uma instituição de referência nacional no reforço aos instrumentos de financiamento orientados ao desenvolvimento.
1: A proposta de lei que cria o Banco de Desenvolvimento de Moçambique foi aprovada hoje na Generalidade e por consenso pelo Parlamento. Ainda hoje, o Parlamento aprovou na Generalidade e por consenso a proposta de lei do conteúdo local. A ministra da Educação e Cultura enaltece o contributo da professora universitária, jornalista e ativista sul-africana Ruth Fest na luta pela liberdade e justiça social. Para Samaria Novella, a antiga diretora de investigação do Centro de Estudos Africanos da Universidade Eduardo Mondlane, que perdeu a vida em 1982 em Maputo, desempenhou um papel fundamental na preservação da história nacional.
6: A doutora Ruth Fest é uma das mais legítimas representantes dessas equipes de investigadores que passaram pelo Centro de Estudos Africanos da Universidade Eduardo Mondlane e deixaram este legado que hoje somos chamados a consolidar, visualizar e, sobretudo, a colocar permanentemente ao serviço dos mais jovens e de todas as nossas comunidades.
1: A ministra da Educação e Cultura falava hoje na inauguração da Sala Ruth Fest, instalada no Centro de Estudos Africanos da UEM, com financiamento do governo sul-africano. A RAC Moçambique vai continuar a apostar em iniciativas de modernização para capitalizar a audiência. É uma garantia dada hoje em Maputo pelo presidente do Conselho de Administração da RAC Moçambique no final de uma reunião com os delegados dos emissores provinciais desta estação emissora. Mário Albino quer mais presença dos canais da RAC Moçambique nas plataformas digitais.
7: O uso das plataformas digitais é uma das formas de colocarmos a rádio próximo do nosso serviço público, sobretudo na camada jovem. Por isso que nós já temos programas que são de rádio, mas que vão passar também na televisão, programas de rádio que também passam em streaming nas redes sociais, YouTube, Facebook, etc. Esta é uma forma também de divulgar mais o que se faz e produz na rádio. E nós estamos bem posicionados para recuperar a nossa posição no mercado.
4: Sim.
1: Presidente do Conselho de Administração da Rádio Moçambique, Mário Albino, falando hoje em Maputo, no final do encontro com os delegados dos emissores provinciais desta estação emissora. Desporto, Machacane e Black Bulls empatam sem golos em jogo de abertura da segunda jornada de Moçambola 2026. O jogo teve lugar na tarde de hoje no Lalji Arena, no Tchumene. Com este desfecho, a Black Bulls assumiu provisoriamente o comando do campeonato com 4 pontos e o Machacane passa para a 10ª posição com 1 ponto. Neste sábado jogam Costa do Sol Ferroviário de Maputo no campo do Costa do Sol. No domingo jogam Ferroviário de Nampula, Baía de Pemba, no estádio 25 de junho e Ferroviário da Beira, União Desportiva do Songo, no campo do Ferroviário da Beira. A jornada encerra na segunda-feira com o jogo Ferroviário de Nacala, Associação Desportiva de Pemba, em Nacala. O tempo. As cidades de Quelimane e Tete poderão registrar amanhã 34 graus centígrados de temperatura máxima, seguidas por Beira com 32 graus, Inhambane e Pemba 31, Maputo, Nampula e Vilanculo 30, Xai-Xai 29, Chimoio 27 e, por fim, Lixinga, 26 graus centígrados de temperatura máxima. Foram as notícias a esta hora. As próximas às 19h30 no Jornal da Noite.
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11: 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Não sei danga no ganhar nada contra o Maputo. 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
11: 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Black Bulls na Mashakeni. Mashakeni aí está o jogo, aí está bom, vai competir, vai o Buda, para fechar, não dá o gar. Black Bulls tem que melhorar. 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
11: Esbazar.
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11: 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Então é isso, ganhar a Liga dos Campeões. Vai amanhã só vai ainda participar, mas muda. Gatuando goleirinho na Vila de Boa, e no Gumão também, com o quarto de finais da Liga dos Campeões de Porto.
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2: Boa noite. Hoje é sexta-feira, dia 8 de maio do ano 2026. Em Bruxelas, sexta-feira, a esta hora, eu marco presença. Meu nome é Santana Abílio e, tecnicamente, me assiste Carlos Tima. Esta noite, nós preparamos os seguintes trabalhos para si, amigo ouvinte. 19 horas, o Jornal de Sofala. 19 horas e 15 minutos... As informações de interesse público e uma página de publicidade até às 19 horas e 30 minutos, à altura em que estabeleceremos o contacto com os nossos colegas da Antena Nacional para a apresentação do Jornal da Noite. Às 20 horas, como é sexta-feira, o meu amigo ouvinte está preparado para mandar as suas dedicatórias e conversar aqui com o locutor de serviço, das 20 às 21 horas. Às 21 horas, o noticiário em cadeia nacional, o ponto final é esta emissão em língua oficial portuguesa. 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Desde já, faça especial atenção à escuta do Jornal de Sofala, na sua segunda edição do dia, com a realização e apresentação de Mário Malua e Rogério Matralha na sonoplastia. Mais uma vez, boa noite.
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0: Ora viva, muito boa noite. Está a começar o Jornal Sofala, na sua segunda edição nesta noite de sexta-feira, 8 de maio do ano 2026. Este jornal, que hoje é editado e apresentado por Mário Malua e nos cuidados técnicos por Rogério Matralha. Vamos aos destaques. A subida dos preços de combustíveis poderá forçar o agravamento das tarifas do transporte de passageiros em Sofala. O chefe adjunto da Brigada Central da Frelimo de Assistência à Sofala, Gonçalves Gemus, pede aos transportadores para manter a calma perante reajuste dos preços de combustíveis, assinalando que o governo vai tomar medidas compensatórias. Estes e outros assuntos vão marcar a presente edição do Jornal de Sofala. A dupla deseja votos de uma ótima escuta. Abrimos este jornal com a notícia que dá conta que a subida dos preços dos combustíveis poderá forçar o agravamento das tarifas do transporte de passageiros em Sofala. Para já, aguarda-se pelo apoio anunciado pelo governo em termos de subsídios aos transportadores para diminuir o impacto do aumento do custo dos combustíveis. O presidente da Associação dos Transportadores da Beira, ATAB, Francisco Galli, diz esperar que o Executivo tome medidas que assegurem a sustentabilidade da atividade.
1: Então, isto sem sombra de dúvida, tem que haver algum reajuste de tarifas, tem que haver reajuste ou uma outra medida. Então, nós, neste momento, estamos a organizar, para colocarmos a nossa proposta ao governo, né, de reajustamento. Talvez o governo encontre, nós não vamos subir as tarifas até então, continuar a cobrar as mesmas. Vamos subir, caso o governo pronto. Por enquanto, nós estamos a continuar a cobrar as mesmas tarifas.
0: O chefe das operações da Polícia Municipal da Beira, Chimuca António, sublinha que qualquer reajuste das tarifas de transporte deve obedecer às normas estabelecidas.
2: As nossas equipes encontram-se no terreno a fazerem a monitoria, tanto é que quem é encontrado a prevaricar fora das denúncias que recebemos são sancionados com a legislação que está a vigorar atualmente no país. E importa referir que existe um equívoco por parte dos operadores transporte sem coletivo de passageiro, porque é evidente que deve haver reajuste, sim, porque os combustíveis subiram, mas existem procedimentos legais que devem ser observados. Isto não é feito do dia para a noite, tanto é que até o momento nenhuma autarquia já fez reajuste por causa de procedimentos legais que devem ser observados, como citei. Os procedimentos são claros, a ATAB submete a proposta ao Conselho Municipal, o Conselho Municipal vai receber, discutir, aprovar e a posterior volta será submetida para a vigorar.
0: O vice-presidente do Conselho Empresarial de Sofala, Nilton Arão, não tem dúvidas que a subida dos preços dos combustíveis vai impactar nos custos operacionais das empresas.
3: O país já vinha se pressentindo de algumas questões ligadas à conjuntura internacional e esta subida vai diretamente impactar naquilo que são os custos operacionais das empresas, tanto que estão na área de transporte, área agrícola, e acreditamos que é mais um momento para reforçarmos aquilo que é a nossa resiliência e, acima de tudo, também reforçarmos aquilo que é a nossa relação e a colaboração com o governo para resolvermos aquilo que são os problemas, porque é sabido que o combustível tem um impacto muito grande naquilo que são os custos operacionais. E há empresas que já vinham operando, que já tinham contratos a preços fixos, vão ter os seus lucros reduzidos e isso acaba impactando no dia-a-dia das próprias empresas. Então, nós acreditamos que é mais um momento em que precisamos unir forças, tanto o governo como o setor privado, para melhorarmos e buscarmos soluções para esse momento que é da subida de combustível.
0: O vice-presidente do Conselho Empresarial de Sofala, Nilton Arão, falando do impacto do aumento dos preços dos combustíveis. Ainda no âmbito da subida dos combustíveis, o chefe adjunto da Brigada Central da Frelimo de Assistência a Sofala, Gonçalves Gemus, pede aos transportadores a manter calma perante reajuste dos preços dos combustíveis, assinalando que o governo vai tomar medidas compensatórias. Os contornos desta notícia trazida pela jornalista Penícia Fayane.
4: Gonçalves de Moussa diz que o governo já anunciou apoio aos operadores dos transportes para reduzir o impacto da subida do custo dos combustíveis e, por isso, a classe deve continuar a exercer a atividade normalmente. O político falava momentos após a sua chegada na cidade da Beira, onde, entre outros objetivos, vai reunir-se com órgãos de base da Frelimo no quadro da preparação da 10ª Conferência Nacional de Quadros.
5: Nós queremos apelar aqui à calminha, o diálogo, a compreensão e aproximar aos órgãos a nível local para termos uma melhor explicação, ao invés de recorrermos às paralisações, às greves. Isso não vai nos ajudar de lado nenhum. Eu penso que os trabalhadores estão ordenados em associações. É de bom agrado que aproximem ao governo para ter mais explicação, porque seguindo esta medida que estão a fazer de paralisação dos transportes e a população ficar sem se movimentar, eu penso que não é solução nenhuma. O nosso país não é produtor deste líquido. Nós dependemos. Então, essa dependência também tem a ver com a pessoa que faz o transporte deste combustível para o nosso país. E se lá aumenta, também tem que aumentar a nível do país. Mesmo se for a fazer a comparação, o nosso país levou muito tempo para aumentar o preço dos combustíveis. Mas há outros países que já aumentaram há muito tempo e preços com uma percentagem muito elevada. Então, eu penso que é preciso também que os nossos cidadãos nos compreendam, neste caso, para que, através do diálogo, possamos nos entender mais melhor. Porque greve não vai nos levar ao lado nenhum.
4: O chefe adjunto da Brigada Central da Frelimo de Assistência à Sofala, Gonçalves de Mussi, insta também a população a não se deixar levar pelos boatos sobre o atrofiamento de órgãos genitais masculinos.
5: Sabemos que tem um fenômeno que está a circular nas províncias, nas comunidades de desinformação, cuja sua face real até agora não está comprovada. Então, vamos também nos informar neste âmbito como que o partido, a nível da província, está a desencadear este movimento de combate à boate de desinformação, embora que já tenhamos algumas informações que estão sendo levadas a cabo. E também viemos reforçar o mesmo.
4: O chefe adjunto da Brigada Central da Frelimo de Assistência à Sofala, Gonçalves de Mussi, falando em conferência de imprensa na Beira.
0: Enquanto isso, utentes de viaturas de transporte de passageiros em algumas rotas da cidade da Beira em Sofala enfrentaram na manhã desta sexta-feira escassez de transporte. Desenvolve a notícia o jornalista Felipe Jorge.
6: O bairro da Manga foi um dos afetados pela situação que criou embaraço às pessoas que pretendiam, por exemplo, ir ao trabalho e à escola logo pela manhã.
7: Meu nome é Farouk Afonso. Eu vou ao serviço. Se assim, já com risco de não ir ao serviço a tempo e hora. Encontre um consenso para ultrapassar esta situação, né? As pessoas conseguirem movimentar-se livremente.
8: Cristina João, já está difícil a dizer, já aumentaram o combustível. Nós também não temos como dizer, cada pessoa tem da medicagem, tem na baixa. Qualquer paragem, né? Tem da medicagem. Nós não temos 30 medicagens, temos 15 a 20 medicagens. O que nós vamos trabalhar é um pouco de dinheiro que nós recebemos. Fazer matemática, nosso salário acaba por chave. Não tem como, eu sou desde que eu cheguei aqui às 5, estou aqui parada. Primeiro dizia, primeiro preço, né? Primeiro pensei, primeiro ou 20 ou 15, pelo menos.
6: O transporte era assegurado pelos autocarros da empresa municipal dos transportes. Os motoristas dos chapas explicaram que estão reticentes por causa do reajuste do preço dos combustíveis. Apesar de tudo, garantiram que vão continuar a exercer a atividade e contribuir para o desenvolvimento do país.
9: Paralisamos as atividades por conhecimento de todo mundo. O combustível teve um acréscimo absurdo. Com a tarifa que estávamos a levar antes, já não conseguimos fazer aquilo que é a demanda do patrão e o consumo do carro em face no combustível. Queríamos pedir à entidade competente nos aproximar ou aproximarmos a ele para fazermos face à situação de como chama, das tarifas do transporte. Porque com o preço de 18 meticais e 15 meticais, não estamos a conseguir fazer aquilo que é o valor do patrão e o valor do combustível no final do dia. Já chegou a informação à TAB. A TAB também teve uma tarifa deles que ainda também não nos apresentou qual é a tarifa que eles preferem aplicar.
6: Alguns transportadores na Beira, entrevistados pela RM, na manhã desta sexta-feira.
0: Para já mudamos de assunto dos combustíveis. A Direção Regional de Águas Aracentro busca estratégias para o reforço de mecanismos de prevenção e respostas a desastres naturais na divisão da bacia do Buse. Chamo pelo jornalista Santos Nunes.
10: A ideia é encontrar formas que possam levar à redução dos impactos das enchentes. A informação foi dada esta sexta-feira pelo diretor-geral da Aracentro, Hilário Pereira, na terceira sessão do Comitê da Bacia do Buse, realizado no posto administrativo de Muxungwe, distrito de Xibabava. Hilário Pereira diz que a gestão sustentável da Bacia do Buse exige um trabalho contínuo de monitoria hidrológica, proteção ambiental e partilha de informação entre os diversos intervenientes, de modo a garantir segurança das populações e preservação dos recursos naturais.
11: É um trabalho multissetorial, quer dizer, nós como Aracentro, os colegas também que fazem parte desta comissão multissetorial, há um trabalho que é feito para assegurar, porque o monitoramento tem que ser permanente, e esse monitoramento está a acontecer por causa desta coordenação a respeito das questões relacionadas com a poluição na bacia do Buse, concretamente a poluição sobre a albufeira de Xicama. Em termos de perspectivas, vai ser também ao longo do curso do rio Buse, vamos incluir o rio Pungwe, assim como o Zambeze.
10: Entretanto, o responsável assegura a disponibilidade de água na bacia hidrográfica do Buse para o abastecimento.
11: A quantidade de água na bacia do Buse é satisfatória, uma vez que a época chuvosa terminou recentemente. Significa que, em termos de capacidade de encaixe da albufeira de Xicama, temos água suficiente para abastecimento de água às populações. Hoje estamos na ordem de mais ou menos 63,39% em termos de volume de água que existe na albufeira e corresponde a uma cota mais ou menos de 618 metros, que está acima da coluna de água, que situa-se na ordem de 609 metros. Significa que há água suficiente para abastecimento às comunidades.
10: O diretor-geral da Aracentro, Hilário Pereira. A partir de Muxungwe, distrito de Xibabava, Santos Nunes.
0: Amigo ouvinte, continua a acompanhar o pulsar de toda a informação da província neste jornal, que está a ser transmitido dos seus estúdios da Rádio Moçambique, na Beira. Estamos a caminhar para a ponta final deste Jornal de Sofala, na sua segunda edição. Mas ainda há espaço para trazer notícias da nossa redação.
12: Em Sofala, estima-se que 60 mil crianças sejam vítimas de exploração de mão de obra. A maioria tem menos de 15 anos de idade e não tem pai nem mãe, segundo a Organização dos Trabalhadores de Moçambique, OTM Central Sindical, nesta província. Algumas destas crianças são sujeitas a trabalhos pesados, como carregamento de sacos de mercadorias nos mercados informais, e outras trabalham como empregados domésticos em troca de um prato de comida. O secretário executivo da OTM Central Sindical em Sofala, Bento Gutin, classifica a situação como deplorável e defende medidas. O Conselho Municipal da Beira vai instalar uma unidade industrial de produção de asfalto e betão para reduzir os gastos na reabilitação de estradas, tendo já adquirido o equipamento necessário para a concretização do projeto. O anúncio foi feito pelo edil da Beira, Albano Cariz, que, sem avançar detalhes, falou também da aquisição de caminhões cilindros e outro material usado em obras de construção ou reabilitação de estradas. Albano Cariz fez saber que o Executivo Municipal se prepara para dar início a trabalhos de reabilitação de mais de 200 quilômetros de estradas danificadas. Para terminar, a província de Sofala espera receber até o primeiro semestre cerca de 200 gaiolas piscícolas para recuperar a produção de peixe em cativeiro afetada pelas recentes inundações. As gaiolas deverão ser postas à disposição dos piscicultores dos distritos do Dondonha, Matanda e Buse, que procuram reerguer-se. O delegado provincial do Instituto Nacional de Desenvolvimento de Pesca e Aquacultura em Sofala, Isidro Intave, diz que as gaiolas vão impulsionar a produção de peixe em cativeiro, cujo plano anual aponta para cerca de 200 mil toneladas.

0: Depois das notícias, chegamos ao fim do Jornal Sofala, mas vamos recordar os assuntos que destacamos nesta edição. Dissemos que com a subida dos preços dos combustíveis, poderá forçar o agravamento das tarifas do transporte de passageiros em Sofala. Também dissemos que o chefe adjunto da Brigada Central da Frelimo de Assistência a Sofala, Gonçalves Gemus, pede aos transportadores a manter calma perante reajuste dos preços de combustíveis, assinalando que o governo vai tomar medidas compensatórias. Mário Malua esteve na edição e apresentação com Rogério Matralha na sonorização. Boa noite, desejamos, estimado ouvinte, uma excelente escuta restante de programação do emissor provincial da Rádio Moçambique. É isso, fala.
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2: E são neste preciso momento 19 horas e 15 minutos, passamos a apresentar as informações de interesse público.

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0: Boa noite, caro ouvinte, bem-vindo ao Jornal da Noite. Presidente da República, Daniel Chapo, enaltece o papel da mulher rural na produção de alimentos no país.
1: É graças à mulher rural que Moçambique é alimentada, porque ela é que produz o milho, é que produz arroz, é que produz mapira, é que produz machoeira, é que produz todos os cereais, todos os feijões, tudo aquilo que nós consumimos em casa é graças a esta mulher rural.
0: O chefe de Estado falava hoje em Xiúta, no encontro que manteve com mulheres no âmbito da sua visita de trabalho à província de Tete. O Parlamento aprova a proposta de lei que cria o Banco de Desenvolvimento de Moçambique. Morreu hoje, aos 86 anos de idade, o antigo presidente do Botswana, Festus Mogae. Destaques da presente edição do Jornal da Noite, que conta com Musa Gigalibo na sonorização e Cristina Xavier na apresentação. Ótima escuta. O presidente da República, Daniel Chapo, manifesta profundo pesar pelo desaparecimento físico de Festus Mogae, antigo chefe de Estado da República do Botswana e uma das figuras mais proeminentes da história política contemporânea daquele país. Em mensagem dirigida às autoridades tsuanas, Daniel Chapo expressa tristeza pela perda do antigo estadista, sublinhando o seu papel determinante na consolidação da democracia, na promoção da boa governação e no desenvolvimento socioeconómico do Botswana. O presidente Daniel Chapo destaca na mensagem que Festus Mogae será lembrado como um líder visionário comprometido com os valores da paz, da unidade e do progresso, acrescentando que o seu desaparecimento físico constitui uma perda irreparável, não apenas para o Botswana, mas para toda a África. Neste momento de dor, o Presidente da República apresenta, em nome do povo e do Governo da República de Moçambique e em seu nome pessoal, as mais sentidas condolências à família enlutada, ao Governo e ao povo de Botswana, reafirmando a solidariedade de Moçambique perante esta irreparável perda. O Presidente da República manifesta igualmente solidariedade ao seu homólogo do Malawi, Arthur Peter Mutharika, na sequência do trágico acidente rodoviário ocorrido no dia 5 de maio corrente na província de Mashonaland, na República do Zimbábue, que provocou várias vítimas mortais e feridos, entre os quais cidadãos malauianos. Na mensagem dirigida ao chefe do Estado malauiano, o presidente Daniel Chapo manifesta profunda consternação pela tragédia, expressando a solidariedade do povo e do governo de Moçambique ao povo irmão do Malawi e às famílias enlutadas. O chefe de Estado transmite em nome do povo e do governo da República de Moçambique e em seu nome pessoal as mais sentidas condolências às autoridades malauianas, reafirmando votos de rápida recuperação aos feridos. 19 horas e 34 minutos, o Presidente da República de visita à província de Tete reuniu-se hoje com mulheres e garantiu que o Fundo de Empoderamento Económico da Mulher vai abranger todos os distritos do país. O chefe de Estado reconheceu o contributo da mulher rural na produção de alimentos no país. Jornalista Diolinda Matabel.
2: Segundo Daniel Chapo, a mulher moçambicana já provou ser responsável na gestão e com este fundo espera-se que a mesma continue a participar ativamente no desenvolvimento de Moçambique.
1: A mulher é que assegura a sociedade moçambicana. Por isso, nós, ao organizarmos este fundo de empoderamento econômico da mulher, é exatamente para estas mulheres que estão no mercado, que às vezes precisam de 1.000 meticais só para começar um negócio, às vezes precisam de 2.000 meticais para começar um grande negócio, às vezes precisam só de 5.000 meticais para começar um grande negócio. É ou não é?
3: É!
1: É exatamente para estas mulheres, porque elas é que asseguram a família, é que asseguram a sociedade, é que fazem a economia.

0: economia moçambicana girar, é que fazem a economia moçambicana ser uma economia que gera renda, gera salário, gera emprego e fazem circular dinheiro. Então, queríamos dizer à mulher de Tete que vamos nos organizar a todos os níveis, principalmente aquelas mulheres que já fazem negócio.
1: O presidente da República, Daniel Chapo, vincou na ocasião sobre a importância da mulher rural aumentar as áreas de cultivo para garantir o sustento das famílias.
0: A mulher, principalmente a mulher rural, é aquela que pega enxada todos os dias e produz comida para o povo moçambicano. A esta mulher, nós queremos aqui pedir a mulher de Tete para nós podermos acarinhá-la. É graças à mulher rural que nós temos hortaliças nos nossos mercados, nas vilas-sedes, posto administrativo, localidades e principalmente nas cidades capitais das nossas províncias. É graças à mulher rural que Moçambique é alimentado, porque ela é que produz o milho, é que produz arroz, é que produz uma pira, é que produz uma choeira, é que produz todos os cereais, todos os feijões. Tudo aquilo que nós consumimos em casa é graças a esta mulher rural. Por isso que nós, como governo, decidimos que vamos ter que fazer chegar dinheiro aos distritos.
1: Presidente da República, Daniel Chapo, apelando as mulheres a continuarem a trabalhar em prol do desenvolvimento de Moçambique. De Xiúta, de Olinda Matavel.
2: Presidente da República reúne-se com mulheres em Tete e garante que o Fundo de Empoderamento Económico da Mulher vai ser alocado a todos os distritos do país. Na ocasião, o presidente Daniel Chapo instou as mulheres a intensificarem ações de sensibilização com vista a desencorajar todas as formas de desinformação nas comunidades. Otília Bendito.
3: O presidente da República, Daniel Chapo, desafia as mulheres da província de Tete e do país em geral a combater a desinformação relacionada com o alegado desaparecimento ou atrofiamento de órgãos genitais por simples toque entre pessoas. Segundo o chefe do Estado, não existe qualquer registro de cidadãos que tenham perdido ou visto atrofiados seus órgãos genitais devido ao contacto físico com a outra pessoa. Daniel Chapo considera que estas informações falsas estão a ser disseminadas por inimigos da paz e da unidade nacional com o objetivo de distrair a população das atividades de desenvolvimento das comunidades.
0: Anda aí um boato de atrofiamento dos órgãos sexuais masculinos ou desaparecimento. E isso está a levar aos irmãos moçambicanos a se matarem entre eles, a haver linchamentos, agressões, violência, e nós temos que acabar com isso. E para acabar com isso, a mulher joga um papel fundamental, porque a mulher, como se disse aqui, educar uma mulher é educar uma sociedade. E nós sabemos que se a mulher decidir que esta mentira, esta desinformação, este boato tem que acabar hoje, amarrar a capulana e o lenço e avançar, temos certeza absoluta que isto vai acabar. Porque a mulher tem força. Porque tudo isso que se diz é boato, é mentira, é desinformação.
3: O presidente da República falava esta sexta-feira em Mandi, sede distrital de Xiúta, durante o encontro com mulheres da província de Tete, no âmbito da sua visita de trabalho à região. Na ocasião, o chefe do Estado exortou ainda a mulher moçambicana a reforçar o combate à violência nas comunidades, promovendo a convivência pacífica, a união e o desenvolvimento social. De Mandi, sede distrital de Xiúta, Otília Bendito.
2: E o arcebispo de Nampula diz que é preciso parar de propalar boatos de ódio e mortíferos e rebuscar a convivência harmoniosa no país, reporta Olívio Mateus.
4: Dom Inácio Saúra fez esta chamada de atenção esta sexta-feira, no encontro de reflexão sobre o fenómeno de encolhimento dos órgãos genitais, que está a criar agressões e mortes a inocentes. O encontro juntou vários estrados da sociedade, com a finalidade de mostrar o impacto social, clínico e jurídico deste fenómeno que o arcebispo Saúra chamou de mortífero. Dom Inácio Saúra disse que a Igreja Católica em Nampula incentiva a população a não se deixar levar pelos boatos que estão a destruir a construção da harmonia e paz das comunidades.
5: Há crianças que perderam pais, esposas que perderam maridos, sobrinhos que perderam tios, sogros que perderam genros. Moçambique está a perder seus filhos. Todos nós, como moçambicanos, estamos de luto. E que eu saiba, ainda não houve nenhuma apresentação de prova irrefutável do toque mágico destruidor. Neste espaço e neste tempo, neste momento, Deus oferece-nos a oportunidade de procurarmos juntos caminhos para a reposição da harmoniosa convivência social perdida, por causa da circulação de uma informação que carece de compreensão razoável. Neste anfiteatro da Faculdade de Educação e Comunicação da Universidade Católica de Moçambique, em Nampula, a fé e a ciência abraçam-se. A medicina, a psicologia, as ciências jurídicas abraçam-se em defesa firme do valor sagrado da vida, o nosso maior valor, como nos lembra o Ministério da Saúde do nosso país.
4: Dom Inácio Saúra, arcebispo de Nampula, no encontro de reflexão sobre o impacto social, clínico e jurídico do fenómeno de encolhimento ou atrofia de órgãos genitais. Olívio Mateus, Nampula.
2: O Parlamento aprovou hoje, na generalidade por consenso, a proposta de lei que cria o Banco de Desenvolvimento de Moçambique. Um instrumento foi submetido com caráter de urgência pelo Presidente da República, Daniel Chapo. Toda a informação por Paulino Nussa.
6: À luz desta proposta de lei, a instituição financeira terá a missão de impulsionar o desenvolvimento económico através do financiamento de projetos estratégicos e sustentáveis. A ministra das Finanças, Carla Louveira, explicou na Assembleia da República que o Banco de Desenvolvimento não pretende substituir os bancos comerciais, antes, pelo contrário, visa reforçar os mecanismos de inclusão financeira.
7: Este banco tem como missão viabilizar investimentos com impacto real na economia, sobretudo naqueles setores onde o financiamento da banca comercial é restritivo. O Banco de Desenvolvimento de Moçambique não visa concorrer e nem substituir a banca comercial tradicional. Pelo contrário, visa complementar e fazer uso da capilaridade da banca comercial para assegurar o financiamento ao desenvolvimento e promover maior inclusão financeira. A visão do Banco de Desenvolvimento de Moçambique é clara: tornar-se uma instituição de referência nacional no reforço aos instrumentos de financiamento orientados ao desenvolvimento.
6: Carla Louveira destacou que o banco deverá ser capitalizado inicialmente pelo Estado, abrindo espaço para a posterior participação de outros parceiros.
7: O capital social inicial será de 32 mil milhões de meticais, integralmente subscrito pelo Estado, com a possibilidade de participação de outros parceiros, até o limite de 49% do capital, designadamente instituições financeiras de desenvolvimento e bancos multilaterais. No plano operacional, o banco poderá realizar operações de crédito de médio e longo prazos, conceder garantias, estruturar financeiramente projetos, mobilizar recursos externos e gerir fundos temáticos.
6: A ministra das Finanças disse igualmente que a sustentabilidade do Banco de Desenvolvimento de Moçambique prevê um modelo de financiamento em três fases.
7: Há a primeira fase, que será a fase inicial de capitalização, com aportes do Estado e linhas de crédito de parceiros internacionais. A segunda fase, que é a fase de alavancagem, com emissão de obrigações e mobilização de investimento privado. E terceira e última fase, que é a fase de maturação, em que o banco se torna financeiramente autossustentável com base na sua própria carteira de operações. Os indicadores financeiros apresentados demonstram a viabilidade do projeto, com um ponto de equilíbrio operacional previsto para o terceiro ano e capacidade de catalisar investimentos significativamente superior ao seu capital inicial.
6: Com a aprovação da proposta de lei que cria o Banco de Desenvolvimento de Moçambique, fica materializado o compromisso assumido pelo Presidente da República, Daniel Chapo, na sua tomada de posse. Nesta sexta-feira, a Assembleia da República aprovou também, na generalidade e por consenso, a proposta de lei de conteúdo local.
2: O Parlamento aprova a proposta de lei que cria o Banco de Desenvolvimento de Moçambique. O Governo anuncia a compensação mensal de 35 mil meticais para operadores de transporte semicoletivo de passageiros na zona metropolitana de Maputo e nas capitais provinciais. A medida visa fazer face ao agravamento dos preços dos combustíveis. A reportagem é de Vitor Rufino.
8: O valor será canalizado diretamente nas contas dos proprietários dos veículos, bastando para o efeito aderir à plataforma de compensação criada pelo Governo em parceria com a Federação Moçambicana das Associações dos Transportadores Rodoviários, FEMATRO. Por via disso, os proprietários das viaturas vão reduzir automaticamente o valor da receita diária exigida aos transportadores semicoletivos, também conhecidos como chapeiros, para a sustentabilidade da atividade, segundo explicou o presidente da FEMATRO, Castigo Nhamani.
9: A redução da receita é a razão da existência da estabilização deste subsídio, porque está certo que com a subida do preço do combustível vai afetar a receita. É por essa razão que nessas negociações surgiu esta compensação. A compensação é mesmo para compensar o déficit que vai se criar.
8: Por outro lado, os transportes interprovinciais e interdistritais de passageiros vão sofrer um reajuste, segundo anunciou o secretário de Estado dos Transportes, Xinguan Mabote.
10: O Ministério de Transportes e Logística exorta aos conselhos executivos para a articulação com as respectivas associações a proceder com a devida atualização das tarifas, na observância às competências do decreto que aprova o Regulamento de Transporte Automóvel. Foram também orientados as direções provinciais de transportes e comunicação, SDPIs também, para que articulem a nível provincial e com o mais celeiro possível discutam e tragam as tarifas acordadas a esse nível.
8: O Governo anunciou ainda a entrega, na segunda-feira, de 190 autocarros movidos a gás à província e cidade de Maputo. Deste lote, 40 são de transporte escolar de tarifa única, onde cada estudante deverá pagar um valor de 12 meticais.
2: O Governo anuncia compensação mensal de 35 mil meticais para operadores de transporte semicoletivo de passageiros na zona metropolitana de Maputo e nas capitais provinciais. O Executivo compromete-se igualmente a garantir o acesso a tarifas subsidiadas de energia e combustíveis para impulsionar a produção no setor agrário. É uma garantia dada esta sexta-feira pelo Ministro da Agricultura, Ambiente e Pescas, Roberto Albino, no encontro com os membros da Confederação das Associações Económicas de Moçambique, jornalista Jeremias Mungana.
11: O evento serviu para discutir o ambiente de negócios no setor, reforçar o diálogo público-privado e a apresentação de propostas de solução e identificação de oportunidades de investimento e de negócios.
12: Há, naturalmente, assuntos que precisam ser resolvidos e nós tomamos nota desses assuntos. E posso mencionar três, só para resumir. Um é o assunto do RPC para o setor da agricultura, que tem que também estender-se à agroindústria e ficar, em definitivo, em 10% na lei. O segundo é o acesso a tarifas subsidiadas de energia e de combustíveis que vão permitir que, de facto, o setor produtivo possa ser competitivo. E isso é um assunto que temos que resolver. E o terceiro é o acesso ao financiamento, porque, de facto, o setor privado quer fazer mais do que está fazendo, mas sente que a banca comercial não está à altura de satisfazer as suas necessidades. Então, pretendem que haja um trabalho conjunto entre o setor privado e o governo para alavancar linhas de financiamento especiais, de forma que eles possam implementar os seus empreendimentos.
11: Já o vice-presidente do Conselho Empresarial Nacional da CTIA, Osvaldo Maute, manifestou satisfação pela promessa de abertura de linhas de financiamento e de acesso ao mercado.
13: Segundo ele, diz que já o Ministério não vai poder comprar a semente, mas sim deve criar-se aqui uma cadeia entre os empresários, de quem produz a semente para fornecer a quem produz. Então, achamos nós que estaríamos aqui a fazer um casamento ideal. Porque o que, que acontecia antigamente, estávamos numa situação de o setor de semente estava a entrar em problemas, porque quando o governo não tivesse nenhum projeto de distribuição de semente, eles acabavam sendo afetados. Segundo o que o ministro anunciou, de facto, onde o governo anuncia, há sinais de facto, acho que houve aqui um estudo e que vai-se, no final do dia, implementar.
11: Vice-presidente do Conselho Empresarial Nacional da CTA, Osvaldo Maute.
2: O governo compromete-se a garantir o acesso a tarifas subsidiadas de energia e combustíveis para impulsionar a produção no setor agrário. E o chefe adjunto da Brigada Central da Frelimo da Assistência e Apoio Político à província de Manica, Pedro Guilis, diz que, apesar do agravamento, o país continua a praticar preços de combustíveis mais baixos da região. Nelson Manato.
14: Pedro Guilis, descrevido ao prolongamento da crise global provocada pelo conflito no Médio Oriente, houve necessidade de aumento dos preços com vista a minimizar a escassez.
15: O nosso país conseguiu, durante todo o mês passado, durante todo este período em que este conflito ainda prevalece, o nosso país conseguiu controlar os preços de combustíveis. Por que é que era preciso fazer isso? Porque a preocupação central do presidente Chapo, a preocupação central da Frelimo é promover e zelar pelo bem-estar do seu povo. Isso foi possível até ao final do mês de abril e a primeira semana de maio. O nosso governo fez tudo o que estava ao seu alcance para poder controlar e conter os preços, mas o conflito continua e os preços tiveram que ser ajustados. Para ultrapassarmos esta crise, precisamos do envolvimento e engajamento de todos.
14: Para Guilis, há um trabalho em curso para assegurar que não haja agravamento das tarifas dos transportes de passageiros em decorrência da revisão em alta do preço dos combustíveis. Pedro Guilis fez o pronunciamento esta sexta-feira na cidade de Chimoio, quando se dirigia a membros e simpatizantes da Frelimo por ocasião da visita de trabalho na qualidade de chefe adjunto da Brigada Central da Frelimo de Apoio Político à província de Manica. O político defende que as crises constituem janela de oportunidade para a exploração das potencialidades existentes.
15: Olhando para o volume de divisas, de dinheiro, de dólar, que nós usamos para importar produtos essenciais, principais, como o arroz, se nós diminuímos a importação do arroz, nós vamos ter mais divisas, vamos ter mais recursos aqui no nosso país para poder atender a importação daqueles produtos que não temos como produzir aqui dentro.
14: O chefe adjunto da Brigada Central da Frelimo de Assistência e Apoio Político à província de Manica, Pedro Guilis, quer inteirar-se da situação política, económica e social do país. Da cidade de Chimoio, Nelson Mainato.
2: E na província de Sofala, Frelimo apela calma aos transportadores na sequência da subida do preço dos combustíveis. Reporta Benícia Faiana.
16: O chefe adjunto da Brigada Central da Frelimo de Assistência à Sofala, Gonçalves Gemussi, pede aos transportadores a manter calma perante reajuste dos preços de combustíveis, assinalando que o governo vai tomar medidas compensatórias. Gonçalves Gemussi diz que o governo já anunciou apoio aos operadores dos transportes para reduzir o impacto da subida do custo dos combustíveis e, por isso, a classe deve continuar a exercer a atividade normalmente. O político falava momentos após a sua chegada à cidade da Beira, onde, entre outros objetivos, vai reunir-se com órgãos de base da Frelimo no quadro da preparação da 10ª Conferência Nacional de Quadros.
17: Nós queremos apelar aqui à calminha, o diálogo, a compreensão e aproximar aos órgãos a nível local para termos uma melhor explicação, ao invés de recorrermos às paralisações, às greves. Isso não vai nos ajudar de lado nenhum. Eu penso que os trabalhadores estão ordenados em associações. É de bom agrado que aproximem ao governo para ter mais explicação, porque o nosso país não é produtor deste líquido. Nós dependemos. Então, essa dependência também tem a ver com a pessoa que faz o transporte deste combustível para o nosso país. E se lá aumenta, também tem que aumentar a nível do país. Mesmo se for a fazer a comparação, o nosso país levou muito tempo para aumentar o preço. Mas há outros países que já aumentaram há muito tempo e preços com uma percentagem muito elevada.
16: O chefe adjunto da Brigada Central da Frelimo de Assistência à Sofala, Gonçalves de Mussi, insta também a população a não se deixar levar pelos boatos sobre o atrofiamento de órgãos genitais masculinos.
17: É um fenômeno que está a circular de desinformação, cuja sua face real até agora não está comprovada.
16: Gonçalves de Mussi, chefe adjunto da Brigada Central da Frelimo de Assistência à Sofala, Benícia Faiani, na Beira.
2: No estrangeiro, pelo menos 6 pessoas morreram na Nigéria e outras 8 ficaram feridas na explosão de uma bomba ocorrida durante a passagem de um veículo no estado de Zamfara, informaram hoje os meios de comunicação locais. Até o momento, não foi reivindicada a autoria do incidente. Morreu hoje, aos 86 anos, o antigo presidente do Botswana, Festus Mogae, anunciou o atual chefe de Estado do Maboko. Num discurso à nação, o atual chefe de Estado elogiou o antigo presidente do Botswana pela governação baseada em princípios, gestão económica rigorosa e compromisso inabalável com a democracia. Festus Mogae liderou o país entre 1998 e 2008 e se destacou pelo combate à SIDA e pela estabilidade económica. De regresso ao país, a Rádio Moçambique vai continuar a apostar em iniciativas de modernização para capitalizar a audiência. É uma garantia dada hoje em Maputo pelo presidente do Conselho de Administração da Rádio Moçambique no final de uma reunião com os delegados dos emissores provinciais. Mário Albino quer mais presença dos canais da Rádio Moçambique nas plataformas digitais.
18: O uso das plataformas digitais é uma das formas de colocarmos a rádio próximo do nosso serviço público, sobretudo na camada jovem. Por isso que nós já temos programas que são de rádio, mas que vão passar também na televisão. Programas de rádio que também passam em streaming nas redes sociais, YouTube, Facebook, etc. Esta é uma forma também de divulgar mais o que se faz e produz na rádio. E nós estamos bem posicionados para recuperar a nossa posição no mercado.
19: Sim.
2: Presidente do Conselho de Administração da Rádio Moçambique, Mário Albino, falando hoje em Maputo, no final do encontro com os delegados dos emissores provinciais desta estação emissora. Desporto, Machacana e Black Bulls empatam sem golos em jogo de abertura da segunda jornada do Moçambola 2026. O jogo teve lugar na tarde de hoje no Lalji Arena, no Tchumene, tal como reporta Fernando Gilovani.
20: No Lalji Arena, no Tchumene, com este empate, Black Bulls assumiu provisoriamente o comando do campeonato com 4 pontos e o Machacan sai do último lugar e passa para a 10ª posição com 1 ponto. Mauro Jamal é o timoneiro dos tricolores.
21: Bom, este é um resultado que se aceita daquilo que aconteceu aqui. O ABB teve mais posse, mas não conseguiu criar oportunidades para gol. Nós também não criamos nenhuma oportunidade para gol. Então o resultado é justo daquilo que aconteceu aqui.
22: O que é que privilegiou, portanto, durante a semana para trazer uma equipa relativamente diferente em relação àquilo que foi o jogo contra o Coxa de Sol?
21: Bom, tivemos que motivar os jogadores, fazer perceber que já estão no outro nível de competição e levantar a moral psicologicamente para termos aqui um resultado positivo hoje.
22: Portanto, gostou da resposta dos jogadores?
21: Claramente.
20: Mauro Jamal, treinador do Machacan. Do outro lado da barricada, Nelson Santos, técnico da Black Bulls, lamentou os 2 pontos perdidos.
23: Quando não rematamos, quando não cruzamos, quando somos lentos aí para o ataque, é natural que isto depois aconteça. Uma equipa que quer ser campeã não pode perder pontos da maneira como perdeu hoje. Tem que ter mais vontade, tem que ter mais atitude. E são estes jogos, às vezes, que fazem depois a diferença na matemática final. Por isso, como já disse, iniciei, não, nada está perdido, como na semana passada nada estava ganho. Há jogos que a gente pensa que vamos ganhar e depois não corre assim tão bem. Acho que foi excesso de confiança. Acho que nós é que fomos o nosso próprio adversário, criamos dificuldades a nós. E pronto, agora é a pensagem para o Costa Sol, porque nada está perdido à segunda jornada, nada está a ganhar à segunda jornada. Queríamos ter com 6 pontos, estamos com 4 e é continuar a trabalhar.
2: Machacane e Black Bulls empatam sem golos em jogo de abertura da segunda jornada de Moçambola 2026. O tempo, as cidades de Quelimane e Tete poderão registrar amanhã 34 graus centígrados de temperatura máxima, seguidas por Beira com 32 graus, Inhambane e Pemba 31, Maputo, Nampula e Vilanculo 30, Xaxai 29, Chimoio 27 e, por fim, Lixinga 26 graus centígrados de temperatura máxima. Deste modo, colocamos ponto final ao Jornal da Noite. Gratos pela atenção dispensada. Moussa Gigalib esteve na sonorização e Cristina Xavier na edição e apresentação. Boa noite.
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1: E são hoje precisamente 20 horas, amigo ouvinte, dentro de alguns instantes vamos abrir a nossa linha 8250-11-314, mas antes vamos fechar a nossa página publicitária.

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3: Que estamos hoje para mais uma noite de sexta-feira, noite de dedicatória, conversa e muita música. Abrimos assim com Valdemiro José e Luque e o tema Moaro-se. Não se esqueça, 825011314 está à sua disposição. É verdade, parece que estava mesmo numa emboscada, marcou a presença logo de princípio. Boa noite.
4: Sim, boa noite.
3: Com quem tenho o prazer de conversar?
4: Estou a falar com o Sr. Raul Manhoa, da Senga Maringo.
3: Boa noite, como é que vai Maringo?
4: Ah, Maringo, estou bem, não sei, na beira.
3: Ah, na beira tudo bem, noite calma, tranquila e fresca. E tudo indica que vamos ter uma noite de sexta-feira que promete, não é? Maringue.
4: Sim, sim.
3: E Maringue, como é que está?
4: Ah, Maringue, estou bem, estou relaxado aqui. Este ano não choveu bem nada aqui.
3: Não choveu bem?
4: Não choveu bem, sim.
3: Então não há garantia de boa produção?
4: Não, não há, sim. Nem girigiri, nem milho.
3: Mesmo a segunda época também não deu para nada. Epá, mais uma praga de rato a destruir a cultura.
4: Sim, sim.
3: Ok, vamos às dedicatórias. Muito obrigado.
4: Junto com você, técnico. Minha esposa, Cedista Zundi. Meus filhos, Ridiano Raul, Graça Raul, Trembe Raul, João Miraul. Meu irmão, Maria Augusta Manhoa, Trevinha Manhoa, Adelido Manhoa, Cristina Daimone, que estava aí na Archonga, e Eli Alvicen, Alvino Vale, Ramino Pica, Demetido Delis, e Senhore Nhaquau, Senhore Soares Bumbari, Senhore Casquinha, Senhore Tambo, Senhor Engano, e todo que conhece de nome Raul Manhoa, bom fim de semana. Muito obrigado.
3: Obrigado, Raul Manhoa, a partir de Maringo, foi o primeiro a marcar presença. Meque na Opela. Eu preciso de te dizer, Valdemiro José, na companhia de Luca. Estamos à noite de sexta-feira, noite de 8 de maio do ano 2026. A verdade, começamos tardiamente devido a compromissos comerciais. Temos mais um ouvinte da linha. Boa noite.
5: Boa noite.
3: De onde é que nos fala, com quem falamos?
5: Essa voz é confundida. Mulimba Coco.
3: Mulimba Coco. Eu vou dizer aqui uma coisa aqui aos nossos amigos, assíduos participantes. Eu finalmente conheci o Mulimba Coco.
5: Exato, bom, eu conheci também
3: naquele dia. Conheci em pessoa o Mulimba Coco. Um cidadão bastante alegre e foi um prazer conhecê-lo. Mulimba Coco, onde é que se encontra agora?
5: Nesse momento estou décimo bairro Mananga, estou a sair. Estou no décimo bairro Mananga, estou a bater uma aqui, vou daqui e vou para casa.
3: Mas é preciso bater com calma, né?
5: Exato, já, boa coisa também.
3: Ok, Mulimba Coco, vamos às dedicatórias.
5: Dedicatória vai para a minha esposa, Maria Manuel, Rocinha, Manuel Mulimba, que é Mulimba, que é Mulimba, e eu, Luiz Manuel Mulimba. Muito irmão que encontra lá na localidade de Pinhamboca, Chico de Matanda, aqui se coco, cunha aí, em Botera, filho Mulimba, filho de Mulimba. E meus irmãos outros aí, Rapa, Ruona, Catunda, e todos que estão lá, e Guramanda Cubura, que está desse lado, meu amigo, e está em Chimoio. Aguenta a camisola, e um combate conhecido pro branco que está na manga, João Budi, e sorteio também, bom fim de semana, boa, tchau.
3: Muito obrigado, Oliva Coco, obrigado pela sua participação nesse espaço. É verdade, que era Cata Batsas 15 lá para o norte, né? Quem diz é a Izzy, nós estamos aqui na sua companhia nesta noite de sexta-feira, 8 de maio do ano 2025. E o Carlos diz que tenho mais um ouvinte em linha. Boa noite.
6: Boa noite, boa noite. Como é que está?
3: Nós estamos bem. Do seu lado, como é que é? Tudo bem?
6: Estou bem, sim.
3: De onde é que nos fala? A partir de Senga Maringue, como é que foi o ambiente aí esta noite?
6: O dia foi o berço de mal.
3: Está em casa ou não?
6: Como diz?
3: Está em casa ou está num outro local?
6: Nada, só aqui.
3: Está com a família, né?
6: A família também está indo com as fogos.
3: Ok. Então vamos às dedicatórias.
6: Dedicação?
3: Sim.
6: A primeira dedicação é a sua repórter aí no rádio e ao técnico.
3: Agradeço.
6: Que dedica também no rádio Raul Manhoa, aqui em Senga. Depois, meus irmãos Nancy Jaime, classe de Dolige, chamada Dolige, e meus filhos, Maurício Benedito, Lucas Benedito, Sara Benedito, Elina Benedito, e meu amigo Janeiro Arnaldo Aspredo, João Notici, e também, dedicação também, por Eliseu Vale Moçambique, aqui em Sengastenga, por finalização.
3: Muito obrigado pela sua participação. A continuação de uma feliz noite de sexta-feira na companhia da Rádio Moçambique. Nós continuamos na sua companhia, continuamos fazendo esse espaço de música e conversa.

0: Mas ô Vitelinha, boa noite.
1: Muito boa noite, sou Santana Bilho. Boa noite a todos os ouvintes que estão ligados com a Rádio Moçambique de Gação da Beira.
0: Ok, ok. Mas o locutor, quando entra numa cabine, se apresenta. O locutor tem que se apresentar, ainda não se apresentou.
1: A voz pertence ao caminho que já sinto.
0: Ah, se eu já sinto. Como é que vai o ambiente por aí?
1: Está indo muito bem.
0: Está fresquinho?
1: Está fresquinho, sim. Calmo.
0: Com a família, bater um papo?
1: Sim, não pode faltar.
0: De que conversam? Conversam sobre colheita ou sobre perdas da cultura?
1: Não. Conversa de em casa.
0: Ah, okay. Familiar, ok. Já começamos muito tarde, temos possivelmente muitos amigos pela linha. Vamos às dedicatórias.
1: Em primeiro lugar, para si, sou Santana Bilho.
0: Muito obrigado. Para si também, um forte abraço.
1: Sim, sim. Seguida para toda a família Jacinto, se encontra na cidade da Beira, Mutaraz, e passa um bom fim de semana. Nós que temos ouvinte da rádio, está lá o grande meu amigo Azevedo Magubeia, lá na cidade de Onde. Luiz Miana Machanga, aguenta camisão, Bumbo Castigo, 84. E demais que recebam um forte abraço do Carlito Jacinto, a partir de Nemezeto e tudo, o senhor Santana Bilho.
0: Muito obrigado pela sua participação. Continuamos aqui com as linhas abertas, 8250-11314, você liga. Vamos conversar. Porque é a altura em que nós abrimos o espaço para os nossos amigos poderem mandar as suas dedicatórias para familiares e amigos. Nós somos a Rádio Moçambique, emissora provincial de Sofala. Boa noite.
2: Muito boa noite.
0: Meu nome é Santana Bilho, estou acompanhando de Carlos Tima. E você?
2: Está tudo bem, você também aí na rádio comigo.
0: Seu nome e de onde é que nos fala?
2: Jornal Bero, fala de bairro de Canhandula Dondo.
0: Está a falar de Canhandula Dondo. E como é que vai o ambiente aí?
2: Aí, aqui está tudo bem.
0: Saiu de casa ou não?
2: Estou aqui em casa mesmo, descansando
0: com a
2: família.
0: Estou a gostar. Hoje ninguém saiu de casa. E é muito econômico não sair de casa, né? Porque não paga nada, não é? E dá tempo para consertar alguma coisa, né?
2: Como...

0: um bom final de semana.
1: Obrigado pela sua participação. A continuação de dia, um feliz fim de semana.
0: Sim. Queria pedir uma música.
1: Não sei se vamos ter a oportunidade de tocar, mas qual é a música?
0: Queria a música do Ronaldo. Eu preciso de você.
1: Eu preciso. Sabe cantar essa música?
0: Bom?
1: Sabe cantar essa música, Romualdo, né?
0: Bem, eu sei muito bem, depois também gosto muito da melodia dessa canção.
1: Eu preciso de você.
0: Exato.
1: Mais eu do que nunca. Ok, vamos ver. Bom, temos muitas chamadas hoje, vamos ver se vai ser possível tocar a música que você quer, ok?
0: Obrigado
1: pela sua participação. Estamos aqui a fazer espaço de música, conversa, onde você, amigo ouvinte, pode deixar de dedicatória para os seus familiares e amigos. Nós somos a Rádio Moçambique, emissor provincial de Sofala. Essas noites de sexta-feira marcamos presença para convivermos com o nosso amigo ouvinte, aquele que nos ouve, aquele que nos acompanha, onde quer que o pessoal esteja, porque ele está sintonizado à nossa rádio. Boa noite.
2: Boa noite.
1: De onde é que nos fala e com quem estamos a conversar?
2: Aqui está a falar com o Sr. Ricardo.
1: Alô?
2: Alô?
1: É bom reduzir o volume do seu rádio.
2: Obrigado.
1: Ok. Presidente. Com quem estamos a falar?
2: Sr. Ricardo Fernando Tembo.
1: Sr. Tembo, de onde é que nos fala?
2: Sou Taimo, Taimo.
1: Taimo, ok, Taimo. De onde é que nos fala?
2: Maringo e Nhamapaza.
1: Maringo e Nhamapaza. E como é que vem o ambiente aí?
2: O ambiente está calmo, não sei, na cidade da Beira.
1: Cidade da Beira, já sabe, a cidade que movimenta massas, né? Nesta altura, a agitação, aquela adrenalina, uns vão para o show, outros vão... A cidade da Beira está sempre lá em cima, né?
2: É isso que nós queremos, esta paz.
1: Ok. Então, Taibo, vamos às dedicatórias.
2: Em primeiro, vai para o senhor locutor, juntamente com a toda a sua composição, aí que trabalha na Rádio Moçambique.
1: Muito obrigado.
2: Juntamente, não esquecendo as duas minhas esposas, que se chamam de querida Bernardo Simone Cândida Joaquim Fora. E Sêmero Bar Tempo, a grupo também, os seis meus filhos. E para mais que me conheçam, espero que passem um bom fim de semana.
1: Muito obrigado. E aí, Maringa também, passem bem. Aquele abraço. Até a próxima sexta-feira. Nós continuamos aqui a fazer esse espaço de música e conversa. Amigo, você liga para 82-50-11-314 e estará aqui a fazer a emissão na Companhia de Santana Bilo e Carlos Tima. Nós somos o emissor provincial do Sofala, transmitimos 873 kHz na onda média. Aí em linha Minga, 89.2 MHz. Temos um ouvinte à linha. Boa noite.
3: Boa noite.
1: Seu nome, por favor.
3: Eu chamo-me José Francisco Nguate, partido daqui de Monte Sul, distrito de Nhamatanda, província de Sofala.
1: Eu quero saber o seu último nome.
3: O último nome?
1: Sim.
3: Nguate.
1: Nguape. Nguape. Significa o que é Nguape?
3: Nguate, em direto, significa quando vamos a Machamba, né? Aquele bucho.
1: Sim. Ah, ok.
3: Em direto chamo Matenjere, né?
1: Ok.
3: Está num sítio escondido, né?
1: Ah, ok. Tá bem.
3: Como dizem mais velhos, epa, Nanambala Sakura, Nakara Pampata Sakuganyanga.
1: Ok. Senhor Igap, como é que vai o ambiente aí em Nhamatanda?
3: O ambiente está normal. Hoje estive aqui no mercado, depois do mercado fui na sessão do partido, depois daí tivemos uma reunião no nosso mercado,

0: Então,
1: no chefe do mercado. Eu era como chefe,
0: teve
1: então
0: muita
1: eu.
0: tarefa hoje, né?
1: É, muito trabalho mesmo, assim
0: Muito
1: estou muito
0: trabalho.
1: cansado.
0: Ok. Então vamos às dedicatórias.
1: É, a primeira dedicatória vai para o senhor locutor que se encontra na locução nesse momento. Passe um bom final de semana.
0: Muito obrigado
1: Todos
0: para
1: os
0: si também.
1: locutores da Rádio Moçambique de Direção da Beira passem bem. E a segunda dedicatória vai para minha esposa, meus filhos, meus pais e com todas as minhas famílias. Terceira vai para todos os ouvintes da Rádio Moçambique de Direção da Beira e aqueles todos que estão em sintonia da Rádio Moçambique. Passem um bom final de semana e bom dia, bom trabalho e vamos trabalhar.
0: Muito
1: Obrigado,
0: obrigado.
1: bom trabalho.
0: Muito obrigado.
1: Obrigado.
0: Obrigado pela sua presença aqui nesse espaço. E nós continuamos aqui. E eu assumi um compromisso de tocar a música de Romualdo. E estou aqui a dançar. Estou a dançar porque não estou a encontrar esta música. Eu tenho vontade de tocar esta música. Mas, ok, tenho um ouvinte ali. Boa noite.
2: Potenciais utilizados.
0: Boa noite. Alô?
3: Boa noite.
0: Boa noite, tudo bem?
3: Boa noite.
0: Boa noite, tudo bem consigo?
3: Tudo bem? Não sei como que vai os trabalhos.
0: Aqui trabalhando, sabe que nós marcamos presença das 5 e hoje, por ser sexta-feira, não fechamos às 0, continuamos, só vamos fechar por volta das 0 horas e 5 minutos de segunda-feira, para estar próximo do nosso amigo ouvinte. Com quem falamos, de onde é que nos fala?
3: Fala com o senhor João Alberto Ngomacha, Paulo de Chiracico, no serviço.
0: Sira Chico, como é que vai o ambiente aí?
3: Muito calmo, tranquilo, estou trabalhando.
0: Tá a trabalhar, né?
3: Com certeza.
0: Ok. Portanto, é bom, nós também estamos a trabalhar. E estamos a trabalhar, estamos a conversar. Não estamos a transgredir nada.
3: Muito bem.
0: Ok, vamos às dedicatórias.
3: Para minha esposa, para Fernando Moronde, meus filhos, Dr. João Gomacha, Francisco João Gomacha, Maria João Gomacha, Natália João Gomacha e Dr. João Pereira, junto também com o colega de presente comigo, Raul Berlis, também tenham um bom fim de semana. E também nós, quem sendo o Dr. Serviço, também tenham uma boa noite, bom trabalho, está tudo bem.
0: Obrigado pela sua presença e continuação de feliz noite, bom trabalho e, sobretudo, bom fim de semana. Continuamos aqui na sua companhia, 82-50-11-314, é a nossa linha de contacto. Você liga, vamos conversar, porque é sexta-feira. E todas as sextas-feiras é assim. Eu hoje estou na companhia de Carlos Tima. Temos mais um ouvinte em linha, boa noite.
4: Boa noite.
0: Com quem falamos? De onde é que nos fala?
4: Aqui fala com o Rafael Domingos, a partir de Seringoma.
0: Xeringoma, Xeringoma, Inhaminga. Tá
4: Certo.
0: em Inhaminga ou está noutro ponto?
4: Não estou em Inhaminga, na Vila Sede.
0: E como é que vem o ambiente aí?
4: Aqui o ambiente está calmo e tranquilo também.
0: Está calmo e tranquilo. Tá a ouvir na frequência de Inhaminga, né?
4: Sim, está ao meu lado a acompanhar.
0: Ok. Ok, vamos às dedicatórias.
4: Primeiramente, eu vou dedicar o meu pai Domingos Mostiço, minha mãe Fineja Manuel, meus irmãos Mano João, Mano Antônio, Mano Dulis, Mano Albertino, Mano Frank, Mano Afonso, minhas irmãs, Mana Marta, Mana Eva, Mana Isabel, Mana Fátima, Manuele. Aí da minha filha Inês Rafaeli e a pequena também.
0: Obrigado pela sua participação. Continuação de feliz noite e bom fim de semana. 82-50-11-314 é a nossa linha de contacto. 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E Carlos Tima dá sinal. Boa noite. Alô?
2: Alô, boa noite.
0: Boa noite. De onde é que nos fala?
2: Alô, Papa Bruto Sabão.
0: Senhor Sabão, de onde é que nos fala?
2: Estou bem, não estou falando, não.
0: Eu estou bem, estou na beira. E o senhor onde é que está?
2: Eu falo de Tica.
0: Tica Nhamatanda, é isso, né?
2: Sim,
0: muito bem, senhor. E como é que veio o ambiente aí?
2: Ah, o ambiente está tudo bem calmo, sem nada demais.
0: Tica, eu conheço esta zona, uma zona comercial, né? De produtos agrícolas. Mesmo ao lado da estrada, sim, toda a gente produz, vende, compra, apesar dos riscos de estar na estrada.
2: Mas é preciso
0: vender, produzir e vender, né? Ok, senhor Sabão, vamos às dedicatórias.
2: A dedicatória primeiro saúdo minha esposa Anita Jankipom.
0: Lala, sabão. Espero que o nosso amigo Sabão de Tica volte a ligar para deixar as suas dedicatórias para familiares e amigos. Nós continuamos na sua companhia, continuamos a fazer as expansões. São 20 horas e 42 minutos, mais 18, vamos conhecer o ponto final. E Carlos Tima da Sinal, boa noite. Alô? Alô? Não temos ouvinte. Oh. Ok. São coisas que acontecem, a linha que cai, às vezes é interferência. Mas enfim, vamos esperar para que venha mais um ouvinte em linha para podermos conversar. E se não chega, o que é que eu faço? Última, o que é que eu faço se não tenho ouvinte em linha? Ah, dá, tenho que tocar música, né? Mas aqui quando nós tocamos a música, ela não vai até o fim. Porque de repente aparece um ouvinte e prontos. Mas temos de tocar música, né? E esta é a presença de Valdemiro, Júlia Duarte. E diz, temos que evitar. Mas evitar o quê? Vamos ouvir o que é que temos que evitar.

0: Tá sim, boa noite.
1: Boa noite.
0: Boa noite, meu nome é Santana Bílio, estou a trabalhar com Carlos Tima, o senhor como é que se chama e de onde é que nos fala?
1: Eu sou Lucas Michel, aqui no último distrito do Búzios.
0: Senhor Lucas, a partir do Búzios, como é que veio o ambiente no Búzios?
1: Aqui na Búzios está muito tranquilo, o senhor está com
0: não percebi. Ah, frio. Estamos a entrar no tempo frio, mano. Quem não tem manta, o que é que vai fazer? Quem não tem manta, tem que fazer uma fogueira, né? Senhor Lucas, vamos às dedicatórias. A sua comunicação não está a ser das melhores.
1: Não está a ser das melhores, não?
0: Sim, não está a ser das melhores. Estamos a perceber com muita dificuldade. Espero que volte a tomar uma nova posição para termos uma boa comunicação. E enquanto o amigo ouvinte não liga, nós vamos recordar àqueles que nos ouvem que o 825011314 é a linha que dá possibilidade ao nosso amigo ouvinte de falar. Falar para os seus familiares e falar para aqueles que ouvem a rádio Emissão Provincial de Sofala a esta hora. 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Este é o espaço das sextas-feiras, espaço de música e conversa. 825011314 é a nossa linha. E porque você não liga, eu já tenho ouvinte em linha. Boa noite. Alô?
2: Boa noite.
0: Boa noite. Meu nome é Santana Billy. O seu nome qual é?
2: Eu sou Fernando Jantim Bechani.
0: Senhor Fernando, de onde é que nos fala?
2: Eu estou falando aqui no povoado de Nhangueira.
0: Povoado de Nhangueira. De onde é que é?
2: Nhangueira é localidade de Nhampouca, posto administrativo de Tica, distrito de Miranda.
0: Ok. E este ano tiveram boa produção?
2: Yeah, um pouco a produção houve, mas quanto à produção de arroz, então houve uma queda devido à inundação. Foi isso.
0: Yeah, nós temos que estudar esses fenómenos. Quando chove muito, perdemos. Quando chove pouco, também perdemos. Há que estudar este fenómeno, né? Há que estudar este fenómeno para não perdermos sempre a produção. Sr. Fernando, vamos às dedicatórias.
2: Primeiramente, dedico ao senhor locutor aí na Rádio Moçambique que tenha um final de bom de semana.
0: Agradeço.
2: E também vai para a minha esposa Sandra Raposo e meus filhos, e a Fina Fernando, a amiga Fernando, a Rosa Fernando, Janqui Fernando, Maêmia Fernando, meus irmãos, também está aí Alberto Janqui, está aí o Isaac Janqui, João Janqui, estão meus amigos, Carolito Urbano, Gabriel Vasco, Gabriel Manco, e todos que me conhecem, também o meu pastor da igreja, que é o senhor Simão Gonçalves, que também passa um final de semana bom.
0: Obrigado pela sua presença e continuação de feliz noite de sexta-feira e tenha um bom fim de semana. Carlos Tima ainda não me deu o sinal e... Ok. 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E estamos a caminhar para o fim. Eu vou pedir ali ao... temos um ouvinte à linha, sim. Boa noite. Alô? Nem chegou a falar, ó, Carlos. Desisti logo a primeira. Dizia eu que esse espaço acontece todas as sextas-feiras, a partir das 20 horas, espaço reservado ao nosso amigo ouvinte, aquele que acompanha as nossas emissões. Sim, boa noite. Boa noite. Meu nome é Santana Bilio. Estou a trabalhar com Carlos Tima. O seu nome qual é?
3: Meu nome é Sotelli.
0: De onde é que nos fala?
3: A partir de Marromeu.
0: A partir de Marromeu. Tudo bem no Marromeu? É lá em Marromeu?
3: Sim, sim.
0: Quem está em Marromeu tem açúcar barato. Ou estou a mentir?
3: Nada, estou bem bem.
0: O preço é o mesmo, né?
3: Sim.
0: Eu pensei que estando em Mafambise, estando em Marromeu, o açúcar fosse barato. E como é que vai o ambiente aí?
3: Aqui está calmo.
0: Está muito calmo, né?
3: Sim, sim, está muito calmo.
0: Mas esta noite de sexta-feira não acontece nada aí?
3: Nada, nada.
0: Nada, nada.
3: Sim, sim.
0: É preciso movimentar a vila, é?
3: Não, estamos a movimentar.
0: Ok. Vamos às dedicatórias. Alô?
3: Sim, sim, é tudo.
0: Não, não. Volta a mandar a dedicatória porque não percebemos.
3: Ah, ok. Estou a dizer, manda um cumprimento. Rosa, Rosa Nzonga e minha tia Flora. E...
0: É tudo?
3: Sim, sim. Claro.
0: Obrigado. Obrigado pela sua participação. Eu estava equivocado, Carlos, eu estava equivocado. Estava a pensar que estando próximo da fábrica, da açúcar, era o açúcar fosse barato, né? São coisas comerciais, há coisas que nós não percebemos, né? E estamos praticamente no fim, mas temos um ouvinte em linha. Boa noite.
4: Sim, sim, boa noite, boa noite.
0: Boa noite, senhora, é sortudo, vai ser o último. Meu nome é Santana e o seu nome qual é?
4: Meu nome chama-me Alfândega Coutinho, 11 horas.
0: 11 horas?
4: Sim, sim.
0: Mas esta hora o que é que faz? São 20 horas e 53 minutos, você está-nos a falar de 11 horas. Mas porquê 11 horas?
4: Neste momento vivo na Munhava, mas neste momento estou localizado no job, no serviço aqui na Ponta G.
0: Mas 11 horas, você ainda não explicou. Nós queremos saber porque é que você é 11 horas.
4: Ah, meu apelido, meu avô.
0: Ah, ok. Ok, vamos às dedicatórias.
4: Ah, dedicatório, cumprimento a minha esposa, se encontra em casa, Sofia Pereira Dias, meu irmão Guerra Coutinho, 11 horas, minha irmã Amélia Coutinho, 11 horas, minha filha Maria Alfândega, Amélia Alfândega e outras irmãs, meu irmão e Pedro Baltazar Boiesi, meu amigo grande, José Fernando Simone. E tudo.
0: Obrigado, e por sinal, o último ouvinte desta noite. Estamos com 20:54. Vamos fechar com uma página publicitária.
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2: Boa noite, ouvinte. O Presidente da República manifesta profundo pesar pelo desaparecimento físico de Festus Mogae, antigo chefe de Estado da República do Botswana e uma das figuras mais proeminentes da história política contemporânea daquele país, que perdeu a vida esta sexta-feira aos 86 anos. Em mensagem dirigida às autoridades tswanas, Daniel Chapo expressa a tristeza pela perda do antigo estadista, sublinhando o seu papel determinante na consolidação da democracia, na promoção da boa governação e no desenvolvimento socioeconômico do Botswana. O Presidente da República afirma que o Fundo de Empoderamento Econômico da Mulher será alocado em todos os distritos do país. Daniel Chapo falava esta sexta-feira em Manje, sede do distrito de Xuta, em Tete, no encontro com as mulheres da província. O chefe de Estado referiu na ocasião que a mulher já provou ser responsável na gestão de fundos.
3: A mulher é que assegura a sociedade moçambicana. Por isso, nós, ao organizarmos este Fundo de Empoderamento Econômico da Mulher, é exatamente para estas mulheres que estão no mercado, que às vezes precisam de 1.000 meticais só para começar um negócio. Às vezes precisam de 2.000 meticais para começar um grande negócio. Às vezes precisam só de 5.000 meticais para começar um grande negócio. É ou não é?
4: É.
3: É exatamente para estas mulheres.
2: O Presidente da República afirma que o Fundo de Empoderamento Econômico da Mulher será alocado em todos os distritos do país. O governo esclarece que o Banco de Desenvolvimento de Moçambique não vai substituir os bancos comerciais no processo de financiamento. A ministra das Finanças, Carla Louveira, disse esta sexta-feira no Parlamento que o Banco de Desenvolvimento de Moçambique tem como missão viabilizar investimentos com impacto real na economia, sobretudo nos setores onde o financiamento da banca comercial é restrito.
5: O Banco de Desenvolvimento de Moçambique não visa concorrer e nem substituir a banca comercial tradicional. Pelo contrário, visa complementar e fazer uso da capilaridade da banca comercial para assegurar o financiamento ao desenvolvimento e promover maior inclusão financeira. A visão do Banco de Desenvolvimento de Moçambique é clara: tornar-se uma instituição de referência nacional no reforço aos instrumentos de financiamento orientados ao desenvolvimento.
2: A proposta de lei que cria o Banco de Desenvolvimento de Moçambique foi aprovada esta sexta-feira na Generalidade e por consenso pelo Parlamento. Ainda esta sexta-feira, a Assembleia da República aprovou na Generalidade e por consenso a proposta de lei do conteúdo local. Este sábado, a Assembleia da República aprecia em plenária o relatório da Comissão Parlamentar do Inquérito para averiguar a utilização de substância química perigosa na atividade mineira na província de Manica. O arcebispo de Nampula chama atenção à sociedade a parar de propalar boatos de ódio e mortíferos e rebuscar a convivência harmoniosa social perdida nas comunidades do país. Dom Inácio Saúl falava esta sexta-feira no encontro de reflexão sobre o fenômeno de encolhimento dos órgãos genitais que está a criar agressões e mortes a inocentes. O encontro juntou vários estratos da sociedade com a finalidade de mostrar o impacto social, clínico e jurídico deste fenômeno que o arcebispo Saori chamou de mortífero.
6: Deus oferece-nos a oportunidade de procurarmos juntos caminhos para a reposição da harmoniosa convivência social perdida por causa da circulação de uma informação que carece de compreensão razoável. Neste anfiteatro da Faculdade de Educação e Comunicação da Universidade Católica de Moçambique, em Nampula, a fé e a ciência abraçam-se. A medicina, a psicologia, as ciências jurídicas abraçam-se em defesa firme do valor sagrado da vida.
2: Arcebispo de Nampula chama a atenção à sociedade a parar de propalar boatos de ódio e mortíferos e rebuscar a convivência harmoniosa social perdida nas comunidades do país. Na atualidade internacional, morreu esta sexta-feira, aos 86 anos, o antigo presidente do Botswana, Festus Mogae, que liderou o país entre 1998 e 2008 e se destacou pelo combate à SIDA e pela estabilidade econômica. O anúncio foi feito pelo atual chefe de Estado do Botswana, Duma Boko. Vencedor do prêmio Mo Ibrahim de Boa Governação em África em 2008, Mogae foi reconhecido pelo crescimento econômico do Botswana, impulsionado sobretudo pela exploração de diamantes. O tempo. As cidades de Kilimani e Tete poderão registrar este sábado 34 graus centígrados de temperatura máxima, seguidas por Beira com 32 graus. Inhambane e Pemba, 31, Maputo, Nampula e Vilanculo, 30, Xaxé, 29, Chimoio, 27 e, por fim, Lixinga, 26 graus centígrados de temperatura máxima. Apresentamos as notícias das 21 às cutas próximas, quando for 22 horas. 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
1: Caro ouvinte, conheça já a seguir os principais destaques do último jornal. Mohamed Jane, boa noite. Quais são os tópicos?
2: Boa noite. São tópicos do último jornal. Governo moçambicano vai subsidiar operadores de transporte semicoletivo na zona metropolitana de Maputo e nas capitais provinciais. A medida visa aliviar o custo da tarifa de transporte que incide sobre o cidadão. Presidente da República anuncia em teatro a criação de um fundo para o empoderamento da mulher. Para Daniel Chapa, a mulher desempenha um papel importante no desenvolvimento do país. 5 funcionários do Serviço Nacional Penitenciário encontram-se detidos, indiciados na prática de vários crimes. Entre eles, 3 ocupam cargos de direção e chefia. No estrangeiro, Irão acusa os Estados Unidos da América de violar o cessar-fogo em vigor após ataques aéreos. São tópicos do último jornal. Acompanhe os desenvolvimentos destes e outros assuntos quando forem 23 horas e 30 minutos. Até já.
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1: Estimado ouvinte, boa noite. É o princípio do Último Jornal. O governo moçambicano vai subsidiar operadores de transporte semicoletivo na zona metropolitana de Maputo e nas capitais provinciais. A medida visa aliviar o custo da tarifa de transporte que incide sobre o cidadão. O presidente da República anuncia em Tete a criação de um fundo para o empoderamento da mulher. Para Daniel Chapa, a mulher desempenha um papel importante no desenvolvimento do país. 5 funcionários do Serviço Nacional Penitenciário encontram-se detidos iniciados na prática de vários crimes. Entre eles, 3 ocupam cargos de direção e chefia. No estrangeiro, Irão acusa os Estados Unidos da América de violar o cessar-fogo em vigor após ataques aéreos. Assuntos de destaque nesta edição do Último Jornal, referente à sexta-feira, 8 de maio de 2026. Na sua companhia, Moussa Gigalibo na sonorização e Mohamed Djane na edição e apresentação. Boa audição. Último Jornal, o presidente da República manifesta pesar pelo desaparecimento físico de Festus Mogae, antigo chefe de Estado do Botswana e uma das figuras proeminentes da história política contemporânea daquele país. Em mensagem dirigida às autoridades botswanas, Daniel Chapa

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